0: para fazer isso diretamente nos sites ou aplicativos.
1: Com a proibição dos jogos, os sites têm até essa data para permanecerem no ar.
0: Depois, o dinheiro será devolvido com o intermédio dos bancos.
2: Termina na próxima segunda-feira, dia 5, o prazo para que pessoas que tenham saldo em sites de apostas possam resgatar o valor diretamente nas páginas. De acordo com o ministro da Fazenda, Dario Durigan, desde a última sexta-feira, foram resgatados cerca de 30% do valor que estava em posse das empresas de bets. O saldo a retirar ainda soma R$1,4 bilhão. O ministro destacou que, a partir do dia 6, terça-feira, os sites e aplicativos deixam de operar e os recursos que ainda estiverem nas contas vão começar a ser devolvidos aos apostadores pelos próprios bancos que operam as bets.
3: O jeito mais simples e fácil da pessoa pegar o seu dinheiro de volta é entrar no site e retomar o dinheiro até segunda-feira, dia 5, fim do dia. Lembrando que quem não conseguir fazer, por não ter recebido essa mensagem, por ter tido qualquer dificuldade, qualquer impedimento, que esse recurso, como é das pessoas, vai ser devolvido depois pelos próprios bancos que operam para as bets. Entre os dias 9 e 14 de outubro, vão fazer a devolução.
2: Ainda de acordo com o ministro Dario Durigan, foram identificadas 48 contas em casas de apostas com saldo superior a R$500 mil. Esses perfis estão passando por uma análise mais detalhada por parte do governo. Já o ministro da Justiça e Segurança Pública, Wellington Silva, afirmou que desde a última sexta-feira, mais de 10 mil sites ilegais de apostas foram identificados e retirados do ar.
4: Do ponto de vista de derrubada de sites, o número de hoje, nós já passamos de 10 mil sites encaminhados para a Anatel para derrubada. Nós estamos refinando os fluxos e estamos aprofundando cada vez mais a questão da fiscalização.
2: Em outra frente, o Ministério da Saúde iniciou uma campanha nacional de prevenção aos danos das apostas online, com depoimentos e um tutorial que orienta o usuário a realizar um autoteste para identificar possíveis riscos relacionados às apostas.
5: Eu vi que tinha um monte de gente ganhando e achei que comigo ia ser igual. Eu estava apostando sem parar, só para tentar recuperar o que eu tinha perdido. A depressão e a ansiedade estavam tomando conta de mim.
6: O SUS pode te ajudar a sair dessa situação. As apostas online são um problema, causam dependência, te endividam e destroem sua família.
2: De acordo com o resultado obtido no autoteste, são indicadas opções de orientação e cuidado, como o teleatendimento disponível no Meu SUS Digital, a plataforma centralizada de autoexclusão do Ministério da Fazenda e os serviços presenciais disponíveis no SUS. O material da campanha e o autoteste podem ser encontrados na página gov.br/apostasonline. Reportagem Luana Karen.
1: Para registrar denúncias sobre irregularidades ou oferta ilegal de apostas, acesse gov.br/falabr.
0: Lá é possível descrever o caso com informações que possam ajudar na apuração, informando endereços de sites ilegais. Também é possível anexar documentos, imagens e outros arquivos.
1: A denúncia também pode ser registrada de forma anônima. Nesse caso, a pessoa não recebe protocolo nem pode acompanhar o andamento da manifestação.
0: No próximo domingo, milhões de brasileiros vão às urnas para escolher seus representantes no executivo e no legislativo.
1: Para garantir o fluxo no trânsito e garantir que todos consigam chegar aos locais de votação, a Polícia Rodoviária Federal estará de prontidão.
0: O trabalho nas ruas será feito de forma integrada com outros órgãos de segurança.
7: Garantir o livre deslocamento dos eleitores até os pontos de votação, manter a segurança e evitar imprevistos a quem vai votar. A Polícia Rodoviária Federal já está trabalhando para isso desde antes das eleições. E o trabalho inclui a integração com outras instituições, tribunais regionais eleitorais, forças de segurança e instituições públicas vão atuar em conjunto no período eleitoral para definir a mobilização em cada local. A diretora de operações da PRF, Nádia Zilotti, explica que todo o efetivo estará disponível nos dias de votação.
8: Para este próximo domingo estaremos com todo o efetivo disponível e, além disso, nós temos a publicação de normativos que garantem a fluidez, a segurança viária para o cidadão por meio da restrição de veículos muito longos ou então que estejam transportando cargas muito pesadas.
7: A restrição de tráfego para veículos pesados vale para os dias 4 e 25 de outubro, primeiro e segundo turnos. E a Polícia Rodoviária Federal orienta que os eleitores se planejem antes de ir votar. Além de se certificar de que está com o título de eleitor em mãos, é importante buscar informações sobre o trajeto até os locais de votação. E a diretora de operações faz um alerta também para quem vai pegar a estrada.
8: Observe as normas de trânsito, utilize o cinto de segurança, peça para os demais usuários do veículo também utilizarem o cinto, não fale ao celular, observe os limites de velocidade. Essa e tantas outras normas de trânsito são essenciais, indispensáveis para que você consiga sair da sua residência e retornar em segurança.
7: A PRF mantém o atendimento à população nas unidades operacionais dos 26 estados e do Distrito Federal e pelo telefone 191. Reportagem Luciana Colares de Holanda.
1: E as Forças Armadas também vão apoiar a Justiça Eleitoral para que a votação e a apuração ocorram com segurança nas eleições.
0: A atuação mobiliza mais de 26 mil militares de regiões isoladas da Amazônia a grandes centros urbanos.
1: O Brasil vai sediar a Copa do Mundo Feminina de Futebol em 2027 e os preparativos para o evento já começaram.
0: Para receber profissionais de outros países que atuarão em atividades relacionadas à competição, o Ministério da Justiça e Segurança Pública publicou regras específicas para autorização de residência temporária de imigrantes que vão trabalhar no Mundial.
1: O diretor do Departamento de Imigrações do Ministério da Justiça, Vitor Sempel, reforça que a autorização não é definitiva e os pedidos poderão ser analisados em até 10 dias úteis.
9: Essa portaria, ela só regulamenta o caso da autorização de residência temporária, até o encerramento do evento ou até 6 meses após o encerramento do evento. Essa portaria, ela cria quase como um fast track, né? Um procedimento acelerado aqui, né? Então, são 10 dias úteis, uma vez protocolado o processo, que o Ministério da Justiça e Segurança Pública tem para analisar aquele pedido.
0: Os pedidos deverão ser feitos pelo Sistema de Gestão e Controle de Imigração no endereço migrante.mj.gov.br.
1: Mais chuvas no sul e estiagem no centro-oeste e norte do país.
0: É o que o fenômeno El Niño deve provocar no Brasil nos meses de outubro, novembro e dezembro deste ano, de acordo com um boletim divulgado pelo INMET, o Instituto Nacional de Meteorologia.
10: O fenômeno climático El Niño deve ganhar força entre outubro e dezembro, período que marca a transição da primavera para o verão. A meteorologista do INMET, Instituto Nacional de Meteorologia, Tamara Parente, explica que se a previsão se confirmar nos próximos meses, o fenômeno deve atingir intensidade muito forte e poderá ser o mais intenso registrado desde 1950.
11: A gente trabalha, né, como uma previsão, mas é certo que o El Niño pelo menos será na categoria forte, podendo chegar até dezembro na escala muito forte, que seria ali a última escala de intensidade do El Niño.
10: O cenário previsto para o país é marcado por contrastes. A região sul tende a registrar chuvas acima da média, que pode causar enchentes, alagamentos e deslizamentos de terra. Já as áreas do centro e do norte do país podem enfrentar períodos mais secos, com aumento do risco de incêndios. As temperaturas também devem permanecer acima do normal em grande parte do território brasileiro. O ministro da Pesca e Aquicultura, Edipo Araújo, alerta que o El Niño também pode alterar os níveis de chuvas das regiões norte e sul do país e, consequentemente, impactar nas atividades dos trabalhadores que dependem da pesca.
12: Temos uma sala de crise do governo federal com um olhar transversal aos diferentes segmentos econômicos e sociais que envolve o público que irá sentir sentir os efeitos do El Niño este ano. Teve um efeito moderado para alto que deve impactar e contrair muito o ambiente aquático, o que vai impactar diretamente a atividade pesqueira.
10: O El Niño é caracterizado pelo aquecimento anormal e persistente da superfície do Oceano Pacífico na região da linha do Equador. Durante o fenômeno, que normalmente começa a se formar no segundo semestre do ano, as águas ficam pelo menos 0,5 graus Celsius acima da média por um período de no mínimo 6 meses. A Defesa Civil Nacional possui um serviço de alerta sobre riscos de desastre natural. Para receber informações sobre a região onde você está, é só enviar um SMS para 40199 com o número do CEP ou pelo WhatsApp 61 2034 4611. Reportagem Gabriela Noronha.
1: E como o fenômeno climático El Niño pode atingir o agro? Para responder essa questão, o Ministério da Agricultura e Pecuária lançou hoje uma página oficial com informações e orientações sobre o El Niño e seus possíveis impactos na agricultura e na pecuária brasileira.
0: A página pode ser encontrada no site do Ministério da Agricultura, em gov.br/agricultura.
1: E pescadores e pescadoras de todo o país têm até o dia 31 de dezembro para enviar o relatório anual de exercício da atividade pesqueira, o REAP, de 2021 a 2025.
0: O REAP é uma forma de comprovar o exercício do trabalho. Também contribui para manter a licença de pesca ativa no Registro Geral da Atividade Pesqueira, requisito para o seguro defeso.
1: Para deixar tudo regularizado, vá na plataforma Pesque Brasil, do Ministério da Pesca e Aquicultura.
0: Lá informe o que realmente pescou e comercializou, sem deixar informações de fora. Se não tiver pescado em algum período, informe essa situação no relatório.
1: A diretora do Departamento de Registro e Monitoramento da Pesca e Aquicultura, Elielma Ribeiro Borsen, fala da importância do preenchimento do relatório.
13: Para manter seu RGP ativo junto ao MPA, é necessário que você envie o relatório de exercício de sua atividade, o REAP, que pode ser enviado mensalmente ou ao final de cada ano. Fique atentos para não perder o prazo de envio e preencha corretamente com todos os dados de sua pescaria, com todos os dados que são solicitados. Essa informação fortalece as políticas públicas da pesca no país, garantindo a visibilidade dessa importante atividade econômica.
0: O contato com a natureza e a educação ambiental ganha um reforço na legislação brasileira.
1: O chamado ECA Ambiental amplia esses direitos para crianças e adolescentes, enquanto uma nova política orienta as escolas sobre educação ambiental e mudanças climáticas.
0: Confira na reportagem de Pablo Mundim.
14: Brincar ao ar livre, ter contato com a natureza e aprender a cuidar do meio ambiente. Esses direitos agora estão expressamente previstos na legislação brasileira para crianças e adolescentes. A nova lei, conhecida como ECA Ambiental, amplia o estatuto da criança e do adolescente e estabelece diretrizes para garantir o acesso a ambientes saudáveis, como praças, parques e áreas verdes. E a escola tem um papel importante nesse processo. A lei incentiva a educação baseada na natureza e a adaptação dos espaços escolares para ampliar essas experiências. E a partir de agora, o país conta com uma política nacional de educação ambiental escolar. Isso significa que as redes de ensino da educação básica devem dar conteúdos relacionados à educação ambiental nas salas de aula. A coordenadora geral de educação ambiental para a diversidade e sustentabilidade do Ministério da Educação, Viviane Vazzi Pedro, explica os objetivos da iniciativa.
15: A iniciativa busca fortalecer a educação ambiental nas escolas e apoiar as redes de ensino em ações de prevenção, mitigação e adaptação às mudanças climáticas.
14: A Política Nacional de Educação Ambiental Escolar prevê ainda apoio às redes de ensino na criação de protocolos de emergência climática e planos de adaptação da infraestrutura escolar, principalmente em regiões mais vulneráveis. Em Brasília, projetos ambientais já fazem parte da rotina de estudantes da rede pública. Na Escola Parque, os alunos participam de atividades que estimulam o cuidado com o espaço coletivo e aproximam as crianças da natureza. É o conhecimento na prática, explica a diretora do colégio, Aline Prota Lana.
16: Poder ter aula no meio da natureza e complementar o currículo de uma forma muito rica, porque aqui eles estão trabalhando só na prática, né? Com todas essas áreas, eles estão trabalhando colocando a mão na massa mesmo, podendo vivenciar tudo isso a partir do contexto que eles já estão inseridos.
14: Na Escola Parque, os alunos aprendem a plantar, cuidar e colher alimentos. O coordenador de meio ambiente da escola, Leonardo Ratan, ano, destaca que essas experiências fazem parte do aprendizado dos estudantes e mostram na prática a importância de preservar o ambiente.
17: Com isso a gente vai aos poucos, né, fazendo essa alfabetização ecológica e criando nas crianças, né, essa importância de preservar o meio ambiente.
14: E o aprendizado não fica só na escola. Arnaldo Alves de Souza, estudante de 11 anos, sabe que pode levar para casa o que aprende nas atividades.
18: Que a gente aprende várias coisas e nós pode fazer isso em casa.
14: O ECA Ambiental prevê a atuação conjunta da União, dos estados, do Distrito Federal e dos municípios na implementação das medidas. Já a Política Nacional de Educação Ambiental Escolar contará com uma rede de governança para apoiar gestores e redes de ensino na elaboração de protocolos de emergência climática e planos de adaptação das escolas. Reportagem Pablo Mundim.
1: E foi criada uma rede de proteção a profissionais de educação que sofreram violências relacionadas ao exercício da profissão.
0: Agora eles podem contar com serviço de acolhimento, orientação e informação oferecido pelo Observatório Nacional da Violência contra Estudantes, em parceria com o Ministério da Educação.
19: Profissionais da educação que sofreram violência relacionada ao exercício da profissão podem contar com serviço de acolhimento, orientação.

0: Estiver realizada por meio de um projeto de extensão da Universidade Federal Fluminense no Rio de Janeiro. O serviço de acolhimento, orientação e informação aos que sofreram violência, como profissionais da educação, estão presentes em todas as regiões do país, como explica Erasto Fortes Mendonça, coordenador geral de políticas educacionais em direitos humanos do MEC.
1: Observatórios regionais sediados em universidades federais nas 5 regiões do país, a rede aproxima o acolhimento das diferentes realidades dos profissionais da educação. O serviço articula apoio pedagógico, orientação jurídica e atenção à saúde mental para educadores que sofrem violência em razão de seu trabalho.
0: O serviço integra o eixo proteção e defesa dos profissionais da educação, da Política Nacional de Educação em Direitos Humanos nas instituições de ensino, a EducaDH. Erasto Fortes destaca a importância de os educadores contarem com essa rede de proteção.
1: Proteger educadoras e educadores contra a violência, a censura e a perseguição é defender o direito à educação e à liberdade de ensinar e de aprender.
0: Entre outras situações, o serviço atende casos de desrespeito à autonomia docente e de exposição indevida de voz ou imagem com acusações contra educadores. O serviço atende casos relacionados à censura a conteúdos escolares ou contra aulas sobre temas como gênero, raça e desigualdade social. Locução: Júlio César de Oliveira. Reportagem: Isaías Godinho.
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3: O Dia Mundial dos Animais está logo ali, é domingo, 4 de outubro.
4: E quer lugar melhor para lembrar dessa data do que a Transpantaneira? Fazer esse caminho é como estar num safari de verdade, só que bem aqui no Brasil.
3: Ali você dá de cara com jacarés, capivaras, tuiuiús e um monte de aves coloridas que parecem posar para foto.
4: E a grande estrela que todo mundo quer ver de perto é a onça-pintada, que está na lista de espécies ameaçadas.
3: Por isso, o turismo na região precisa ser feito com muita responsabilidade para proteger e também para proteger a região e todas as espécies que vivem por lá.
5: Imagine percorrer uma estrada em que a qualquer momento o próximo encontro pode estar dentro d'água, no alto de uma árvore ou escondido no meio da vegetação. No Pantanal de Mato Grosso, esse caminho existe. É a estrada Parque Transpantaneira que liga Poconé a Porto Jofre. São cerca de 145 quilômetros de estrada de terra com 125 pontes. Mas, para quem percorre o trajeto, a estrada é muito mais que um caminho. É uma espécie de observatório a céu aberto. Jacarés, capivaras, tuiuiús e dezenas de espécies de aves fazem parte da paisagem. E não é preciso chegar ao destino para começar o passeio. Muitas vezes, a atração está justamente às margens da estrada. A criadora de conteúdo, Beatriz Venturini, saiu de São Paulo para ter essa experiência.
6: O que a gente sentiu foi mais ou menos como se estivéssemos em um safari, né? Porque a gente andava de carro e não sabia o que esperar na próxima ponte. E a gente sempre se surpreendia, né? O que eu mais gostei, acho que foram os jacarés, pela quantidade. E assim, vimos mais de 20, assim, na mesma ponte. É um espetáculo ver as onças em Porto Jofre. Foram experiências maravilhosas, né?
5: Ainda trilhas e passeios de barco. E quando o dia termina, o Pantanal ganha outros sons e outros moradores começam a aparecer. Mas não se engane, no caso da observação noturna, onde é possível ver antas, um dos maiores mamíferos do Pantanal, é indispensável apoio especializado. É o que explica o coordenador do Centro Nacional de Pesquisa e Conservação de Mamíferos Carnívoros do ICMBio, Rogério de Paula.
7: Passeios, aí viram safaris noturnos, né? Que levam as pessoas, os holofotes, né, as grandes lanternas de luz, que vão fazer a focagem nos campos, é isso. Aí é um turismo um pouco mais especializado, menos individualizado.
5: Para quem visita a Transpantaneira, cada quilômetro percorrido revela sons e cenas inesquecíveis. Um dos encontros mais esperados, sem dúvida, é com ela. a onça pintada. Para a enfermeira Rosiane Feitosa, o momento é inesquecível.
8: Eu tive a oportunidade de ver a onça no Pantanal. Foi um daqueles momentos que a gente sabe que vai guardar para sempre na lembrança, no coração. Ver um animal que eu admiro tanto, livre e no seu habitat natural, foi emocionante demais.

0: mais.
1: O felino, símbolo da fauna brasileira, é uma espécie ameaçada de extinção e está entre os animais monitorados pelo ICMBio. O trabalho inclui pesquisa científica e ações de conservação, como ressalta o coordenador do Centro Nacional de Pesquisa e Conservação de Mamíferos Carnívoros, Rogério de Paula.
2: Quando a gente fala do turismo, né, se o turismo ele não é bem controlado, ele pode vir a ser um problema. Então a gente tem hoje ali nessa área de observação das onças pintadas, você tem uma rede de trabalho onde muitos piloteiros ali de lanche, barcos que vão levar turistas, eles acabam se concentrando quando se encontra uma onça, porque eles comunicam pelo rádio, todo mundo vai lá mostrar para os seus turistas. Então a gente tem instituído diretrizes, qual que é a distância de aproximação, número de pessoas, né, presentes, isso a gente começou a ver a necessidade de revisar essa política nos últimos anos.
1: E talvez seja justamente essa a maior experiência de quem atravessa a Transpantaneira, perceber que ali a gente não está apenas passando pela natureza, está entrando no território dela, um território onde cada ponte, cada curva e cada som podem anunciar um novo encontro. Com sonorização de Reinaldo dos Santos, reportagem Karine Melo.
3: E na semana que vem vamos trocar a estrada pelo mar e falar de viagens em cruzeiros brasileiros.
4: Para quem gosta de viajar e conhecer lugares novos, o turismo de cruzeiro pode ser uma boa opção.
3: Eles reúnem lazer e a oportunidade de conhecer vários destinos em um só roteiro.
4: A temporada de cruzeiros começa esse mês e estão previstos 8 navios e 187 roteiros, com oferta de mais de 831 mil leitos.
3: Então vem viajar com a gente e viver essa experiência em alto mar.
4: E essas foram as notícias do governo federal.
3: Uma realização da Secretaria de Comunicação Social da Presidência da República.
4: Com produção da empresa Brasil de Comunicação.
3: Fique agora com as notícias do Poder Judiciário e do Congresso Nacional. Boa noite e bom fim de semana.
4: A gente volta segunda-feira. Boa noite.

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2: STF estabelece regras para petições protocoladas em processos já existentes.
3: Advogados devem identificar processos que envolvam assédio eleitoral.
2: Termina prazo para propaganda eleitoral paga na imprensa escrita.
3: Boa noite, eu sou Marcela Luiza.
2: E eu sou Walter Lima.
3: A presidência do Supremo Tribunal Federal publicou nesta sexta-feira uma resolução com o objetivo de organizar e conferir mais transparência ao envio e à distribuição de pedidos apresentados dentro de processos que já estão em andamento.
2: A medida busca assegurar a regra de que os processos devem ser distribuídos de forma aleatória, mediante sorteio entre os ministros.
3: A norma também pretende reforçar o princípio do juiz natural, evitando que novos pedidos fiquem vinculados automaticamente a um relator específico.
2: A resolução entra em vigor na data de sua publicação e vale apenas para as petições protocoladas a partir dessa data.
3: Advogados devem identificar processos que envolvam assédio eleitoral.
2: A norma vai permitir que a Justiça do Trabalho acompanhe os casos. Marla Lacerda.
4: Ações trabalhistas sobre assédio eleitoral devem incluir um identificador específico no cadastro do processo judicial eletrônico, o PJE. A correta identificação vai dar maior visibilidade ao problema, uniformidade ao tratamento desses casos, além de facilitar a atuação da Justiça do Trabalho. Juízes também devem comunicar ao Ministério Público do Trabalho e ao Ministério Público Eleitoral a existência de fatos que possam caracterizar essa prática. A medida vai ajudar no desenvolvimento de ações de prevenção, fiscalização e combate ao assédio eleitoral, fortalecendo a proteção dos trabalhadores.
3: Há 3 dias do primeiro turno das eleições, termina prazo para a propaganda eleitoral paga na imprensa escrita.
2: A regra vale para jornais, revistas e tabloides e está prevista na legislação eleitoral. Guilherme Firmino.
5: Termina hoje o prazo para a divulgação paga de propaganda eleitoral na imprensa escrita. Jornais, revistas e tabloides também não podem mais reproduzir essas propagandas na internet. A partir de amanhã, será permitida apenas a distribuição de material gráfico, como santinhos, e a realização de caminhadas, carreatas ou passeatas, até às 10 da noite. No domingo, as sessões eleitorais abrem às 8 horas da manhã e vão até às 5 da tarde, no horário de Brasília.
3: STJ mantém a ação de improbidade contra servidor federal após desclassificação da demissão em PAD, processo administrativo disciplinar.
2: A ação civil pública por improbidade foi ajuizada pela União. Fátima Uchoa.
6: Um advogado da União foi demitido por suposto uso de documentos falsos para obter progressão funcional. Em mandado de segurança no STJ, a primeira sessão reconheceu que a conduta seria ilícito administrativo de menor gravidade, que não justificaria a demissão. Então, a União ajuizou ação por improbidade administrativa com base nos mesmos fatos investigados no PAD, mas o TRF4 rejeitou a petição inicial. Agora, o relator na primeira turma do STJ, ministro Sérgio Coquina, afirmou que a decisão em mandado de segurança não impede ajuizamento ou prosseguimento de ação civil pública por improbidade, pois não foram discutidas a existência dos fatos apurados no PAD, nem a autoria do servidor, mas apenas a proporcionalidade da pena de demissão, que foi afastada.
3: Justiça Federal mantém suspeição de associação indígena suspeita de desvios e apoio a garimpo ilegal no Pará.
2: A decisão acatou um pedido do Ministério Público Federal. Vanessa Pereira.
7: O MPF entrou com a ação após investigações apontarem irregularidades na associação criada para defender os direitos dos povos Kayapó. Entre os problemas estão a falta de prestação de contas, o uso indevido de recursos coletivos e o incentivo ao garimpo ilegal em terra indígena. A decisão mantém o bloqueio dos repasses mensais da Vale para a associação, que agora são depositados em uma conta judicial. O dinheiro fica protegido para a comunidade e poderá ser liberado pela justiça para atender necessidades urgentes da população indígena, como saúde e alimentação.
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3: Uma boa noite.
2: Um bom fim de semana e boas eleições.
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1: Eu sou Humberto Pinheiro e estes são os destaques de hoje do Jornal do Senado, que começa agora. Eleição deste domingo renovará 2/3 da composição do Senado Federal. Projeto prevê adaptação para atendimento de saúde digno a pessoas com obesidade. Senado pode acabar com limites de vagas para mulheres em concursos na área de segurança pública. Boa noite. Nas eleições deste ano, o eleitor vai escolher 6 representantes, em uma sequência que precisa ser observada na urna eletrônica. Para o Senado, serão 2 votos. O eleitor deve escolher 2 candidatos diferentes. Os detalhes com a repórter Yasmin Rodrigues.
2: Em 2026, cada eleitor vai votar 2 vezes para o Senado. Mas antes de chegar aos senadores, o eleitor precisa passar por outras escolhas na urna. E saber a ordem dos cargos e a quantidade de números de cada candidato ajuda a evitar erros na hora da votação. A jornalista do Senado, Esther Monteiro, explica a ordem e quantos dígitos devem ser digitados em cada escolha.
3: Primeiro é a vez do deputado federal, são 4 dígitos. Depois, deputado estadual ou distrital, 5 dígitos. E aí é que chega a vez do senador. São 2 votos, 2 nomes diferentes. E são 3 dígitos. E depois é que você vai votar para governador, 2 dígitos, e para presidente da República, 2 dígitos.
2: Também não é possível votar na legenda para senador. Como a eleição para o Senado é majoritária, o eleitor precisa escolher nominalmente 2 candidatos. Em uma eleição, cada estado e o Distrito Federal escolhem 1 senador. Na seguinte, 2. Neste ano, serão renovadas 54 cadeiras, o equivalente a 2/3 da casa. E os 2 votos para senador têm exatamente o mesmo peso.
1: 158 milhões de brasileiros vão às urnas neste domingo. O repórter Márcio Maturana traz mais números desta eleição e recomendações da Justiça Eleitoral.
4: Não se pode entrar na cabine eleitoral com celular ou outro objeto que possa registrar o voto. Esses aparelhos têm que ficar com os mesários, mas o presidente do Tribunal Superior Eleitoral, o ministro Cássio Nunes Marques, recomenda que se levem os números num pedaço de papel.
5: A colinha eleitoral de papel pode e deve ser usada para que eleitoras e eleitores anotem os números dos candidatos e possam votar com calma e certeza.
4: Estão cadastrados 158 milhões de eleitores em 5.571 municípios, com mais de 517 mil sessões eleitorais, que se somam a 1.351 sessões eleitorais no exterior. 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
1: 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O Senado vai analisar um projeto de lei que obriga os estabelecimentos que prestam serviços público e privado de saúde a se adaptarem para garantir atendimento digno a pessoas com obesidade. Dados do Ministério da Saúde indicam que, em 2024, a proporção de adultos com obesidade no Distrito Federal e nas capitais de estado superou a marca de 25%. Repórter Alexandre Campos.
8: A ideia do projeto projeto é garantir às pessoas com obesidade o acesso à saúde por meio de equipamentos e mobiliário compatíveis com suas especificidades. Macas, cadeiras de rodas, balanças, aparelhos de aferição de pressão arterial e máquinas usadas no diagnóstico por imagem devem ser dimensionados de modo que possam garantir o pronto atendimento dessa parcela da população. Ao afirmar que essa adaptação nos estabelecimentos garante o acesso aos serviços de saúde, a médica e autora do projeto, senadora doutora Eudócia, do PSDB de Alagoas, citou algumas medidas que podem reduzir o número de casos de obesidade e suas complicações.
9: Conscientizarmos a nossa população que alimentação saudável, balanceada, exercícios físicos e manter a sua rotina de consultas médicas é de suma importância. Obviamente, também fazer o check-up, né? Uma vez por ano, ao menos. E na classe infantil, é acompanhamento pediátrico.
8: Pelo texto, a assistência às pessoas com obesidade não deverá ser negada ou recusada caso no posto, unidade de saúde ou hospital não haja esse material disponível. A falta de equipamentos adequados também não pode representar qualquer constrangimento, exposição indevida, discriminação ou tratamento indigno.
1: O Senado pode acabar com o limite de vagas para o público feminino em concursos da área de segurança pública. A proposta, já aprovada na Comissão de Segurança Pública e que aguarda votação no plenário, ainda reserva pelo menos 20% das vagas nas polícias e corpos de bombeiros a mulheres. Repórter Bruno Lourenço.
10: O projeto de lei que proíbe a limitação de vagas para mulheres em concursos da área de segurança pública cria ainda a Política Nacional de Valorização das mulheres para o setor. A proposta reserva também pelo menos 20% das vagas nos concursos públicos para as polícias e bombeiros para o público feminino. A relatora na Comissão de Segurança Pública, senadora Damares Alves, do Republicanos do Distrito Federal, defendeu as medidas.
11: O que queremos? Uma política de valorização da mulher lá na Polícia Militar, no Corpo de Bombeiro, na Polícia Civil.
10: A nova política, que será condição para o repasse de verbas do Fundo Nacional do Setor, estabelece igualdade de oportunidades entre mulheres e homens nas carreiras da segurança pública, fim da exclusividade ou preferência dessas atividades para homens, rejeição de práticas, atitudes e crenças discriminatórias e o enfrentamento do assédio e da violência contra mulheres no ambiente de trabalho.
1: Mulheres vítimas de violência doméstica e familiar em situação de vulnerabilidade social e econômica poderão ter acesso ao Auxílio Recomeço. A proposta é análise na Comissão de Assuntos Econômicos, determina que o benefício de até um salário mínimo será pago mensalmente pelo prazo de 6 meses, podendo ser prorrogado. Pelo projeto, o pagamento poderá ser acumulado com outros programas assistenciais. O custeio do auxílio poderá ser feito com verbas da União ou de fundos específicos de proteção às mulheres. Estados, Distrito Federal e municípios também poderão complementar os recursos. Na avaliação do autor da medida, senador Confúcio Moura, do MDB de Rondônia, a dependência financeira pode dificultar o rompimento da situação de violência sofrida pela mulher.
12: Grande parte das mulheres suportam a violência por causa do homem protetor, do homem que é um mantenedor da casa, mas tirando ela dali, levando para proteção, garantindo uma sustentação por 6 meses e capacitando essas mulheres, com certeza a coisa melhora.
1: Com trabalhos técnicos de João Lira, o Jornal do Senado fica por aqui. Acompanhe agora as notícias do Tribunal de Contas da União e da Câmara dos Deputados. Boa noite e bom fim de semana.
13: Minuto do TCU.
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16: Discriminação contra pessoas com deficiência nas escolas terá pena maior.
17: Pais de recém-nascidos devem receber treinamento antes da alta hospitalar.
16: Projeto de lei autoriza a instalação de suportes para bicicletas em ônibus.
17: Boa noite. Avança na Câmara a proposta que prevê a instalação de suportes para bicicletas em ônibus. A repórter Silvia Munhato tem mais detalhes.
18: A Comissão de Viação e Transportes da Câmara dos Deputados aprovou o projeto que autoriza a instalação de suportes para o transporte de bicicletas na parte externa ou no interior de ônibus e micro-ônibus. O texto permite a instalação dos suportes nos transportes urbano e rural, cabendo aos estados e municípios definir o percentual mínimo da frota que deve contar com equipamento. A relatora, deputada Leda Borges, do Republicanos de Goiás, explicou que os suportes deverão ser aprovados por órgão ou entidade de metrologia legal, assegurando que a implementação da medida observe critérios de segurança e adequação técnica dos veículos. A proposta que autoriza a instalação de suportes para o transporte de bicicletas na parte externa ou no interior dos ônibus será analisada agora pela Comissão de Constituição e Justiça. Da Rádio Câmara de Brasília, Silvia Munhato.
13: Transportes.
16: Rodrigo de Castro, do União de Minas Gerais, apoia projeto que dispensa até 2032 a cobrança do adicional ao frete para a renovação da marinha mercante em transportes destinados às regiões Norte e Nordeste. O benefício vale para operações de cabotagem, navegação fluvial e lacustre.
17: Rodrigo de Castro considera que a prorrogação pode reduzir os custos de transporte nessas regiões, já que o adicional é cobrado sobre o frete marítimo.
16: Gutenberg Reis, do MDB do Rio de Janeiro, apresentou o projeto que autoriza o Instituto Cultural Marinha Mercante a instituir 14 medalhas e ordens honoríficas. A proposta busca valorizar contribuições para áreas como transporte, segurança da navegação e economia do mar.
17: O deputado ressalta a importância estratégica da Marinha Mercante no desenvolvimento econômico, logístico e energético do Brasil. Gutenberg Reis reitera que o reconhecimento de profissionais que contribuem para o crescimento sustentável do setor pode fortalecer a cultura marítima.
13: Economia.
16: A Câmara analisa a proposta de emenda à Constituição que permite que estados e municípios concedam créditos do imposto sobre bens e serviços para doadores e patrocinadores de projetos culturais e esportivos. Na visão de Luiz Fernando Faria, do União de Minas Gerais, a medida preserva o financiamento desses setores após a reforma tributária.
17: O texto estabelece que o comitê gestor do IBS vai definir critérios para a liberação dos incentivos sem comprometer a arrecadação dos entes federados. Luiz Fernando Faria ressalta que o apoio tributário à cultura e ao esporte é fundamental para movimentar a economia criativa.
16: Stefano Aguiar, do PSD de Minas Gerais, defende a ampliação da imunidade tributária para entidades esportivas sem fins lucrativos. Proposta sobre o tema em análise na Câmara é que para essas organizações, as instituições de educação e assistência social, impedindo a cobrança de impostos sobre patrimônio, renda e serviços.
17: A medida reduz os custos dessas entidades e fortalece atividades esportivas voltadas à inclusão social, à formação de atletas, à educação e à promoção da saúde. Stefano Aguiar explica que a medida alcança organizações ligadas aos movimentos olímpico, paralímpico, clubístico e educacional.
16: A Câmara aprovou e enviou ao Senado o projeto que estabelece diretrizes para a política industrial, tecnológica e de comércio exterior do país. Antônio Doido, do MDB do Pará, apoia a matéria que prevê, entre outros pontos, metas para ampliar a produção, gerar empregos e reduzir desigualdades regionais.
17: Antônio Doido esclarece que o governo federal deverá apresentar essa política ao Congresso no primeiro ano de cada mandato presidencial. A proposta também determina determina a prestação de contas anual sobre o cumprimento das metas e os resultados das medidas adotadas.
16: Afonso Florense, do PT da Bahia, sugere a criação do Registro Nacional de Beneficiários Finais sob gestão da Receita Federal. A proposta obriga a identificação das pessoas físicas que realmente controlam ou lucram com empresas e fundos de investimento no país.
17: De acordo com Afonso Florense, o objetivo é acabar com o uso de laranjas em empresas de fachada. A medida, na avaliação do parlamentar, integra cadastros públicos para combater a lavagem de dinheiro, a sonegação fiscal e a infiltração do crime organizado na economia.
13: Educação.
16: A Comissão de Educação aprovou uma proposta que prevê punição mais rigorosa para quem discriminar pessoas com deficiência nas escolas. A reportagem é de Agui Pontes.
19: A Comissão de Educação da Câmara dos Deputados aprovou uma proposta que pune com mais rigor atos discriminatórios contra crianças nas escolas públicas e privadas. O projeto da deputada Samia Bonfim, do PSOL de São Paulo, prevê multa de 3 a 20 salários mínimos para o profissional envolvido. Segundo a relatora, a deputada Fernanda Melchiona, do PSOL do Rio Grande do Sul, a proposta se concentra principalmente em dar um nome para os tipos de violência e discriminação que uma criança, adulto ou adolescente com deficiência pode sofrer em um ambiente escolar. Eles seriam dificultar a matrícula, impedir ou inviabilizar a permanência na escola, excluir o aluno das atividades de lazer e cultura, negar profissional de apoio capacitado para atendimento da criança ou adolescente, negar adaptação do currículo, isso além das demais formas de discriminação previstas no Estatuto da Pessoa com Deficiência. Práticas de bullying e de abuso de autoridade também seriam punidas, segundo o texto aprovado. Pela Constituição, as escolas públicas ou privadas já são obrigadas a se adaptar às necessidades do estudante. No entanto, segundo Fernanda Melchiona, isso não impediu que famílias enfrentassem entraves para ter e manter acesso à educação para pessoas com deficiência.
20: A gente recebe esse relato de negativa de matrículas, a gente recebe o relato de falta de pessoal capacitado, a gente recebe o relato de exclusão desse aluno nas atividades ou aluna nas atividades de cultura e lazer. Então, esses temas são claramente discriminatórios.
19: Segundo a proposta, outro ato previsto é a obrigatoriedade de formação continuada de professores e de equipes de suporte para receber estudantes com deficiência. A proposta está agora na Comissão de Finanças e Tributação. Deve seguir depois para a Comissão de Constituição e Justiça. Da Rádio Câmara de Brasília, Agui Pontes.
13: Segurança Pública.
17: O projeto de Átila Lira, do PP do Piauí, tipifica como crime o descumprimento de medidas cautelares alternativas à prisão. O texto pune com reclusão de 2 a 5 anos o infrator que, por exemplo, romper a tornozeleira eletrônica ou descumprir horários de recolhimento.
16: Átila Lira argumenta que a legislação atual deixa as forças de segurança sem respaldo para prender em flagrante quem desrespeita ordens judiciais. Ele argumenta que a criação de um crime autônomo garante a prisão imediata e fortalece a eficácia das decisões da justiça.
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13: Saúde.
17: A Câmara analisa projeto que prevê treinamento de primeiros socorros para pais de recém-nascidos antes da alta hospitalar. O objetivo é evitar a morte de crianças, especialmente por engasgo, como informa o repórter Luiz Cláudio Canuto.
0: A Comissão de Saúde da Câmara dos Deputados aprovou o projeto que determina treinamento de primeiros socorros para pais ou responsáveis de recém-nascidos antes da alta hospitalar. O texto inclui no Estatuto da Criança e do Adolescente a obrigatoriedade de hospitais oferecerem orientação e treinamento para isso, com ênfase em manobras para desobstrução das vias aéreas. O texto original da deputada Camila Jara, do PT do Mato Grosso do Sul, obrigava o oferecimento de treinamento antes da alta. A relatora, deputada Marussa Boldrin, do Republicanos de Goiás, dispensa a obrigação se os pais ou responsáveis tiverem sido capacitados para isso no pré-natal. O deputado Padre João, do PT de Minas Gerais, leu o parecer na Comissão de Saúde no lugar da relatora e afirma que pequenos objetos podem ser fatais.
3: O engasgo, né? Popularmente o engasgo, que é essa obstrução das vias respiratórias, até por aleitamento, sobretudo mamadeira ou bico, ou pequenos alimentos. Os dados que só em 2024 tivemos 300 óbitos de crianças, e olha que com treinamento você salva essa vida. Isso aconteceu comigo recente, numa reunião, uma pessoa adulta, ao alimentar, estava na mesa do refeitório, engasgou com o alimento. Teve um colega que era também devidamente capacitado, salvou a pessoa. Quando ela torna obrigatório, é o momento que os pais estão empolgados com a criança, estão muito propícios a acolher esta formação. E que, de fato, como vimos, salva vida.
0: Há cerca de 300 mortes de crianças com menos de um ano no país em 2024 por engasgo, são dados do Ministério da Saúde. A orientação é uma medida de proteção à vida e à saúde das crianças nos primeiros meses de vida, na opinião da relatora Marussa Boldrin. A proposta que determina treinamento de primeiros socorros para pais ou responsáveis de recém-nascidos antes da alta hospitalar ainda precisa passar pelas comissões de Previdência, Assistência Social, Infância, Adolescência e Família e de Constituição e Justiça. Para virar lei, precisa ser aprovada pela Câmara e pelo Senado. Da Rádio Câmara de Brasília, Luiz Cláudio Canuto.
22: Agricultura.
23: Marcelo Moraes, do PL do Rio Grande do Sul, é contrário à portaria do Ministério da Agricultura que estabelece novas regras para a classificação e comercialização de morangos. Na visão do parlamentar, as exigências aumentam a burocracia e os custos para os produtores.
24: Marcelo Moraes argumenta que as regras podem provocar a rejeição de lotes e prejuízos, principalmente para pequenos e médios produtores. O deputado também alerta para possíveis impactos na oferta de morangos e nos preços ao consumidor.
23: André Abdon, do PP do Amapá, apoia projeto que suspende decreto do governo federal responsável por ampliar a estação ecológica de Taiamã, localizada nos municípios de Cáceres e Poconé, em Mato Grosso. Com a mudança, a unidade de conservação passou a ter cerca de 68 mil hectares.
24: André Abdon considera que a ampliação precisa ser revista diante dos impactos sobre propriedades rurais e atividades de pecuaristas e pescadores. A justificativa do projeto também questiona o processo de consulta pública realizado antes da edição do decreto do Executivo.
22: Previdência.
23: Aline Gurgel, do União do Amapá, defende o projeto que regulamenta a aposentadoria especial dos agentes comunitários de saúde e dos agentes de combate às endemias. A proposta prevê aposentadoria a partir dos 50 anos para mulheres e 52 para homens, com pelo menos 20 anos de atividade na função.
24: O projeto também permite a aposentadoria com 15 anos de atuação como agente, somados a 10 anos de contribuição em outra atividade. Aline Gurgel lembra ainda que a proposta garante que o benefício seja integral e tenha os mesmos reajustes dos salários dos profissionais que estão na ativa.
22: Trabalho.
23: A Comissão de Constituição e Justiça aprovou uma proposta que integra servidores de ex-territórios à União. A repórter Paula Bittar acompanhou a votação.
25: A Comissão de Constituição e Justiça da Câmara aprovou uma proposta que permite que agentes públicos dos ex-territórios do Amapá, de Rondônia e de Roraima optem por receber remuneração da União. A medida alcança servidores da ativa e aposentados. Para ter esse direito, o agente público deverá ter trabalhado no território ou mantido vínculo com a administração pública local até 10 anos após a transformação do território em Estado. A proposta também pode aumentar a remuneração de algumas categorias. categorias, como policiais e bombeiros militares. De acordo com o relator na CCJ, deputado Acácio Favacho, do MDB do Amapá, o texto mostra-se compatível com os princípios constitucionais que asseguram segurança jurídica, tratamento isonômico entre servidores públicos e valorização do serviço público.
2: A ampliação do período de enquadramento para os 10 primeiros anos de criação dos Estados mostra-se compatível com a própria lógica da Constituição de transição administrativa adotada pela União no processo de consolidação federativa dessas unidades federadas.
25: Rondônia foi transformada em estado em 1981. A União pagou a folha salarial local durante 10 anos após essa mudança. Amapá e Roraima foram transformados em estados pela Constituição de 1988. Nesses casos, o período de transição foi de apenas 5 anos. Poderão integrar o quadro em extinção da União servidores públicos federais e municipais e policiais que trabalhavam nos ex-territórios até a transformação em estado. Servidores admitidos pelo Amapá e por Roraima até outubro de 1998, servidores admitidos por Rondônia até dezembro de 1991 e pessoas que mantiveram relação de trabalho efetiva ou não com a administração pública dos ex-territórios, estados ou municípios. O agente público deverá ser enquadrado no cargo ou emprego de origem ou em outro equivalente. Nos casos de desvio de função, o enquadramento poderá ocorrer em cargo equivalente às atividades efetivamente exercidas. Para isso, a pessoa deverá comprovar a escolaridade ou a habilitação exigida à época. O texto também garante o pagamento das gratificações e outros valores relacionados ao cargo ou emprego em que o servidor for enquadrado. Os servidores continuarão trabalhando para os estados ou municípios até serem aproveitados por um órgão federal. Nesse período, o estado ou município não terá custo com essa cessão. A proposta estabelece que soldos adicionais, benefícios, indenizações, vantagens e demais direitos remuneratórios dos policiais e bombeiros militares dos ex-territórios do Amapá, de Roraima e de Rondônia, incorporados ao quadro em extinção da União, não poderão ser inferiores aos pagos aos policiais e bombeiros militares do Distrito Federal. Essa regra vale para militares da ativa, reformados, da reserva remunerada e pensionistas. O deputado Dorinaldo Malafaia, do PDT do Amapá, considerou que a proposta retira servidores de um limbo jurídico.
4: A transição que se fez de território para estado, infelizmente, não cumpriu um papel importante que foi valorizar e acolher esses servidores do ex-território que ficaram no limbo jurídico, que ficaram para trás, que tiveram perdas sociais, econômicas e que, portanto, essa emenda parlamentar, ela possibilita essa correção.
25: A deputada Silvia Cristina, do PP de Rondônia, também defendeu que a PEC faz justiça.
5: Nós não falamos simplesmente de uma questão administrativa ou remuneratória. Nós estamos falando de uma história de reconhecimento e, acima de tudo, de justiça. Nós estamos falando de homens e mulheres, trabalhadores, que trabalharam para uma construção de todos esses estados, que prestaram serviços políticos, justamente durante um período de profunda transformação institucional, quando deixamos de ser território federal e passamos à condição de estado.
25: A análise da admissibilidade pela CCJ é apenas o primeiro passo na Câmara. Agora, a proposta ainda precisa passar por uma comissão especial e pelo plenário em dois turnos de votação. Como veio do Senado, caso não seja modificada pelos deputados, segue então a promulgação. Da Rádio Câmara de Brasília, Paula Bittar.
24: A falta de profissionais qualificados em pequenos municípios motivou a apresentação de projeto de Emidinho Madeira, do PL de Minas Gerais. A proposta permite, em situações excepcionais, que servidores públicos sejam pagos com recursos de parcerias firmadas com organizações da sociedade civil.
6: O projeto exige que não haja conflito de horários entre as atribuições do cargo público e as atividades desempenhadas no âmbito da parceria. Emidinho Madeira avalia que a proibição atual dificulta a execução de serviços de saúde, educação e assistência em cidades com pouca mão de obra especializada.
24: A formalização e o incentivo à garimpagem artesanal no Médio Jequitinhonha, em Minas Gerais, é o objetivo de projeto de Gilberto Abramo, do Republicanos. A ideia é priorizar os donos de terras e as cooperativas da região na hora de pedir a autorização para garimpar em terrenos pequenos de até 15 hectares.
23: Gilberto Abramo entende que desburocratizar a regularização é essencial para movimentar a economia e tirar trabalhadores da informalidade. Segundo ele, a medida exige respeito às questões ambientais, promovendo a recuperação de terrenos degradados e o uso de técnicas mais sustentáveis.
24: Termina agora o Jornal Câmara dos Deputados, produzido pela Rádio Câmara, com trabalhos técnicos de Wellington Teles e apresentação de Val Monteiro e Luciana Vieira. Uma boa noite para você.
23: A Voz do Brasil volta na segunda-feira. Boa noite e bom fim de semana.
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1: 9:59.
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0: Caro minha, caro ouvinte, estamos juntos mais uma vez. É uma alegria muito grande para mim conversar com você. Porque, embora eu esteja dizendo a palavra e você do outro lado esteja ouvindo, é sempre uma conversa, porque a palavra que a gente diz abre a possibilidade do diálogo em outras instâncias e de outras formas. Eu gostaria de falar hoje sobre o filho adotivo na relação pais e filhos. Quando alguém se propõe a adotar um filho, pode ter por ele até mais amor do que se fosse um filho natural. Adotar é querer assumir alguém porque é uma pessoa humana. Toda pessoa tem um valor infinito. Por ela, Jesus morreu na cruz. Quem adota uma criança, adota Jesus, que disse: tudo o que fizeste a um desses pequeninos, foi a mim que o fizeste. Apesar de todo o amor e carinho que os pais adotivos possam dar à criança, o filho adotivo sempre será um caso especial. Por melhor que seja a relação entre a criança e quem adota, é diferente da relação com os pais naturais. São outras pessoas. O problema não está em quem adota, mas nos pais que dão seu filho para adoção. Porque os pais são a terra e o filho, de certa forma, se dá para dizer assim, a planta. Quando Deus coloca um filho no mundo, ele coloca numa terra, que são os pais naturais. Sempre que uma criança for retirada dessa terra, será para ela um grande sofrimento. Por isso, é preciso saber lidar com essa situação. Quando uma criança é dada para adoção, seja por que motivo for, ela está sendo, de certa forma, arrancada de sua terra. Isso pode feri-la, porque antes de ser um filho adotado, ele é, de certa forma, abandonado ou não assumido pelos seus pais naturais. Para a criança não interessa o motivo. Ela poderá se sentir desprezada pelos pais que a geraram e agora não a querem, não a quiseram. Ela é arrancada na terra onde foi plantada. É nisso que consiste o problema. Por isso, aqueles que adotam uma criança devem o mais cedo possível dizer que não são seus pais naturais. É importante levá-la a perdoar seus pais por a terem dado para adoção, por não a terem mantido com eles. Deve-se procurar falar bem dos pais naturais para que o filho os ame. Dizer à criança que ela não existiria se seus pais não lhe tivessem dado a vida, que apesar de tudo, eles a amam. Quantos pais têm problemas com o filho adotivo? Tem muito amor, porém não sabem o quanto essa criança foi ferida por não ter ficado cravada e permanecido junto de seu pai e de sua mãe. Por isso, quanto mais cedo e profundamente perdoar e amar o pai e a mãe que a colocaram no mundo, mais a criança será curada da ferida emocional provocada. Caros ouvintes, pensemos nisso. Curta a nossa página no Facebook. Um forte abraço, Deus te abençoe, em nome do Pai, do Filho e do Espírito Santo. Amém.
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1: 10:57.

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1: 2:08.

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1: 3 horas.

0: Queridos irmãos, juntos vamos também agora recitar o terço da Divina Misericórdia. Pai nosso, que estais no céu,
1: santificado seja o vosso nome, venha a nós o vosso reino, seja feita a vossa vontade, assim na terra como no céu.
0: O pão nosso de cada dia nos dai hoje, perdoai-nos as nossas ofensas, assim como nós perdoamos a quem nos tem ofendido. E não nos deixeis cair em tentação, mas livrai-nos do mal. Amém. Ave Maria, cheia de graça, o Senhor é convosco. Bendita sois vós entre as mulheres,
1: e bendito é o fruto do vosso ventre, Jesus.
0: Santa Maria, Mãe de Deus, rogai por nós, pecadores, agora e na hora de nossa morte. Amém. Creio em Deus Pai Todo-Poderoso, Criador do céu e da terra, e em Jesus Cristo, seu único Filho, nosso Senhor, que foi concebido pelo poder do Espírito Santo, nasceu da Virgem Maria, padeceu sob Pôncio Pilatos, foi crucificado, morto e sepultado, desceu à mansão dos mortos, ressuscitou ao terceiro dia, subiu aos céus, está sentado à direita de Deus Pai Todo-Poderoso, donde há de vir a julgar os vivos e os mortos. Creio no Espírito Santo, na Santa Igreja Católica, na comunhão dos santos, na remissão dos pecados, na ressurreição da carne, na vida eterna. Amém.
1: Eterno Pai, eu vos ofereço o corpo e o sangue, a alma e a divindade de vosso diletíssimo Filho, nosso Senhor Jesus Cristo, em expiação dos nossos pecados e dos do mundo inteiro.
2: Pela sua dolorosa paixão,
0: tende misericórdia de nós e do mundo inteiro.
2: Pela sua dolorosa paixão,
0: tende misericórdia de nós e do mundo inteiro.
2: Pela sua dolorosa paixão,
0: tende misericórdia de nós e do mundo inteiro.
2: Pela sua dolorosa paixão,
0: tende misericórdia de nós e do mundo inteiro.
2: Pela sua dolorosa paixão,
0: tende misericórdia de nós e do mundo inteiro.
2: Pela sua dolorosa paixão,
0: tende misericórdia de nós e do mundo inteiro.
2: Pela sua dolorosa paixão,
0: tende misericórdia de nós e do mundo inteiro.
2: Pela sua dolorosa paixão,
0: tende misericórdia de nós e do mundo inteiro.
2: Pela sua dolorosa paixão,
0: tende misericórdia de nós e do mundo inteiro.
2: Pela sua dolorosa paixão,
0: tende misericórdia de nós e do mundo inteiro.
2: Eterno Pai,
0: eu vos ofereço o corpo e o sangue, a alma e a divindade de vosso diletíssimo Filho, nosso Senhor Jesus Cristo, em expiação dos nossos pecados e dos do mundo inteiro, pela sua dolorosa paixão.
2: Tende piedade de nós e do mundo inteiro.
0: Pela sua dolorosa paixão.
2: Tende piedade de nós e do mundo inteiro.
0: Pela sua dolorosa paixão.
2: Tende misericórdia de nós e do mundo inteiro.
0: Pela sua dolorosa paixão.
2: Tende misericórdia de nós.

0: nós e do mundo inteiro.
1: Pela sua dolorosa paixão,
0: tende misericórdia de nós e do mundo inteiro.
1: Pela sua dolorosa paixão,
0: tende misericórdia de nós e do mundo inteiro.
1: Pela sua dolorosa paixão,
0: tende misericórdia de nós e do mundo inteiro.
1: Pela sua dolorosa paixão,
0: tende misericórdia de nós e do mundo inteiro.
1: Pela sua dolorosa paixão,
0: tende misericórdia de nós e do mundo inteiro.
1: Pela sua dolorosa paixão,
0: tende misericórdia de nós e do mundo inteiro.
1: Eterno Pai, eu vos ofereço o corpo e o sangue, a alma e a divindade de vosso diletíssimo Filho, nosso Senhor Jesus Cristo, em expiação dos nossos pecados e dos do mundo inteiro.
0: Pela sua dolorosa paixão,
1: tende misericórdia de nós e do mundo inteiro.
0: Pela sua dolorosa paixão,
1: tende misericórdia de nós e do mundo inteiro.
0: Pela sua dolorosa paixão,
1: tende misericórdia de nós e do mundo inteiro.
0: Pela sua dolorosa paixão,
1: tende misericórdia de nós e do mundo inteiro.
0: Pela sua dolorosa paixão,
1: tende misericórdia de nós e do mundo inteiro.
0: Pela sua dolorosa paixão,
1: tende misericórdia de nós e do mundo inteiro.
0: Pela sua dolorosa paixão,
1: tende misericórdia de nós e do mundo inteiro.
0: Pela sua dolorosa paixão,
1: tende misericórdia de nós e do mundo inteiro.
0: Pela sua dolorosa paixão,
1: tende misericórdia de nós e do mundo inteiro.
0: Pela sua dolorosa paixão,
1: tende misericórdia de nós e do mundo inteiro. Eterno Pai, eu vos ofereço o corpo e o sangue, a alma e a divindade de vosso diletíssimo Filho, nosso Senhor Jesus Cristo, em expiação dos nossos pecados e dos do mundo inteiro. Pela sua dolorosa paixão,
0: tende misericórdia de nós e do mundo inteiro.
1: Pela sua dolorosa paixão,
0: tende misericórdia de nós e do mundo inteiro.
1: Pela sua dolorosa paixão,
0: tende misericórdia de nós e do mundo inteiro.
1: Pela sua dolorosa paixão,
0: tende misericórdia de nós e do mundo inteiro.
1: Pela sua dolorosa paixão,
0: tende misericórdia de nós e do mundo inteiro.
1: Pela sua dolorosa paixão,
0: tende misericórdia de nós e do mundo inteiro.
1: Pela sua dolorosa paixão,
0: tende misericórdia de nós e do mundo inteiro.
1: Pela sua dolorosa paixão,
0: tende misericórdia de nós e do mundo inteiro.
1: Pela sua dolorosa paixão,
0: tende misericórdia de nós e do mundo inteiro.
1: Pela sua dolorosa paixão,
0: tende misericórdia de nós e do mundo inteiro.
1: Eterno Pai, eu vos ofereço o corpo e o sangue, a alma e a divindade de vosso diletíssimo Filho, nosso Senhor Jesus Cristo, em expiação dos nossos pecados e dos do mundo inteiro.
0: Pela sua dolorosa paixão,
1: tende misericórdia de nós e do mundo inteiro.
0: Pela sua dolorosa paixão,
1: tende misericórdia de nós e do mundo inteiro.
0: Pela sua dolorosa paixão,
1: tende misericórdia de nós e do mundo inteiro.
0: Pela sua dolorosa paixão,
1: tende misericórdia de nós e do mundo inteiro.
0: Pela sua dolorosa paixão,
1: tende misericórdia de nós e do mundo inteiro.
0: Pela sua dolorosa paixão,
1: tende misericórdia de nós e do mundo inteiro.
0: Pela sua dolorosa paixão,
1: tende misericórdia de nós e do mundo inteiro.
0: Pela sua dolorosa paixão,
1: tende misericórdia de nós e do mundo inteiro.
0: Pela sua dolorosa paixão,
1: tende misericórdia de nós e do mundo inteiro.
0: Pela sua dolorosa paixão,
1: tende misericórdia de nós e do mundo inteiro. Deus Santo,
0: Deus forte, Deus imortal,
1: tende piedade de nós e do mundo inteiro.
0: Deus Santo, Deus forte, Deus imortal, tende piedade de nós e do mundo inteiro. Deus Santo, Deus forte, Deus imortal, tende piedade de nós e do mundo inteiro. Ó sangue e água que jorrastes do coração de Jesus, como fonte de misericórdia para nós, eu confio em vós. Jesus, eu confio em vós. Jesus, eu confio em vós. Jesus, eu confio em vós.
1: Santa Faustina,
0: rogai por nós.
1: São João Paulo II.

para cantar comigo essa canção, Nicole Santos. Essa menina é muito talentosa.

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1: 4 horas.

Como é que você reage às quedas que sofre na vida? Como é que você administra os fracassos? Não há receitas mágicas que nos façam vencer os obstáculos, mas ouso dizer que há um jeito interessante de olhar para as quedas que sofremos. É só não permitir que elas sejam definitivas. É só não perder de vista a primavera que o outono prepara. Administre bem os problemas que você tem. Não permita que o contrário aconteça. Se você não administrá-los, eles administrarão você. Deus lhe quer vencedor. A vitória já está preparada, feito presente que está embrulhado e que precisa ser aberto. Não perca tempo. Já começou a vencer aquele que se levantou para recomeçar o caminho.

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3: Bom dia, ouvintes da Rádio Cultura. Eu os convido a iniciar este dia com a proteção da Virgem Maria, Nossa Senhora, Mãe de Deus e Nossa Mãe. Com a oração predileta da Virgem Santíssima, a oração do Santo Terço. E nós vamos rezar em nome do Pai, do Filho e do Espírito Santo. Amém. Queridos ouvintes, consagremos o nosso dia à Nossa Senhora rezando. Ó minha Senhora, ó minha Mãe, eu me ofereço toda a vós e em prova da minha devoção para convosco, eu vos consagro os meus olhos, os meus ouvidos, a minha boca e o meu coração, inteiramente todo o meu ser. E porque assim sou vossa, ó incomparável Mãe, guardai-me, defendei-me como coisa e propriedade vossa. Amém. Peçamos também, ouvintes, a proteção do nosso anjo da guarda e peçamos que o nosso anjo da guarda fale com o anjo da guarda dos nossos filhos, da nossa família, para que eles também sejam protegidos. Santo anjo do Senhor, meu zeloso guardador, se a ti me confiou a piedade divina, sempre me rege, me guarde, me governe, me ilumine. Amém. As intenções do terço você pode mandar aqui no WhatsApp da Cultura 8403-4327, que nas próximas edições do Terço em Sua Casa eu vou colocar as suas intenções aqui. Ou então continuar participando com as suas intenções ao vivo no horário das 18h30 com a oração do terço, que tem a participação ao vivo dos ouvintes. Hoje nós meditamos os mistérios gloriosos da nossa salvação. Iniciemos: creio em Deus Pai Todo-Poderoso, Criador do céu e da terra, e em Jesus Cristo, seu único Filho, nosso Senhor, que foi concebido pelo poder do Espírito Santo, nasceu da Virgem Maria, padeceu sob Pôncio Pilatos, foi crucificado, morto e sepultado, desceu à mansão dos mortos, ressuscitou o terceiro dia, subiu aos céus e está sentado à direita de Deus Pai Todo-Poderoso, donde há de vir a julgar os vivos e os mortos. Creio no Espírito Santo, na Santa Igreja Católica, na comunhão dos santos, na remissão dos pecados, na ressurreição da carne e na vida eterna. Amém. Pai nosso que estás no céu, santificado seja o vosso nome, venha a nós o vosso reino, seja feita a vossa vontade, assim na terra como no céu. O pão nosso de cada dia nos dai hoje, perdoai-nos as nossas ofensas, assim como nós perdoamos a quem nos tem ofendido. E não nos deixeis cair em tentação, mas livrai-nos do mal. Amém. Saudemos a Nossa Senhora, Filha de Deus Pai. Ave Maria, cheia de graça, o Senhor é convosco. Bendita sois vós entre as mulheres, e bendito é o fruto do vosso ventre, Jesus. Santa Maria, Mãe de Deus, rogai por nós, pecadores, agora e na hora de nossa morte. Amém. Saudemos a Nossa Senhora, Mãe do Filho de Deus. Ave Maria, cheia de graça, o Senhor é convosco. Bendita sois vós entre as mulheres, e bendito é o fruto do vosso ventre, Jesus. Santa Maria, Mãe de Deus, rogai por nós, pecadores, agora e na hora de nossa morte. Amém. E saudemos a Nossa Senhora, esposa do Espírito Santo. Ave Maria, cheia de graça, o Senhor é convosco, bendita sois vós entre as mulheres, e bendito é o fruto do vosso ventre, Jesus. Santa Maria, Mãe de Deus, rogai por nós, pecadores, agora e na hora de nossa morte. Amém. O Santo Terço de hoje tem a participação minha, Roseli Salete Rossi, e da Dona Maria, gerente aqui da Rádio Cultura. No primeiro mistério glorioso, nós contemplamos a ressurreição de Jesus. Senhor, ressuscitastes glorioso e assim vencesses a morte. Nos ajude neste dia a vencer todos os nossos desafios.
1: Pai nosso que estais no céu, santificado seja o vosso nome. Venha a nós o vosso reino, seja feita a vossa vontade, assim na terra como no céu.
3: O pão nosso de cada dia nos dai hoje, perdoai-nos as nossas ofensas, assim como nós perdoamos a quem nos tem ofendido, e não nos deixeis cair em tentação, mas livrai-nos do mal. Amém.
1: Ave Maria, cheia de graça, o Senhor é convosco. Bendita sois vós entre as mulheres, e bendito é o fruto do vosso ventre, Jesus.
3: Santa Maria, Mãe de Deus, rogai por nós, pecadores, agora e na hora de nossa morte. Amém.
1: Ave Maria, cheia de graça, o Senhor é convosco. Bendita sois vós entre as mulheres, e bendito é o fruto do vosso ventre, Jesus.
3: Santa Maria, Mãe de Deus, rogai por nós, pecadores, agora e na hora de nossa morte. Amém.
1: Ave Maria, cheia de graça, o Senhor é convosco. Bendita sois vós entre as mulheres, e bendito é o fruto do vosso ventre, Jesus.
3: Santa Maria, Mãe de Deus, rogai por nós, pecadores, agora e na hora de nossa morte. Amém.
1: Ave Maria, cheia de graça, o Senhor é convosco. Bendita sois vós entre as mulheres, e bendito é o fruto do vosso ventre, Jesus.
3: Santa Maria, Mãe de Deus, rogai por nós, pecadores, agora e na hora de nossa morte. Amém.
1: Ave Maria, cheia de graça, o Senhor é convosco. Bendita sois vós entre as mulheres, e bendito é o fruto do vosso ventre, Jesus.
3: Santa Maria, Mãe de Deus, rogai por nós, pecadores, agora e na hora de nossa morte. Amém.
1: Ave Maria, cheia de graça, o Senhor é convosco. Bendita sois vós entre as mulheres, e bendito é o fruto do vosso ventre, Jesus.
3: Santa Maria, Mãe de Deus, rogai por nós, pecadores, agora e na hora de nossa morte. Amém.
1: Ave Maria, cheia de graça, o Senhor é convosco. Bendita sois vós entre as mulheres, e bendito é o fruto do vosso ventre, Jesus.
3: Santa Maria, Mãe de Deus, rogai por nós, pecadores, agora e na hora de nossa morte. Amém.
1: Ave Maria, cheia de graça, o Senhor é convosco. Bendita sois vós entre as mulheres, e bendito é o fruto do vosso ventre, Jesus.
3: Santa Maria, Mãe de Deus, rogai por nós, pecadores, agora e na hora de nossa morte. Amém.
1: Ave Maria, cheia de graça, o Senhor é convosco. Bendita sois vós entre as mulheres, e bendito é o fruto do vosso ventre, Jesus.
3: Santa Maria, Mãe de Deus, rogai por nós, pecadores, agora e na hora de nossa morte. Amém.
1: Ave Maria, cheia de graça, o Senhor é convosco. Bendita sois vós entre as mulheres, e bendito é o fruto do vosso ventre, Jesus.
3: Santa Maria, Mãe de Deus, rogai por nós, pecadores, agora e na hora de nossa morte. Amém.
1: Glória ao Pai, ao Filho e ao Espírito Santo.
3: Como era no princípio, agora e sempre. Amém. Nossa Senhora Aparecida,
1: rogai por nós.
3: Ouvintes, e neste segundo mistério glorioso, onde contemplamos a ascensão de Jesus, vamos pedir a Jesus que de fato sintamos em nossa vida aquilo que ele prometeu: estarei convosco todos os dias da vossa vida. Peçamos a Jesus que nesse dia também esteja conosco, fica conosco, Senhor, como reza, como pede São Pio.
1: Pai nosso que estais no céu, santificado seja o vosso nome. Venha a nós o vosso reino, seja feita a vossa vontade, assim na terra como no céu.
3: O pão nosso de cada dia nos dai hoje, perdoai-nos as nossas ofensas, assim como nós perdoamos a quem nos tem ofendido, e não nos deixeis cair em tentação, mas livrai-nos do mal. Amém.
1: Ave Maria, cheia de graça, o Senhor é convosco. Bendita sois vós entre as mulheres, e bendito é o fruto do vosso ventre, Jesus.
3: Santa Maria, Mãe de Deus, rogai por nós, pecadores, agora e na hora de nossa morte. Amém.
1: Ave Maria, cheia de graça, o Senhor é convosco. Bendita sois vós entre as mulheres, e bendito é o fruto do vosso ventre, Jesus.
3: Santa Maria, Mãe de Deus, rogai por nós, pecadores, agora e na hora de nossa morte. Amém.
1: Ave Maria, cheia de graça, o Senhor é convosco. Bendita sois vós entre as mulheres, e bendito é o fruto do vosso ventre, Jesus.
3: Santa Maria, Mãe de Deus, rogai por nós, pecadores, agora e na hora de nossa morte. Amém.
1: Ave Maria, cheia de graça, o Senhor é convosco. Bendita sois vós entre as mulheres, e bendito é o fruto do vosso ventre, Jesus.
3: Santa Maria, Mãe de Deus, rogai por nós, pecadores, agora e na hora de nossa morte. Amém.
1: Ave Maria, cheia de graça, o Senhor é convosco. Bendita sois vós entre as mulheres, e bendito é o fruto do vosso ventre, Jesus.
3: Santa Maria, Mãe de Deus, rogai por nós, pecadores, agora e na hora de nossa morte. Amém.
1: Ave Maria, cheia de graça, o Senhor é convosco. Bendita sois vós entre as mulheres, e bendito é o fruto do vosso ventre, Jesus.
3: Santa Maria, Mãe de Deus, rogai por nós, pecadores, agora e na hora de nossa morte. Amém.
1: Ave Maria, cheia de graça, o Senhor é convosco. Bendita sois vós entre as mulheres, e bendito é o fruto do vosso ventre, Jesus.
3: Santa Maria, Mãe de Deus, rogai por nós, pecadores, agora e na hora de nossa morte. Amém.
1: Ave Maria, cheia de graça, o Senhor é convosco. Bendita sois vós entre as mulheres, e bendito é o fruto do vosso ventre, Jesus.
3: Santa Maria, Mãe de Deus, rogai por nós, pecadores, agora e na hora de nossa morte. Amém.
1: Ave Maria, cheia de graça, o Senhor é convosco. Bendita sois vós entre as mulheres, e bendito é o fruto do vosso ventre, Jesus.
3: Santa Maria, Mãe de Deus, rogai por nós, pecadores, agora e na hora de nossa morte. Amém.
1: Ave Maria, cheia de graça, o Senhor é convosco. Bendita sois vós entre as mulheres, e bendito é o fruto do vosso ventre, Jesus.
3: Santa Maria, Mãe de Deus, rogai por nós, pecadores, agora e na hora de nossa morte. Amém.
1: Glória ao Pai, ao Filho e ao Espírito Santo.
3: Como era no princípio, agora e sempre. Amém. Nossa Senhora Aparecida,
1: rogai por nós.
3: Neste terceiro mistério glorioso, contemplamos a descida do Espírito Santo. Peçamos ao Espírito Consolador que cure em nossas famílias toda a ansiedade, depressão ou tristeza, desânimo, e que venha dar fortaleza diante das dificuldades.
1: Pai nosso que estais no céu, santificado seja o vosso nome. Venha a nós o vosso reino, seja feita a vossa vontade, assim na terra como no céu.
3: O pão nosso de cada dia nos dai hoje, perdoai-nos as nossas ofensas, assim como nós perdoamos a quem nos tem ofendido, e não nos deixeis cair em tentação, mas livrai-nos do mal. Amém.
1: Ave Maria, cheia de graça, o Senhor é convosco. Bendita sois vós entre as mulheres, e bendito é o fruto do vosso ventre, Jesus.
3: Santa Maria, Mãe de Deus, rogai por nós, pecadores, agora e na hora de nossa morte. Amém.
1: Ave Maria, cheia de graça, o Senhor é convosco. Bendita sois vós entre as mulheres, e bendito é o fruto do vosso ventre, Jesus.
3: Santa Maria, Mãe de Deus, rogai por nós, pecadores, agora e na hora de nossa morte. Amém.
1: Ave Maria, cheia de graça, o Senhor é convosco. Bendita sois vós entre as mulheres, e bendito é o fruto do vosso ventre, Jesus.
3: Santa Maria, Mãe de Deus, rogai por nós, pecadores, agora e na hora de nossa morte. Amém.
1: Ave Maria, cheia de graça, o Senhor é convosco. Bendita sois vós entre as mulheres, e bendito é o fruto do vosso ventre, Jesus.
3: Santa Maria, Mãe de Deus, rogai por nós, pecadores, agora e na hora de nossa morte. Amém.
1: Ave Maria, cheia de graça, o Senhor é convosco. Bendita sois vós entre as mulheres, e bendito é o fruto do vosso ventre, Jesus.
3: Santa Maria, Mãe de Deus, rogai por nós, pecadores, agora e na hora de nossa morte. Amém.
1: Ave Maria, cheia de graça, o Senhor é convosco. Bendita sois vós entre as mulheres, e bendito é o fruto do vosso ventre, Jesus.
3: Santa Maria, Mãe de Deus, rogai por nós, pecadores, agora e na hora de nossa morte. Amém.
1: Ave Maria, cheia de graça, o Senhor é convosco. Bendita sois vós entre as mulheres, e bendito é o fruto do vosso ventre, Jesus.
3: Santa Santa Maria, Mãe de Deus, rogai por nós, pecadores, agora e na hora de nossa morte. Amém.
1: Ave Maria, cheia de graça, o Senhor é convosco. Bendita sois vós entre as mulheres, e bendito é o fruto do vosso ventre, Jesus.
3: Santa Maria, Mãe de Deus, rogai por nós, pecadores, agora e na hora de nossa morte. Amém.
1: Ave Maria, cheia de graça, o Senhor é convosco. Bendita sois vós entre as mulheres, e bendito é o fruto do vosso ventre, Jesus.
3: Santa Maria, Mãe de Deus, rogai por nós, pecadores, agora e na hora de nossa morte. Amém.
1: Ave Maria, cheia de graça, o Senhor é convosco. Bendita sois vós entre as mulheres, e bendito é o fruto do vosso ventre, Jesus.
3: Santa Maria, Mãe de Deus, rogai por nós, pecadores, agora e na hora de nossa morte. Amém.
1: Glória ao Pai, ao Filho e ao Espírito Santo.
3: Como era no princípio, agora e sempre. Amém. Nossa Senhora Aparecida,
1: rogai por nós.
3: E neste quarto mistério glorioso, contemplamos a Assunção de Nossa Senhora. Nossa Senhora, que é levada ao céu, segundo a Igreja, em corpo e alma. Obrigada, Deus, por tantas graças derramadas por meio de Maria. Pedimos neste mistério a Nossa Senhora que, enquanto estamos caminhando nesse mundo, nesta vida, porque o próprio Filho disse: não vos tiro do mundo, mas peço que os livres do mal, que a Virgem Maria nos livre também nesse dia, a nós e a nossas famílias, de todo mal.
1: Pai nosso que estais no céu, santificado seja o vosso nome. Venha a nós o vosso reino. Seja feita a vossa vontade, assim na terra como no céu.
3: O pão nosso de cada dia nos dai hoje. Perdoai-nos as nossas ofensas, assim como nós perdoamos a quem nos tem ofendido. E não nos deixeis cair em tentação, mas livrai-nos do mal. Amém.
1: Ave Maria, cheia de graça, o Senhor é convosco. Bendita sois vós entre as mulheres, e bendito é o fruto do vosso ventre, Jesus.
3: Santa Maria, Mãe de Deus, rogai por nós, pecadores, agora e na hora de nossa morte. Amém.
1: Ave Maria, cheia de graça, o Senhor é convosco. Bendita sois vós entre as mulheres, e bendito é o fruto do vosso ventre, Jesus.
3: Santa Maria, Mãe de Deus, rogai por nós, pecadores, agora e na hora de nossa morte. Amém.
1: Ave Maria, cheia de graça, o Senhor é convosco. Bendita sois vós entre as mulheres, e bendito é o fruto do vosso ventre, Jesus.
3: Santa Maria, Mãe de Deus, rogai por nós, pecadores, agora e na hora de nossa morte. Amém.
1: Ave Maria, cheia de graça, o Senhor é convosco. Bendita sois vós entre as mulheres, e bendito é o fruto do vosso ventre, Jesus.
3: Santa Maria, Mãe de Deus, rogai por nós, pecadores, agora e na hora de nossa morte. Amém.
1: Ave Maria, cheia de graça, o Senhor é convosco. Bendita sois vós entre as mulheres, e bendito é o fruto do vosso ventre, Jesus.
3: Santa Maria, Mãe de Deus, rogai por nós, pecadores, agora e na hora de nossa morte. Amém.
1: Ave Maria, cheia de graça, o Senhor é convosco. Bendita sois vós entre as mulheres, e bendito é o fruto do vosso ventre, Jesus.
3: Santa Maria, Mãe de Deus, rogai por nós, pecadores, agora e na hora de nossa morte. Amém.
1: Ave Maria, cheia de graça, o Senhor é convosco. Bendita sois vós entre as mulheres, e bendito é o fruto do vosso ventre, Jesus.
3: Santa Maria, Mãe de Deus, rogai por nós, pecadores, agora e na hora de nossa morte. Amém.
1: Ave Maria, cheia de graça, o Senhor é convosco. Bendita sois vós entre as mulheres, e bendito é o fruto do vosso ventre, Jesus.
3: Santa Maria, Mãe de Deus, rogai por nós, pecadores, agora e na hora de nossa morte. Amém.
1: Ave Maria, cheia de graça, o Senhor é convosco. Bendita sois vós entre as mulheres, e bendito é o fruto do vosso ventre, Jesus.
3: Santa Maria, Mãe de Deus, rogai por nós, pecadores, agora e na hora de nossa morte. Amém.
1: Ave Maria, cheia de graça, o Senhor é convosco. Bendita sois vós entre as mulheres, e bendito é o fruto do vosso ventre, Jesus.
3: Santa Maria, Mãe de Deus, rogai por nós, pecadores, agora e na hora de nossa morte. Amém.
1: Glória ao Pai, ao Filho e ao Espírito Santo.
3: Como era no princípio, agora e sempre. Amém. Nossa Senhora Aparecida,
1: rogai por nós.
3: Quinto mistério, contemplamos a coroação de Nossa Senhora como rainha do céu e da terra. Nossa Senhora, coroada no céu, também está na terra. Por meio das suas aparições, nós temos a certeza que a Mãe de Deus é enviada pelo Pai para na terra trazer a sua presença, a sua mensagem e os seus conselhos.
1: Pai nosso que estais no céu, santificado seja o vosso nome, venha a nós o vosso reino, seja feita a vossa vontade, assim na terra como no céu.
3: O pão nosso de cada dia nos dai hoje, perdoai-nos as nossas ofensas, assim como nós perdoamos a quem nos tem ofendido, e não nos deixeis cair em tentação, mas livrai-nos do mal. Amém.
1: Ave Maria, cheia de graça, o Senhor é convosco, bendita sois vós entre as mulheres, e bendito é o fruto do vosso ventre, Jesus.
3: Santa Maria, Mãe de Deus, rogai por nós, pecadores, agora e na hora de nossa morte. Amém.
1: Ave Maria, cheia de graça, o Senhor é convosco, bendita sois vós entre as mulheres, e bendito é o fruto do vosso ventre, Jesus.
3: Santa Maria, Mãe de Deus, rogai por nós, pecadores, agora e na hora de nossa morte. Amém.
1: Ave Maria, cheia de graça, o Senhor é convosco, bendita sois vós entre as mulheres, e bendito é o fruto do vosso ventre, Jesus.
3: Santa Maria, Mãe de Deus, rogai por nós, pecadores, agora e na hora de nossa morte. Amém.
1: Ave Maria, cheia de graça, o Senhor é convosco, bendita sois vós entre as mulheres, e bendito é o fruto do vosso ventre, Jesus.
3: Santa Maria, Mãe de Deus, rogai por nós, pecadores, agora e na hora de nossa morte. Amém.
1: Ave Maria, cheia de graça, o Senhor é convosco, bendita sois vós entre as mulheres, e bendito é o fruto do vosso ventre, Jesus.
3: Santa Maria, Mãe de Deus, rogai por nós, pecadores, agora e na hora de nossa morte. Amém.
1: Ave Maria, cheia de graça, o Senhor é convosco, bendita sois vós entre as mulheres, e bendito é o fruto do vosso ventre, Jesus.
3: Santa Maria, Mãe de Deus, rogai por nós, pecadores, agora e na hora de nossa morte. Amém.
1: Ave Maria, cheia de graça, o Senhor é convosco, bendita sois vós entre as mulheres, e bendito é o fruto do vosso ventre, Jesus.
3: Santa Maria, Mãe de Deus, rogai por nós, pecadores, agora e na hora de nossa morte. Amém.
1: Ave Maria, cheia de graça, o Senhor é convosco, bendita sois vós entre as mulheres, e bendito é o fruto do vosso ventre, Jesus.
3: Santa Maria, Mãe de Deus, rogai por nós, pecadores, agora e na hora de nossa morte. Amém.
1: Ave Maria, cheia de graça, o Senhor é convosco, bendita sois vós entre as mulheres, e bendito é o fruto do vosso ventre, Jesus.
3: Santa Maria, Mãe de Deus, rogai por nós, pecadores, agora e na hora de nossa morte. Amém.
1: Ave Maria, cheia de graça, o Senhor é convosco, bendita sois vós entre as mulheres, e bendito é o fruto do vosso ventre, Jesus.
3: Santa Maria, Mãe de Deus, rogai por nós, pecadores, agora e na hora de nossa morte. Amém.
1: Glória ao Pai, ao Filho e ao Espírito Santo.
3: Como era no princípio, agora e sempre. Amém. Nossa Senhora Aparecida,
1: rogai por nós.
3: Infinitas graças vos damos, soberana rainha, pelos benefícios que recebemos todos os dias das vossas mãos liberais. Dignai-vos agora e para sempre tomar-nos debaixo do vosso poderoso amparo. E para melhor vos agradecer, vos saudamos com uma salve rainha.
1: Salve rainha, mãe de misericórdia, vida do sur esperança, nossa salve. A vós bradamos, degredados filhos de Eva, a vós suspiramos gemendo, chorando neste vale de lágrimas. Eia, pois, advogada nossa, esses vossos olhos misericordiosos nós volveis, e depois desse desterro mostrai-nos, Jesus bendito, é fruto do vosso ventre, ó clemente, ó piedosa, ó doce sempre Virgem Maria, rogai por nós, Santa Mãe de Deus,
3: para que sejamos dignos das promessas de Cristo. Amém. Até amanhã, ouvinte, com o Terço em Sua Casa, neste horário das 5 horas da manhã. Bom dia.
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4: 5:08.
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dia 3 de outubro, Evangelho de Lucas, capítulo 10, versículo 17 a 24. Voltaram alegres os 72 discípulos, dizendo: Senhor, até os demônios se nos submetem em teu nome. Jesus disse-lhes: Vi Satanás cair do céu como um raio. Eis que vos dei poder para pisar serpentes, escorpiões e todo o poder do inimigo. Contudo, não vos alegreis porque os espíritos vos estão sujeitos, mas alegrai-vos porque os vossos nomes estão escritos nos céus. Naquela mesma hora, Jesus exultou de alegria no Espírito Santo e disse: Pai, Senhor do céu e da terra, eu te dou graças porque escondeste estas coisas aos sábios e inteligentes e as revelaste aos pequeninos. Sim, Pai, bendigo-te porque assim foi do teu agrado. Todas as coisas me foram entregues por meu Pai. Ninguém conhece quem é o Filho senão o Pai, e nem quem é o Pai senão o Filho, e aquele a quem o Filho o quiser revelar.

Jesus conclui este trecho afirmando: ninguém conhece quem é o Filho senão o Pai, nem quem é o Pai senão o Filho e aquele a quem o Filho o quiser revelar. Da parte dele, a graça da revelação é ofertada a nós sempre que entramos em contato com sua palavra, quer quando a lemos, quer quando a ouvimos. Ela, porém, não está somente nos trechos lidos ou ouvidos, pois nosso Mestre se revela também por meio dos irmãos e irmãs e dos acontecimentos. Quantas vezes recebemos críticas de nossos irmãos e irmãs que explicita ou abertamente aponta-nos erros que nós sozinhos não teríamos percebido? Isso é uma caridade muito grande pela qual Deus nos fala. Portanto, em vez de ficarmos zangados ou ofendidos, devemos agradecer a quem nos fez o favor de abrir nossos olhos para defeitos que não tínhamos notado.

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1: 5:16.
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Olá, meu caro ouvinte, estamos juntos para este momento de reflexão, momento despertar e para o amor. Desejo a você graça e paz. Gostaria de falar hoje sobre o amor que precisa de tempo. Você é paciente ou impaciente no amor? Quem é impaciente não ama. Ao ouvirmos essa frase, poderíamos pensar: o que tem a ver paciência mesmo com amor? Por que o impaciente é incapaz de amar? Mas o amor tem realmente a ver com esperar, suportar e tolerar. O amante deixa ao amado tempo para crescer. Ele abre mão de modelar o outro a seu próprio gosto. Ele o toma como é. Ele o aceita, ele o tolera com todos os seus pontos fortes e fracos, com seus defeitos e limites. O impaciente tem certas ideias a respeito do outro e acha que este deve imediatamente corresponder a elas. Quando chama a atenção do outro para os defeitos, espera que este os corrija de imediato. Mas esta impaciência mata o amor. É natural, porém, que tenhamos desejos em relação ao amado. Esperamos que continue crescendo e que possa deixar de lado alguns defeitos, mas lhe damos tempo. Esperamos até que chegue o seu tempo. O impaciente acha que o outro poderia modificar-se imediatamente. Bastaria querer que as coisas iriam logo acontecer. Não é verdade. Atrás da impaciência há uma imagem estreita da pessoa. A pessoa tende a funcionar. O impaciente pensa, ela precisa mudar tudo imediatamente. Não se lhe deixa tempo para crescer e amadurecer. Há uma recusa de considerá-la em sua unicidade. Também defeitos e fraquezas podem ser alguma coisa de amorável. Mas isso depende da minha visão. Se eu pacientemente deixar o outro ser como ele é, tomarei sempre mais afeição a ele em sua unicidade. Ele, ela são uma pessoa única. E os defeitos e fraquezas já não serão mais importantes, porque eu não olho para eles em primeiro lugar. Quando o coração se une ao coração do outro, as limitações não perturbam. Praticamos a paciência e nos alegramos no ser do outro. Só quem é paciente consigo mesmo consegue deixar o outro ser o que é e amá-lo da maneira como é. Caro ouvinte, que esta palavra ajude a todos nós a sermos pacientes, a aceitarmos o outro como ele é, a valorizarmos mais as qualidades do que marcarmos os defeitos. Deixemos o outro crescer e assim estaremos amando de verdade.

0: forte abraço, Deus te abençoe e te guarde. Em nome do Pai, do Filho e do Espírito Santo. Amém.
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2: Alô, meu povo, aqui estou, sou seu amigo da madrugada. Alô, Campos Novos, bom dia, meu celeiro. Aqui estamos para mais uma jornada na sua rádio, agora ao vivo. Cultura FM é a nossa rádio certa aqui de Campos Novos, celeiro catarinense, e já estou pedindo licença então para te fazer companhia em mais um amanhecer.
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2: Perfeitamente, quando o meu relógio aqui do nosso palco, do nosso galpão, marca 5:30, estamos vivendo mais um dia e é sábado 3 de outubro de 2026. E louvado seja Deus por mais um dia, que a paz de Jesus esteja contigo.

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1: 5:37, gente. É isso aí, ouvimos Amigos do Tempo Antigo, Cultura, programa Hora do Chimarrão, tocando só as boas aqui, né? O resto a gente vai deixando passar. 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
1: De volta aqui, meu povo, 5:40, 5:46. Estamos juntos, hora após, aqui no programa Hora do Chimarrão, amanhecendo no sabadão, primeiro sábado de outubro. E aqui a música boa não para também. E os amigos chegando, inclusive, né? Nos visitando aqui no nosso zap, zap, zap, zap, zap. Bom dia para Elisete Rosa de Jesus, pessoal da Chácara Recanto dos Tropeiros. Bom dia, Ervaldo Oeste, olha só que legal. Bom dia pro Jânio aí, pras bandas do Ervaldo Oeste. Olha, Jânio, que você tem um final de semana pra lá de especial, viu? Aquele recheado de coisas boas, né? Robusto de alegria, transbordando pelas beiradas, assim, a animação, saúde e paz. Jânio do Céu, você pediu uma música do Ovelha Milongueira aqui que eu não tenho, viu? Mas tem abraço de sobra aí, tá certo? Fique bem, tenha um dia abençoado também. Sabadão e o resto que vem adiante.

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1: 5:45. Aumente o som e continue comigo aqui na Rádio Cultura. Sou Ortiz, o seu amigo da madrugada. Estamos juntos. E vai aquele aperto de mão aí para você. Em cada apertado do porongo, em cada trago de mate, vamos abraçando também o nosso público aqui por meio da Rádio Cultura de Campos Novos. Che. Bom dia, careca. Ótimo sábado para você e para todo o time. Um abraço, vai com Deus aí pelas andanças, né? Ou pela folga, né? Cada um do jeito que dá. Nem todo mundo pode folgar no sabadão, mas mesmo no trabalho que você faça disso uma diversão, né? Além de ganhar o pão. Isso é importante por demais. Vai, um abraço então.

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1: Cá estou, gente. 5:50. Daqui a pouco a gente traz uma boa palavra aqui na manhã, porque além de música de primeira linha, também nós tocamos uma palavra boa, palavra certa, no momento exato. E daqui a pouco, com o padre Alexandre Bioc, tem a nossa mensagem do amanhecer, aqui, amanhecendo mais um dia, nos pagos, nas querências do nosso celeiro catarinense, Campos Novos, terra de gente buena por demais.

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7: Aqui estou eu, prosseando contigo, tocando música boa, tomando café, um chimarrão de vez em quando. E agora vamos ouvir com o padre Alexandre Biolchi a nossa mensagem do amanhecer.
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9: Bom dia, amigos ouvintes da Rede Scalabriniana de Comunicação. Que bom podermos estarmos juntos em mais um amanhecer. A vida é uma sucessão de batalhas cotidianas onde o seu maior inimigo está dentro de você mesmo. O maior rival encontra-se no interior de cada pessoa e não nos outros ou fora de você. Preguiça, desânimo e falta de confiança em si mesmo são adversários que você precisa eliminar para sair vencedor. Estabeleça metas, seja persistente em seus objetivos e goste daquilo que você faz, mesmo que não faça sempre aquilo que você gosta. Com motivação interior, muito trabalho e dedicação, você será uma pessoa de sucesso. Decidir por onde seguir não depende dos outros, mas sim da voz que nasce do seu coração e ressoa na sua consciência. Escolher certo é garantir o sucesso, a realização e a felicidade. Escolher errado é condenar-se à frustração e ao fracasso. Afinal de contas, nós somos o fruto de nossas próprias escolhas e nos transformamos naquilo que desejamos ser. E rezemos. Senhor, ao iniciar o novo dia, aqui estou em tua presença para apresentar minha prece filial. Sei que sou pequeno e frágil demais, mas também sei que com a tua proteção e a força do teu Espírito Santo, poderei realizar grandes obras e ser sinal da grandeza do teu amor. Por isso, diante de tua presença, suplico os sete dons. Infunde-me fortaleza, sabedoria, entendimento, ciência, conselho, piedade e temor de Deus, para que assim eu possa viver guiado por tua mão e segundo a tua vontade criadora, que é geradora de vida e santidade. Concedei-me, Senhor, a tua graça e a tua força para seguir em frente, procurando fazer sempre os teus desígnios, sem jamais desanimar e desistir do teu projeto de amor. Amém.
10: Obrigado pela sua companhia. Continue ouvindo a nossa programação, que você tenha um ótimo dia e que Deus, por intercessão de São João Batista Scalabrini, abençoe você e sua família. Em nome do Pai, do Filho e do Espírito Santo. Amém.

0: 6:02. É, ouvimos o Baitaca distorcendo o bagualismo. Hora do chimarrão aqui na Manhã da Cultura. Grato por sua audiência, por sua preferência. Saúde para todos. Bom dia, meu povo. Uma saudação para Janete Domingues dos Santos, aí na comunidade Integração. Um abraço, povo do Jardim Bela Vista e Redondezas. Bom dia. Vamos a Joaçaba aí na linha bonitinha. Bom dia, Cookie. Como é que andam as coisas por aí?
1: Bom dia, meu amigo Ortiz, é o Cookie. Estamos aí já no amargo bom da vida, Ortiz. E a cultura fazendo eco nos belos vales aqui de linha bonitinha que tanto amo. Manda na possibilidade, Ortiz. Chasque para Dom Munhoz, com o falecido José Cláudio Machado. Aquele forte abraço, um ótimo e abençoado voto pro amigo Domingo. E tudo de bom, Ortiz.
0: Valeu, amigo, tudo de bom, igualmente. Pois é, amanhã é o dia então, né? 6:04.

0: Nossa Senhora do céu, mas que barbaridade, Joca Martins, minha querência, essa é de arrepiar a sola do sapato, né? Nossa Senhora do céu, gente de Deus, até os pelegos aqui ficam arrepiados, até o nosso cusco aqui pelo galpão. E pessoal, gostou da música, hein, né? Elisete Rosa, show pra lá de linda essa música aí, especial mesmo, né? Valeu, gente, são 6:13, faço uma pausa aqui e já voltamos.
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0: Tô aqui, meu povo. Olha a hora, olharam? Então tá. Vamos seguindo, a vida segue, né? Nós estamos por aí, você tá me dando carona, então muito obrigado. Vai com Deus, na paz aí, vamos juntos. No sabadão, estamos vivendo mais um dia de vida e de lida também aqui pelas bandas da Rádio Cultura de Campos Novos, no nosso celeiro catarinense.

Deputado. Estamos aqui pela Rádio Cultura, estamos nas bandas dos nossos Campos Novos, celeiro catarinense, terra buena, cidade linda, maravilhosa, bela, e juntos tocando a música campeira, aquela boa do bagualismo, aquela que combina aí com o galpão, com a leitaria, com o caminhão, com a máquina agrícola, com a casa, com a roupa que está sendo passada, né? Pois é, minha querida aí que tá passando roupa, meu Deus. Você que tá fazendo outras coisas, quem sabe adiantando até o lanche ou o almoço, quem sabe, né? Depende da lida de cada um. E é assim, que Deus te abençoe por aí. Bom dia, Ortiz, bom final de semana para você e sua família. Aqui tomando meu chimarrão e ouvindo o teu programa, valeu? Margarete Cardoso, Deus abençoe você e a família também. E com a foto aí do porungo com erva bem verde, as chaleiras sobre a chapa do fogão. E eu acho que essas chaleiras da Margarete, elas são assim, mãe e filhas. Olha só que legal, né? Chaleiras lindas e brilhosas. Muito bom. Buenas aí pro Edomir em Curitibanos. Bom final de semana, 6 horas e quase 24 minutos.

0: Ciro Saldanha, De Onde Vem a Saudade. Eita, coisa boa, música com uma mensagem especial de primeira. Olha só que legal, bom dia, meu povo querido, bom dia Ortiz, sou Laura Aparecida de Oliveira Tramontim, do bairro Santo Antônio. Que Deus abençoe teu programa, estamos na escuta. Oi Laura, que legal, muito obrigado, viu? Deus abençoe seu dia também, seu final de semana e a família. Muito agradecido.
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0: É comigo mesmo aqui, 6:32. E agora, a partir desse horário, já saltamos do outro lado da sanga, marcando a segunda hora do programa. Então aqui eu tenho a composição de Napália e Super Lucas, essa dupla bagual de primeira, oferecendo então o programa Hora do Chimarrão a partir de agora.
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0: 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Gente, 6 horas 34 minutos. É o programa Hora do Chimarrão, que vai. Já estamos aí nos avizinhando da eleição, né? Mas não, tá bom. Vamos seguindo a música, com música aqui, que é melhor. Bom dia, Antônio Toldo, Anitta Garibaldi, fazendo roncal por ungo por aí. Olha só que legal, né? Bom dia. Bom dia, Ortiz. Tudo bem por aí, querido? Tudo bem, valeu. A programação está ótima. Bom fim de semana, abençoado para você, para os ouvintes, especialmente para minha mãe Maria em Bela Vista e todos os meus familiares. Diz aqui a Mari Santos, de Florianópolis. Valeu, Mari. Que Deus abençoe você, os familiares aqui também, pela nossa região, viu? Grato. 6 horas com 34 minutos.

0: 6h37, Grupo Rodeio, Galdério Aprendiz.
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0: E aí, minha gente, tudo certo? Aqui tá bom, viu? Tá bem do jeito que deve ser. É bem assim. Estamos no programa Hora do Chimarrão, juntos, tocando música, roncando por um do mate. E vamos aí nos bandeando pros lados da Barra Grande no Abidão. Um abraço pro povo aí do Abidão Batista e região, um abraço, gente boa, gente que nos honra com uma audiência bacana por aí. Bom dia pra Lourdes, Rosa e familiares. Lourdes, você me pediu uma moda aqui do Ademar Pereira que, na verdade, eu não tenho, mas eu tenho essa aqui, ó. Né? Saudando e valorizando boas, belas e maravilhosas amizades.

0: Demar Pereira, com a participação de um bom time da música gaúcha, da música campeira, nativista, a música galponeira buena, valorizado, velhos amigos, música pra lá de especial, né? Bom dia pra Neiva, que me diz aqui, bom dia Ortiz, eu amo essa música, é linda demais, abraços, valeu Neiva Escaraboto, Deus abençoe seu fim de semana, viu Neiva, muito obrigado. Pois é, música boa de fato, né? Verdadeira. Boas amizades não se encontram em qualquer canto, né? Ainda mais hoje em dia, que o pessoal valoriza muito mais o celular do que a cara das pessoas. Então, a gente, quem tem amigos por aí, raros às vezes, né? Tem que valorizar, respeitar e tal, né? Bacana isso. E também tem um detalhe, faz parte do ciclo da vida. À medida em que as pessoas vão vivendo mais, vão ficando meio sozinhas também, né? Os amigos vão morrendo, às vezes alguns familiares também. É, infelizmente, isso também faz parte da caminhada da vida, da peleia do dia a dia, do ciclo, né? Da vida mesmo. Buenas aí pro Jovenir Serena das bandas do Erval Velho, mas olha só, bom dia, tá mandando alô pro compadre Ademar Oliveira, pro povo aqui, então tá bom. Perfeito, vai um abraço bueno aí. Obrigado pela audiência. Eu mando uma saudação pro Adailson da Silva Walter, o alemão. Ô, alemão, como é que tá, homem do céu? Tá indo pra lida? Ah, hoje tem uma carneação, né? Vai ser um torresmo, mas olha só, e pras bandas da Fazenda Velha, que tal? Já tá se bandeando por aí. E o pessoal na Fazenda Velha, né? Aí na casa do seu pai, seu José, dona Cacilda, o pessoal deve estar já tomando o mate, ouvindo a gente. Legal, então. Vai um abraço pra todo mundo por aí. 6h44.
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3: 6h44. 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
3: Ok, de volta aqui, gente, 6:50. 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
3: É isso, gente, bem certinho, é 6:51 agora, hora do chimarrão continuando, sabadão 3 de outubro, e a hora do chimarrão com a música plena, buena, Bagual de Primeira. Bom dia, Jair, aí pras bandas do Erval do Oeste, Jair Fagundes, tá mandando alô pros pais no Erval Velho, no Monte Alegre, estão, ó, acompanhando a programação. Valeu então, final de semana bom para todo mundo.

0: Monarcas, primeiro e último mate, antes Mano Lima, Lobisomem do Arvoredo. É isso aí, meu povo, estamos juntos aqui na cultura, no nosso programa Hora do Chimarrão. Bom dia pra Sônia Aparecida Alves de Lima, bom dia pra Tere Valer, Adinha, em Lacerdópolis. Muito obrigado pelas mensagens de paz, de graça enviadas aqui. Bom dia aí no bairro Aparecido pro Michael e pra mãe Janete. Uma saudação pro Vilseu Luiz Ilioto Zilioto, que é das bandas aí do loteamento João Lange, em Capinzal. Bom dia, Zilioto, que legal, Zilioto. Bom dia, amigo Ortiz, bom fim de aí, legal então. E o mate espumando no porungo, olha só, uma porungada do chimarrão louco de especial para essa hora aí, né? No sabadão. Valeu, Zilioto, bom dia também para você, pro povo bueno aí. Citei aqui Lacerdópolis, né? Pessoal aí de Abidão Batista, de Vargem, gente que se liga na gente para as bandas de Anitta Garibaldi, Celso Ramos, Erval Velho, Erval do Oeste, já tivemos aqui, né? Joaçaba, olha só, é assim. Curitibanos, é na região, assim, é a nossa marca campeira por aí.
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0: 7:04, estamos de volta, gente, aqui no nosso programa. 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
0: 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Super Lucas, todo dia, toda hora, tudo aqui, com suas lojas em Erval Velho, Abdom Batista, Celso Ramos, Matriz, Campos Novos. 7:05, hora do chimarrão continuando, aqui no Sabadão da Rádio Cultura. O programa que de segunda a sábado leva o camperismo, o bagualismo da boa música até você aí, viu? Grato, gente, pela audiência, pela preferência, obrigado a todos. Bom dia pro Sérgio Luiz, o que que achou? Bom dia, Serginho, ótimo final de semana, bom sabadão, manda a música. Eu toquei o Mano Lima agora há pouco, se pediu, acho que é do Mano Lima essa música aí, né? Vamos ver logo mais, tá bom, Sérgio? Um abraço aí pra você, obrigado, bom final de semana. Deixa eu falar aqui com o Garcia, né? Diga aí.
7: Alô, bom dia, meu amigo Ortiz, aqui quem tá falando é o Garcia, gostaria de escutar uma música aí, entendeu? Do grupo musical Penas de Tribo aí, pode ser aí Bem do Meu Jeito ou Fandango no Pontão. Eu quero oferecer pra minha esposa Letícia, quero oferecer pro meu amigo aí, entendeu? José Quinato aí também, que tá na escuta do programa, e pra todos os nossos amigos aí que curte esse programa, essa velha de lei aí. Um bom dia aí e vamos que vamos, né?
0: Ok, tá, bom dia.
7: Começando o sabadão aí.
0: Valeu, obrigado, bom sábado.

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7: 7:17 na Cultura. 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Contato em 991920195. 7:18, sabadão louco de bom. 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O programa é Hora do Chimarrão com a nossa música campeira, aquela de primeira linha. Bom dia pro Adenilson Surdi, pessoa que nos ouve aí pras bandas do Pinheiro Seco e região. Buenas, bom dia pro Celso, ô Celso, como é que tá o Celso Pereira dos Santos? Fala aí.
8: Bom dia, meu amigo Ortiz, passando para desejar um abençoado final de semana a todos os ouvintes da Cultura, a minha família, a vocês da rádio e a família Acadave. Um abração, bom final de semana.
7: Valeu, irmão, bom final de semana para você também, para o pessoal que você lembrou aqui da mesma forma. Bom dia.
9: Bom dia, senhor Ortiz. Já rodou a música que eu ia pedir, Velhos Amigos, o senhor já rodou, mas acho outra aí do tipo assim desses, esse músico aí, se for possível. Para todos meus amigos, o Alan que está aqui em casa também, minha família, para vocês da rádio, todos os amigos estão na escuta do rádio aí. Do lado é lá do Rio, o senhor Natalino, Paulo Micharia, o pessoal, todos aqui, da Vargem. Certo? E todos estão escutando a rádio aí, senhor Tício.
7: Ok, 7:20 já, 7:20. E aqui nós estamos, meu povo, Hora do Chimarrão, oferecimento Super Lucas e Napalha, nessa parte aqui, grato. 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

0: Cristiano Quevedo, bem na porteira, antes o grupo Cordiona, remexendo o passado, música de verdade, de fato, boa, é aqui, ó, na cultura, gente. 7:29. 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
0: 7:32, volto. É, gente, seguindo aqui, eu sou Ortiz, o seu amigo da madrugada na cultura, e estamos no programa Hora do Chimarrão ao vivo desde as 5:30. Por aqui sábado, por aí também, então tá. Perfeito. Obrigado, gente. Grato aí pela audiência, pela preferência. Pois é, amanhã dia de votar, né? Cumprir a obrigação. Bota obrigação nisso, né? O voto é obrigatório. Então tá. Então, não esqueça de levar para o seu local de votação, além da sua presença, claro, né? Leve um documento com foto, viu? Um documento com foto é imprescindível para você votar. Outra coisa também importante, pode levar, não, isso é permitido, inclusive o Tribunal Superior Eleitoral permite que você leve uma colinha, né? Afinal, são 6 votos. Então, para não se perder, você leva uma colinha, coloca já o número dos seus candidatos aí, o número de cada um, aí você vota, né? E na ordem certa também, tem uma ordem lá. E não esqueça, para cada voto tem que confirmar. Aí você fecha o ciclo, por assim dizer, na tal da urna eletrônica. O primeiro voto é para deputado federal, são 5 números. Depois, para deputado estadual, são 4 números. Não esqueça, você procede à votação e tem que confirmar, aí sim, depois você faz o próximo procedimento. A partir disso, daí vem a votação de senador. Aliás, são dois votos, viu, para senador. Para senador, no caso, são três números para cada candidato. Dois votos não para o mesmo candidato. Candidato diferente, claro, né? Você vota para dois candidatos, então, para senador. Vota para um, confirma para o outro, mesma coisa e tal. Em seguida, vem governo do estado. Coloca lá, são dois números, né? Faz a sua votação, confirma, depois presidente da república também com dois algarismos e confirma, tá? Deu, tchau. Entendeu? Então tá bom. Se não entendeu, procure se informar de outra forma aí que eu já falei demais aqui no programa. Olha a hora, olhou então, tá bom? O resto a gente vai seguindo a vida aqui. Bom dia, povo, bom dia.
4: E aqui de casa, como é que tá, meu amigo? Vem, manda um alô pra dona Fátima, tele 5, eu tô tomando chimarrão, escutando você.
0: Obrigado.
4: Manda um qualquer música que você mandar aqui pra mim. E tô escutando você desde que começou o programa. Quero desejar bom sábado e bom domingo. E um abraço pro Pedro Henrique. Deus abençoe vocês.
0: Amém. Obrigado, dona Fátima. Obrigado também. Em nome do meu filho, Pedro Henrique, muito agradecido. Eu quero também saudar o povo aí das bandas da Vargem, no interiorzão aí. Bom dia, Baque.
5: Cultura, bom dia, Otis. Um salve com muita saúde. Pra todos nós aí. Mandar um abraço pro Solão Baque no Trincaferro aí. Aí, pô. Usando de Gasola, o seu Nequinho Gasola, seu Zinho Carvalho, o Dirceu Guidini, o Macega, o pessoal do celular, escutou o Sebastião Andrade, os caras no paredão aí. Hoje vamos só agradecer a nossa caminhada que fizemos ontem, nossa hora aparecida aí no Campos Novos. Fomos bem, graças a Deus, com fé e saúde. Se for na possibilidade, manda pra nós aí, tá perto da distância, que o saudoso Marcavé, o velho Baque, o fundo da grota aí.

0: Os mirins mates de esperança, antes o marca véia tapera a distância. 7h43, gente, aqui na cultura, grato aí, meu povo, obrigado pela audiência, pela preferência abagualada de primeira. Bom dia pro Lucas, bom dia pro pessoal da VT Engenharia, ouvindo a gente no Abdom Batista, fazendo a coleta do lixo aí na manhã do sabadão. Obrigado, gente, bom dia para todos aí, daqui a pouco sai moda do porca véia para vocês aí, viu? Antes eu tenho recado bueno aqui, um recado que vem das bandas do Supervisa. Bom fim de semana, gente, aí.
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3: 7h48, boas-vindas aqui, gente. E a hora do chimarrão, nossa mãe do céu, que legal, bom dia, quem tá por aí, vamos lá, bom dia, gente, falando aí, bom dia,
4: certo, Andrei? Serena, toca pra nós, Billy's Homem Esperto aí, Pedro, passa, nós que tá aí tomando mate, bom dia, meu amigo.
3: Valeu, bom dia. Bom dia, Elza Rosivete, na Vargem.
5: Bom dia, Ortiz e Castro, tudo certo por aí, aqui tudo certo por aqui. Eu queria pedir a música, se for possível tocar a Luz do Meu Rancho, ou se não, Espero Ser Feliz, ou qualquer uma aí. Daí vai um abraço, né? Como se diz. E aqui é Elza Rosivete do Carazinho, aqui do município de Vargem. E vai um abraço aqui também. Tchau.
3: Ok, tchau. Um abraço aqui também, viu, Elza Rosivete. Bom dia pro Vanderlei da Silva, mandando um alô pro Bac, valeu, um abraço. Olha só que legal, na escuta aí também Joaçaba. Pois é, tem mais gente de Joaçaba comigo aí, sim, sim, né? Bom dia pra Cleusa Parpinelli e o José Elias. Um abraço, gente, aí no bairro Santa Teresa, Joaçaba, querido Joaçaba. Deus abençoe a todos. Gente, era isso, então eu tô indo, eu já vou dar tchau aqui, né? Vou dar tchau pra vocês, obrigado, que o final de semana seja bom, abençoado pra todo mundo. Estarei de volta segunda-feira, que é a partir das 5h30. Hoje é com o Emerson, depois das 8, no programa Comando Geral. Paz para todo mundo, final de semana abençoado. Tchau, gente!

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1: Hora certa. 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
3: 8 e 9.
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6: E aí, turma? Aquele abraço gostoso, aquele abraço especial do seu amigo comunicador da alegria, Emerson Reiser. Tô chegando na parada a partir agora para lhe fazer companhia nesta manhã maravilhosa. É o primeiro sábado do mês, mês novo, mês de outubro, seja bem-vindo. Mês de Nossa Senhora, mês das crianças, mês da democracia. Então tem muitos motivos aí para esse mês ser um mês muito abençoado, né? Cada um fazendo a sua parte, podemos ter aí dias muito abençoados, vamos fazer acontecer. Fazer deste mês aí um mês marcante, um mês inesquecível. Desejo para você um mês muito produtivo e principalmente hoje, seu primeiro sábado, talvez você também trabalhe no sábado, ou talvez seja o seu primeiro sábado de descanso. Bom descanso para você. Me permita ser aqui a sua companhia e nesta manhã possamos juntos curtir muita música boa, rever os nossos amigos, a nossa amizade conquistada aqui através do rádio, através daquele beijo, aquele abraço, aquele sinalzinho de fumaça lá no nosso WhatsApp. 8:11, não estou sozinho, não estou muito bem acompanhado, aqui na companhia de Infinity, e a Infinity está comemorando 20 anos de história. 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
2: 8:17.
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Ok, de volta por aqui, 8 horas e 26 minutos. 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Aqui na programação da Mais Ouvida, abraço aí pro nosso amiguinho Michel no bairro Aparecida, curtindo aqui o nosso comando geral deste sabadão. Aqui também, oi Emerson, bom dia, tô passando para desejar um feliz aniversário para a mamãe, a Ivonete Rodrigues, e também para a sobrinha Maikele Rodrigues Anoni, que estão de aniversário hoje. Diz que elas são pessoas maravilhosas que amamos muito. Feliz aniversário com muita saúde, paz e alegria de Juscelene e Maria Emanuele, desejando a todos também um ótimo final de semana. Legal, legal, parabéns aí às nossas aniversariantes, curtindo aqui a programação da Mais Ouvida. E a programação da Mais Ouvida, claro, não para, é uma melhor que a outra.

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2: 8:35.
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1: Oito horas e 40 minutos. 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

8h46 e volta aqui. 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
2: 8,50.
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Olha aí, minha gente, pontualmente 9 horas, então, na nossa programação, é, quem sabe faz ao vivo, né? Exatamente, vamos lá então. 9 horas em ponto, primeiro deixa eu agradecer aqui a Infinity, obrigado pela confiança no nosso trabalho e mais essa oportunidade. 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

0: 18 graus é a temperatura, esse é o clima, essa é a estação, programação aí da mais ouvida. Um passarinho verde me contou que nós temos aí um momento nobre do rádio agendado agora, às 8h56, né? É, exatamente. Ô, louco, bicho, olha essa fera, meu. Então agora a gente vai aproveitar para falar de promoção. Ah, tá tentando. Ai, me abana, Jesus. Vamos fazer o seguinte, então. Eu vou fazer o seguinte aqui, ó. Eu vou esperar o telefone tocar. E quando o telefone tocar, eu faço o flash. É, pode ser? Então, para o que você tá fazendo, mulher. Larga essas panelas. Deixa a louça pra depois, porque agora a gente tem informações do nosso comércio. Vamos que vamos, dele que dele. Alô, bom dia!
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0: 9:11.
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0: Legal, turma, 9h19, já estamos aqui na segunda parte do programa, a partir de agora na companhia de Super Lucas. 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Já já a gente enriquece a sua manhã de informações através do Pit Stop Cultura. Aqui tem recadinho do ouvinte. Bom dia, Emerson. Passando aí para dar os parabéns para os aniversariantes, o Teco Lima e Roselene Souza. Desejar que Deus abençoe grandemente, muita saúde e paz e muito din-din no bolso. Feliz aniversário para eles. É o recadinho aqui da Roseli. Muito bem, parabéns, parabéns. Recebendo o abraço e o carinho nosso aqui também, da grande família Cultura. Parabéns, Teco Lima. Parabéns, Roselene Souza.
1: Hora certa. 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
1: 9h21.
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0: Legal, família Cultura, 9:30. 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

0: Hora certa.
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3: 9:35.
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O nosso abraço aqui para os nossos amigos de rádio lá, pro seu Antônio Toldo de Anitta Garibaldi. Tá curtindo a programação com a gente também? Tá mandando abraço para todos os caminhoneiros, para todo o pessoal de Anitta Garibaldi, para as irmãs, para as filhas, para as sobrinhas, enfim, toda a família ligadinhas aqui na programação da Mais Ouvida.

0: Hora certa.
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1: 9:50.
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0: Agora 9 minutos faltando aqui para as 10 horas da manhã, gente. A seguir tem Pit Stop Cultura, mais o recadinho do ouvinte. Claro que a gente evidencia na programação. Nosso amigo Cordinha, para quem que vai a programação de hoje? Para quem você oferta a programação de hoje?
3: Ofertar a programação e para toda a minha família, hein? Hoje eu vou dar programação para todos meus amigos e compadres, são bastante. E para vocês da família Rádio Cultura, que são hip hop, e tá bombando, tá em mais de 100% na nossa região, né? Um forte abraço para vocês e tudo é bom.
0: Valeu, valeu, Cordinho. Abraço, tudo de bom pro amigo também. 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
0: Legal, gente, pontualmente 10 horas. Exatamente. 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A seguir, Cultura Notícias, antes ainda de Douglas Tony, depois a gente traz o nosso Pit Stop Cultura.
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0: Na programação Cultura, Pedro Ortiz de Castro. Bom dia, Pedro.
9: Olá, bom dia, Emerson. Oeste registra terceira morte por queda de telhado em intervalo de um dia. Homem de 56 anos morreu após despencar de 5 metros de altura na tarde dessa sexta-feira. 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
9: Um homem de 56 anos morreu após cair de um telhado de aproximadamente 5 metros de altura na linha Vale do Ouro, em Quilombo, oeste de Santa Catarina, na tarde de ontem, sexta-feira. O corpo de bombeiros foi acionado por volta das 5 da tarde para atender a ocorrência. No local, a vítima foi encontrada caída, com um ferimento na parte de trás da cabeça e grande sangramento. Durante a avaliação, os bombeiros constataram que o homem não apresentava movimentos respiratórios nem sinais de circulação, ou seja, estava realmente sem nenhum estímulo. O óbito foi constatado no local. De acordo com os levantamentos feitos pelos bombeiros, ele estava descendo do telhado de costas quando caiu. Uma das telhas se rompeu, provocando a queda. A guarnição também prestou apoio aos familiares e permaneceu no local até a chegada da polícia militar, que assumiu a ocorrência. Antes, dois idosos, como relatei ontem aqui na Cultura, morreram em Seara na quinta-feira, dia 1º de outubro, também em decorrência de quedas de telhados. Uma delas foi Silvino Silvestre, uma dessas vítimas de 81 anos. Ele subiu no telhado de um chiqueiro para consertar as telhas danificadas pelo temporal que atingiu o município no domingo. Também, na tarde da quinta, Maurício Fritz morreu após sofrer uma queda enquanto realizava reparos na cobertura de um aviário atingido por granizo. O homem tinha 66 anos, era irmão do ex-prefeito de Chapecó e ex-ministro da Secretaria Especial de Aquicultura e Pesca, José Fritz. Cultura Notícias termina aqui, próxima edição, às 11 horas. Segue com o Emerson, o comando geral.
0: Ok, obrigado, Ortiz. Gente, com mais de 80 anos, gente. 83 anos mexendo numa cobertura de um telhado, né? E eu sei o que você vai dizer, Emerson, não adianta, meu pai é bem assim. E é, né? Os velhinhos que não sossegam, gente, né? Não colocando aqui um humor em cima da tragédia, mas eu tenho certeza que se conhece alguém, se não da sua família, um vizinho bem próximo, que você olha, ele tá lá com 60, 70, 80 anos, dá um problema na cerca, ele tá arrumando, dá um problema no telhado, ele tá arrumando. Mas a gente tem que chegar assim, ó, e dar um corretivo, né? Chamar atenção, né? A gente tem que ter muito cuidado, a flexibilidade já não é a mesma, o reflexo, né? A questão de resposta do nosso corpo não é a mesma. Às vezes a mente pensa, não, eu fiz isso a vida inteira. Mas a resposta do seu corpo não é a mesma, não. Então tem que chamar a atenção, dizer, ó, pai, aprenda a lição, ó, o vizinho lá caiu, infelizmente perdeu a vida, pai. Que tragédia, né, gente? O terceiro em um curto espaço aí de uma semana. Obrigado, Ortiz, pelas informações e pela conscientização que essa matéria aí traz também para os nossos ouvintes. 10h04, a seguir o nosso Pit Stop Cultura.
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0: E agora nossa paradinha obrigatória com Douglas Tony. Vamos começar o nosso Pit Stop Cultura. Douglas Tony, seja bem-vindo ao comando geral deste sabadão. Bom dia!
12: Oi, Emerson! Bom dia, bom dia, bom dia! Bom dia, ouvintes da Cultura Campos Novos! E hoje a cultura é regional, é isso mesmo. 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
0: Valeu, obrigado, Douglas Tony. Esse Douglas Tony, rapaz, ele é mundiado, né? O homem vai da região, o homem é mais conhecido do que arroz no Japão, por isso que todo mundo quer bem o Douglas Tony, sem mais. imagina só, né? Tá hoje aí em Erval Velho, então você que é de Erval Velho e é ouvinte cultura, eu vou fazer um pedido pra você, né? Vai lá no mercado, dá um abraço no Douglas Tony, vai lá falar pra ele que você ouve a nossa emissora, vai lá se apresentar pra ele, porque a gente tem tanta audiência nesse querido município, mas a gente não conhece pessoalmente, né? Essas pessoas. E abraçando o Douglas Tony é como se estivesse me abraçando também, por isso que ele é grande, né? Que daí vale por dois, tá certo? Pode ir lá, dar um abraço nele. Na verdade, é o mesmo que abraçar o Douglas, é o mesmo que abraçar eu, é o mesmo que abraçar o Ortiz e tal. Mas o Gerson ainda, embora o Gerson tá meio grandinho também, então acho que afasta um pouquinho do diâmetro do abraço. Mas se abraçar o Douglas Tony, tá abraçando a família Cultura. Vai lá também, dá um abraço nele, mostre o seu carinho pela programação da Mais Ouvida. Porque o que a gente gosta é que quando a gente vai fazer o Pit Stop Cultura, esse case de sucesso, essa ação, é exatamente isso, dá aglomeração no comércio, né? Dá movimento no mercado, dá movimento na loja onde a gente está, e exatamente o objetivo principal é esse, né? É levar as pessoas até o comércio e evidenciar quão importante é ter a cultura como seu parceiro, seja numa ação promocional ou até mesmo uma ação institucional, às vezes aniversário, inauguração, reinauguração, ter a cultura junto é muito bom. Minha gente, esse foi então o primeiro contato do nosso Pit Stop Cultura. Já a gente traz mais promoções pro ouvinte.
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16: 10 e 12.
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0: 10:19. 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
0: Já, minha gente, já na terceira parte aqui do programa. 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É o seguinte, vou colocar meu roteirinho em ordem, porque a qualquer momento o Douglas Tony tá pedindo passagem. É bom que a gente esteja com o roteiro em ordem pra gente poder também, com o tempo, trazer as promoções do nosso Pit Stop Cultura de hoje.
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3: 10:21.
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1: Ok, de volta, 10:30. Gente, antes de eu falar dos nossos parceiros comerciais aqui, olha, eu vou fazer um apelo aqui pelo nosso ouvinte, o Carlinhos do Ibiqui. Porque a gente está sempre incentivando através do rádio as pessoas fazerem atitude do bem. Sim ou não? Todo momento a gente fala, né? Ajude, olha, nós somos uma rádio mariana, nós somos uma rádio católica, nós somos uma rádio do bem, faça o bem sem olhar a quem. Pois então, a gente precisa evidenciar aqui. Ele mandou a seguinte mensagem: oi, Emerson, aqui é o Carlinhos do Ibiqui. Emerson, no domingo passado eu estava indo para a cidade e ali entre o trevo da BR tinha um carro branco parado com pneu furado. Aí o estepe do carro tava vazio. E aí, como eu tenho um coração bom, eu emprestei o meu estepe pro cidadão para que ele deixasse lá na mercearia Elian. Só que o abençoado ainda não deixou. E eu não tenho como comprar outro estepe pro meu carro. Aí faço um apelo aí pela rádio, se o cidadão estiver ouvindo o programa, que me devolva, né? Pois foi de bom coração que eu emprestei, e é um carro, ele colocou que é um Viagem, ou talvez seja Voyage, né? Acredito que o corretor aqui se equivocou aqui, um Voyage branco. Daí ele diz: agora eu nem lembro a placa também, porque como eu tenho um bom coração, a gente geralmente avalia outra pessoa pelos nossos olhos. Os meus olhos são os olhos de bondade. Eu olhei a outra pessoa necessitada, eu resolvi ajudá-la e ela até agora então não correspondeu à minha expectativa. Então, Carlinhos, tá aí o seu apelo, né? É um Voyage branco, Carlinhos, isso? Um Voyage branco aí, né? Então, o proprietário aí do Voyage branco, que o Carlinhos tão gentilmente, né, cedeu aí o step pra você, rapaz, faz o que é certo, rapaz, ele te emprestou de bom coração, aí você conseguiu chegar no seu destino, né, e agora vai ficar aí, de repente com esse sentimento, né, nossa, ganhei um step. Não, a vida vai te cobrar, a vida vai te cobrar, faça o que é certo, porque, ó, eu não conheço quem planta feijão e vai colher milho. Aqui é o seguinte, ó, quem planta chuva vai colher tempestade. Então faça o que é certo, porque senão a vida se encarrega de te dar a resposta, e ela não vai ser boa, não. Carlinhos, independente de você resgatar o seu step ou não, saiba que você fez o que é certo, tá? Então você tem essa consciência, embora até aqui tá com prejuízo, né? Mas você tem a consciência de que você fez o que é certo. E espero que a pessoa esteja ouvindo, que ainda não deu tempo dela passar, cumprir com o combinado que ela fez, né? Mas o combinado era deixar o step lá na mercearia Elian. Peço desculpa pro pessoal da mercearia Elian por falar o nome deles numa treta dessa, eles não têm nada a ver com isso, né? Mas foi um ponto de referência que os dois acordaram, né? Por ser um comércio conhecido, também são pessoas de bem, deixa lá que os piá são gente boa, eles me entregam, eu sou cliente deles, eu passo lá e pego. Só que infelizmente, o cidadão aí do carro branco, até agora, se fosse a loira do carro branco, como diz a música do Daniel, até dava pra dizer, né? Pô, mas ela me deu um, né? Que na música do Daniel, loira do carro branco, ela também, né? Logra ele, né? Mas aqui, infelizmente, a vida não imitou a arte, além de não ser a loira, o golpe foi mais embaixo. Valeu, Carlinhos, sucesso aí, boa sorte pra resgatar a sua propriedade, a sua posse. 10:34, avisos como esse a gente sabe que é na hora do recado, né, pessoal? Mas como hoje a gente não tem hora do recado, eu tomei as liberdades aí, peço aí a permissão da Rose para que ela me compreenda também da necessidade do recadinho do ouvinte. 10:34, aqui na companhia do Lojão Astral, você que tá procurando brinquedo de qualidade, com preço que cabe no seu bolso, claro que o melhor lugar é no Lojão Astral. 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
1: Nossa paradinha obrigatória, minha gente, com Douglas Tony no nosso Pit Stop Cultura. Fala, Douglas Tony!
3: É isso aí, Emerson Reiser. 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Pessoal, ouve muito a Rádio Cultura, sempre mandam beijos, abraços, mensagens, áudios, enfim, né? Então, para esse povo de meu Deus aqui de Gervo Velho, um abraço bem apertado, mas se possível, que venha até o meio-dia, eu estarei aqui, que venha me abraçar pessoalmente. Vai abraçar a equipe Cultura toda, né, Emerson Reiser? Eu ouvi você falando aí, seu danadinho. 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
3: Bora, bora ouvir a nossa programação, porque o nosso Pit Stop vai até o meio-dia. Emerson, a paradinha agora é com você. Aí no estúdio, fala, meu querido!
1: Ok, obrigado, Douglas Tony. Veja só, né, gente? o Douglas é mundiado e o Palmeiras não tem mundial.
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5: 10h40.
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2: 10:50.
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0: Grande família Cultura, 3 agora faltando para as 11 horas da manhã. Vou fechando aqui essa parte do programa. 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
0: Vamos à nossa paradinha obrigatória aqui na nossa programação, então. Vamos lá, minha gente, porque aqui, ó, Douglas Tony traz a informação aqui pra gente. Fala aí, Douglas Tony, que já tem Pedro Ortiz de Castro.
2: 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Da sala de redação, a informação chega agora, Cultura Notícias. Segue aí, eu volto daqui a pouquinho.
0: Ok, então, Douglas Tony, até já. Obrigado aí pelas informações trazidas aqui na nossa programação. E já a gente volta com o Douglas Tony, então, depois aí de Pedro Ortiz de Castro e Cultura Notícias.
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0: 11:02, informações contigo, Ortiz.
4: Olá, Emerson, ouvinte Cultura. Brasileira mata a filha de 4 anos e tira a própria vida em seguida após perder guarda da criança nos Estados Unidos, diz polícia. 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
4: Uma brasileira de 35 anos é suspeita de matar a filha de 4 anos e tirar a própria vida após perder uma disputa judicial pela guarda da criança em Houston, no estado do Texas, Estados Unidos. O caso ocorreu na última terça-feira e é investigado pelas autoridades americanas. Segundo a polícia de Houston, a brasileira Cibele Kubala havia participado de uma audiência de custódia horas antes do crime. A decisão judicial foi desfavorável à mãe, que deveria entregar a filha Vivian ao pai, o americano Aaron Savella, na mesma noite. Houve uma audiência de guarda mais cedo, hoje, que não foi bem para a mãe. Ela chegou em casa, atirou na criança de 4 anos e depois atirou em si mesma, afirmou a tenente Larry Carlson, da polícia de Houston, a uma emissora de TV. Vivian morreu no local. Cibele chegou a ser socorrida e levada ao hospital, mas não resistiu aos ferimentos e morreu na quarta-feira. O atual marido da brasileira e uma babá estavam na residência no momento dos disparos, mas não presenciaram o ocorrido. A disputa judicial pela guarda da menina teve início após a separação do casal em novembro de 2022. Na audiência realizada no dia do crime, a justiça determinou que Vivian passaria a viver principalmente com o pai, que também ficaria responsável pelas decisões sobre educação, cuidados médicos e tratamento de saúde da criança. De acordo com o portal UOL, a decisão também impôs restrições ao contato entre mãe e filha, incluindo a proibição de que Cibele falasse em português com a criança sem a presença de um supervisor que compreendesse o idioma. A decisão ainda teria limitado sua participação em atividades escolares e determinado o pagamento de pensão e parte das despesas médicas da menina. Cultura Notícias termina aqui. Próxima edição na segunda-feira. Seguimos na comunicação do Emerson e o Comando Geral.
0: Ok, obrigado, Ortiz, as informações aí da nossa manhã. Antes de eu chamar Douglas Tony aqui, tem um recadinho de um ouvinte aqui, ó. Ele diz: oi, Emerson, faz o favor aí, ó, por favor, se alguém achar, se alguém encontrou ou encontrar, uma chave de um carro, preta, sem chaveiro, por gentileza, deixa na Antena Modas, na Atena Modas, né? Atena Modas ou aí na Rádio Cultura. Um recadinho aqui do nosso ouvinte Isadir. Então, Isadir aí acabou perdendo, né, a chave de um carro, uma chave preta, sem chaveiro, apenas a chave. Quem encontrou pode deixar na Atena Modas ou aqui na emissora. Beleza, então, recadinho dado do nosso ouvinte aqui também. E agora, claro, né, minha gente, para abrir a segunda parte da programação, tem Pit Stop Cultura, sim, senhor.
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0: Vamos lá, Douglas Tony, vamos trabalhar.
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2: 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Segue a programação Comando Geral.
0: Ok, obrigado, Douglas Tony. Já estamos aqui na última parte do programa, a segunda parte do Pit Stop. 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Já trago o recadinho dos nossos parceiros aqui.
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7: 11:10.
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1: Legal, turma, 11h17. 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Já eu volto com o Douglas Tony, só vou aproveitar que ele tá fazendo um pequeno ajuste de rota lá no nosso Pit Stop Cultura, ele que está lá em Erval Velho. Então nesse período eu coloco o meu roteiro em ordem e aí eu volto logo depois do comercial pra gente colocar aqui também as promoções em destaque pra você.
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5: 11:19.
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0: Legal, legal, gente. 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
0: Vamos à nossa penúltima paradinha obrigatória de hoje. Fala, Douglas Tony.
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0: 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Eu volto daqui a pouquinho mais, hein? Já eu volto com mais informações, mais promoções no nosso Pit Stop em Erval.
1: Legal, então. Obrigado, Douglas Tony. Tá aí, minha gente, as informações aqui da nossa manhã, do nosso Pit Stop Cultura.
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4: 11:32.
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1: 11:38 aqui na programação Cultura. 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Bons negócios e um bom final de semana.
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0: 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Já já eu volto pra gente finalizar o nosso Pit Stop Cultura de hoje.
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3: 11:42.
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0: 23 graus a temperatura, vamos concluindo aqui mais uma edição aqui do nosso programa, minha gente. 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

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A gente vai ler e não consegue improvisar alguma coisa decente, né? Tinha uma sutileza no texto ali, mas deu certo, deu certo. Ai, ai. 10 agora faltando pro meio-dia. Antes de eu chamar o Douglas, deixa eu falar com a Multi aqui, ó. 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
0: Nossa paradinha obrigatória, Douglas Tony.
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2: 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Emerson, foi um prazer imenso estar contigo na programação também aí, você ao vivo hoje no nosso Comando Geral. A gente volta a se falar segunda-feira em estúdio, das 8 ao meio-dia, com o nosso programa Comando Geral, tá bom? Mas eu quero convidar a todos para sintonizarem amanhã à tarde a cobertura jornalística da equipe Cultura, na apuração dos votos, né? Falando do andamento do dia de votação, porque amanhã a gente vai às urnas. Amanhã a gente vai lá para votar. Então que cada um saiba votar e vote de acordo com aquele seu pensamento, com aquele seu caráter também, né? Esse candidato, ele bate com a sua ideia, com o seu ponto de vista? Pronto, vota nele. A liberdade está aí, na cabine de votação, você vota em quem você quiser, de acordo com o seu caráter. Pense nisso, tá? Reflita sobre isso. Então, amanhã, 16h, estaremos ao vivo numa edição especial. Eu, Douglas Tony, estarei ali, né, comandando, juntamente com o Departamento de Jornalismo, a apresentação dessa apuração e depois, é claro, conferindo a votação e repassando as informações necessárias do andamento da votação de Campos Novos, da região e do nosso Brasil. Então, amanhã, cobertura especial das eleições. E segunda-feira, 8h, ao vivo na programação. Emerson, bom sábado, bom domingo, boa votação pra você, Emerson Reiser.
0: Obrigado.
2: Vote certo, tá? Fique bem, meu queridão. Um abraço pra toda a família Super Lucas. Super Lucas, todo dia, toda hora, tudo aqui. Campos Novos, Celso Ramos, Abdon Batista e Erval Velho, aqui nessa cidade tão linda, tão maravilhosa, que nos ouve muito. Beijo, Erval Velho. Bom fim de semana. Tchau, gente.
0: Valeu, obrigado, Douglas Tony. Tchau, tchau. Parabéns aí por mais um Pit Stop com selo de qualidade, Rádio Cultura. Legal, legal, demais, Douglas Tony, mas só uma curiosidade, né? Amanhã pela manhã eu vou estar na rádio, amanhã é folga do Gerson Page, amanhã eu vou estar aí a partir das 7 da manhã até 1 hora da tarde e já na parte da manhã também haverá boletins aí sobre as eleições, é muito importante todos estarmos aí de olho nas eleições. Beleza, gente? Como disse o Douglas, cada um vote aí com a sua consciência, isso é muito importante. Turma, agora 11:55 e agora é 22 graus a temperatura.
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0: Legal, legal, turma. Tô tirando meu time do campo, mandando um abraço aí pro nosso amigo Adailson da Silva Walter. Ô, Adailson, alemão. Emerson, passe pra cá hoje, à tarde vai ter torresmo. Rapaz, se eu não tivesse um compromisso hoje na cidade de Joaçaba, rapaz do céu, na Fazenda Velha, será que não tá no caminho, meu? Eu vou colocar no meu GPS, se eu não me perder, eu chego aí. Não, mas infelizmente tem um compromisso, obrigado pelo convite, abraço para toda a família, curtindo a programação hoje lá nas bandas da Fazenda Velha. Turma, já que estamos em ritmo aí de outubro, né, o mês aí mariano, eu acredito assim que a música mais linda e mais verdadeira sobre Nossa Senhora é essa música do Padre Zezinho, Senhora e Rainha, porque ela fala exatamente isso, né? A nossa devoção por Nossa Senhora, ela não é mais que Deus, mas a letra dessa música fala exatamente quem é filho de Maria tem no seu coração, é exatamente isso, né? Algumas pessoas questionam, nossa, mas não é muito amor, não é... Não, gente, essa música fala o verdadeiro sentimento de quem tem Maria como sua mãe também. Pra mim, na minha opinião, é a música mais linda. E assim eu aproveito pra fechar o programa de hoje com essa. Nosso próximo compromisso amanhã, 7 horas da manhã. Pode ser? Posso esperar por vocês? Então, forte abraço aí, bom final de semana. Tchau, tchau.

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2: Os evangelhos nos contam que Jesus nos mostra o caminho que devemos seguir. Ele mesmo disse a cada um de seus discípulos: vem e segue-me. São João Batista Scalabrini, pai e apóstolo dos migrantes, que caminhavam sem rumo pelas nações, enviava seus missionários scalabrinianos, dizendo: o mundo anda de

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2: Prezados ouvintes, boa tarde. 3 de outubro de 2026. Este é o programa O Caminho Se Faz Caminhando, a cargo de Padre Genuíno. Já estamos no mês de outubro, o mês das missões, o mês do Rosário, o mês da grande Romaria de Nossa Senhora Aparecida em Campos Novos, que já está em andamento com a trezena, com a visita às comunidades e com toda a bela programação. Em outubro, celebramos também o Dia da Criança. Um abraço carinhoso a todas as crianças de Campos Novos e dessa região que ainda se lembram de mim e, em particular, a Julinha, que sempre escutava este programa. Do ponto de vista civil, amanhã é dia de eleições no Brasil e cada eleitor é chamado a votar em 6 candidatos para os diversos cargos governativos, escolhendo desde deputado estadual até presidente da República. É o momento de exercer a democracia e o direito de cidadania. Sem dúvida, as eleições são um grande momento democrático, porque dão ao cidadão o direito de participar nas decisões, escolhendo quem vai governar o país. Infelizmente, a falta de espírito democrático e a intolerância podem contaminar as pessoas. E em lugar de as eleições serem um exercício de democracia, podem se tornar uma guerra e causar divisões, não só entre partidos, mas até entre membros de grupos, nas comunidades, na igreja e até nas famílias. Já vimos este filme. Que isso não ocorra entre nós cristãos. Seria negar a nossa identidade de cristãos e negar o evangelho. É bom e saudável que haja diversas propostas, cada qual escolha a que achar melhor. É inevitável que, após a apuração dos resultados, haja candidatos eleitos e outros não eleitos. E entre os eleitores, haverá quem se considera vencedor e outros que se julgam derrotados. Na verdade, porém, quem votou com responsabilidade não deveria se considerar derrotado, porque cumpriu seu dever cívico e precisa aceitar o resultado das urnas com serenidade, respeitando a decisão da maioria. Isso é democracia. E temos amanhã a grande oportunidade de viver um momento importante de democracia. Dito isto, passemos para o assunto de hoje. Vamos falar do 112º, de 112 anos que se celebra o Dia Mundial do Migrante e do Refugiado. Essa data foi celebrada no dia 27 de setembro de 2026. Então, hoje ouçamos a mensagem do nosso superior geral sobre o tema, que é o seguinte: mesmo uma só destas crianças, uma única criança obrigada a fugir da guerra, separada de sua família ou exposta aos riscos de uma jornada migratória, é suficiente para interpelar nossa consciência. é sobre esta realidade que o Papa Leão XIV nos convida a refletir por ocasião do 112º Dia Mundial do Migrante e do Refugiado, que celebramos no dia 27 de setembro. O tema escolhido pelo Santo Padre é Mesmo uma só destas crianças, e nos leva de volta ao coração do Evangelho, que diz: quem acolhe uma só criança como esta em meu nome, é a mim que acolhe. A expressão uma só nos lembra que a dimensão dos fenômenos migratórios não pode nos fazer perder de vista cada pessoa. Toda criança tem uma história e vínculos, tem direito a ser protegida e acompanhada, e a crescer em condições que respeitem sua dignidade. Como ressalta o Papa Leão XIV, diante de cada criança ou adolescente migrante, somos chamados a realizar um ato de humildade e de fé. Os dados nos ajudam a compreender a dimensão dramática deste fenômeno. Segundo o ACNUR, o Alto Comissariado das Nações Unidas para Refugiados, no final do ano passado, 2025, havia 35 milhões e 600 mil refugiados no mundo. E cerca de 39% deles eram crianças. Esses números nos falam de crianças e adolescentes obrigados a deixar sua casa, por vezes separados dos pais, expostos à exploração e ao tráfico de pessoas. É uma realidade que nos interpela de perto e nos chama a assumir a responsabilidade de proteger os mais indefesos. Para nós, missionários calabrinianos, esse compromisso tem raízes profundas em nossa história. Pensemos no venerável Padre José Marchetti e em um episódio que marcou profundamente sua missão. Durante sua viagem missionária ao Brasil, Padre Marchetti deparou-se com a morte de uma jovem mãe, e ele cuidou do filho que ficou órfão, procurando para ele, para essa criança, um lugar de acolhida em São Paulo. Essa experiência contribuiu para amadurecer nele a decisão de se dedicar à acolhida dos filhos dos imigrantes que haviam ficado sem proteção. Assim nasceu o projeto do Orfanato Cristóvão Colombo, fundado em São Paulo em 1895, para acolher os órfãos dos imigrantes. Uma obra nascida do encontro com uma situação concreta de fragilidade e de escolha de não desviar o olhar. A história do Padre Marchetti nos lembra que, por trás dos grandes fenômenos migratórios, há sempre pessoas concretas de quem cuidar. E às vezes é justamente o encontro com uma só destas crianças que indica um caminho e dá origem a uma missão. Mais de um século depois, as migrações assumiram novas formas e novas dimensões, mas as crianças e os adolescentes continuam entre os mais expostos. O Papa Leão XIV ressalta em sua mensagem a necessidade de agir sobre as causas que os obrigam a fugir, garantir proteção, favorecer a reunificação familiar e assegurar a toda criança o direito à educação e a um desenvolvimento pleno. Neste 112º Dia Mundial do Migrante e do Refugiado, como Famílias Calabrinianas, queremos renovar nossa proximidade com os mais jovens e vulneráveis, para que, em nossas comunidades, toda criança possa encontrar escuta, cuidado e a possibilidade de construir seu próprio futuro. Confiamos a Maria, que com José e o menino Jesus conheceu a fuga e o exílio. Confiamos a essa família de Nazaré, todas as crianças e todos os adolescentes migrantes e refugiados. Que ela nos ajude a reconhecer em cada um deles a dignidade de um filho e a não permanecer indiferentes diante de sua dor. Essa mensagem de Padre Leonir Chiarello, Superior Geral dos Missionários de São Carlos Scalabrinianos. Prezados ouvintes, se alguém se perguntar, mas por que tratar desse assunto hoje, se o Dia Mundial do Migrante e do Refugiado já passou, foi no domingo passado? Mas é claro, o dia especial dedicado a esse tema foi no domingo passado. Mas o assunto e a reflexão são permanentes. Os migrantes e os refugiados continuam a existir o tempo todo e precisam de atenção e apoio sempre. Portanto, esse tema é sempre muito atual. Ainda pretendemos ouvir a mensagem do Papa Leão XIV para este dia, porque é um tema sempre atual e muito scalabriniano. Mas por hoje é isso. A quem me escutou, obrigado pela atenção. Scalabrini, interceda por nós, pelos migrantes e refugiados e pela Igreja. Nossa Senhora Aparecida nos proteja, proteja o Brasil. E Deus nos abençoe. Boa tarde.
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7: Olá, muito boa tarde. Estamos iniciando mais uma edição do Vargem em Ação, o programa que aproxima você das ações, dos serviços e das principais novidades da administração municipal. Hoje vamos trazer informações importantes sobre a defesa civil e a entrega de materiais para moradores atingidos pelos danos nas residências, uma capacitação regional na área de saúde e o início do campeonato esporte municipal. Ainda um assunto fundamental, a prevenção e os cuidados com a saúde da mulher dentro da campanha Outubro Rosa. Fique com a gente porque muita informação importante tem nesta edição.
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7: E vamos começar falando sobre o trabalho da Defesa Civil e atendimento às famílias que tiveram suas casas danificadas. Após os estragos registrados, o município está organizando a entrega de telhas e materiais de cobertura para auxiliar os moradores na recuperação das residências. Para explicar como será realizada a distribuição, quantas casas foram afetadas e quais serão os procedimentos necessários para a retirada dos materiais, vamos conversar com a Simone, a coordenadora da Defesa Civil de Vargem.
9: Hoje, em nome da Defesa Civil do município de Vargem, venho fazer um comunicado que a Prefeitura Municipal municipal, por meio da coordenadoria, juntamente com o prefeito municipal, Nelson Gasperini Júnior, estamos atendendo todas as famílias atingidas pelo vendaval e pelas chuvas fortes que deu no dia 27, que foi aonde aconteceu o evento, que várias famílias passaram por casas destelhadas e precisaram do auxílio da Defesa Civil. Então, a partir do dia 27, a gente não parou, até a data de hoje, onde a gente atendeu todas as localidades. Não deixamos praticamente ninguém. E se caso alguém ficou, que às vezes a gente não passou, pode entrar em contato que a gente vai estar auxiliando para estar atendendo e tentando solucionar o problema com telhas e auxiliar em alguma coisa que a Defesa Civil possa ajudar. Então, a gente, desde o ocorrido, a gente está realizando visitas e vistorias nas residências e as localidades afetadas, que foi identificado praticamente mais de 30 casas destelhadas, totalizando mais de 160 pessoas atingidas. Então, foi uma quantidade bem grande. No início, até foi 7 casas, a gente conseguiu manter aqui pelo município, e daí a partir desse momento começou a fugir do nosso controle. Foi acionado o decreto, onde a gente também foi pedido cestas básicas e colchões, porque através das intempéries muita gente perdeu comida, também molhou, e perdeu os colchões, que também foram totalmente molhado e ficou, como choveu vários dias, ele começou a ter mau cheiro, e a gente conseguiu o colchão para eles. Então, fazer esse comunicado que todo mundo que fez o pedido, que a gente teve na casa, passou, fez a contagem, a gente vai estar no dia de hoje fazendo as entregas até amanhã. Pode ficar tranquilo que todo mundo que sofreu pelas intempéries, a gente vai estar atendendo e fazendo as entregas.
7: E agora vamos falar sobre qualificação profissional e o fortalecimento dos serviços de saúde. Nesta sexta-feira, ocorreu uma capacitação envolvendo profissionais e municípios de toda a região com a participação de Vargem.
10: Estamos aqui na unidade de saúde, onde na tarde de ontem aconteceu o encerramento do curso de manejo clínico na atenção primária à saúde. O curso já vem ocorrendo há alguns meses e esse projeto é fruto aí de uma grande parceria com o Hospital Israelita Albert Einstein. E quem vai falar um pouco mais para nós é a Cananda, que é fisioterapeuta e foi uma das ministrantes do curso. Cananda, muito boa tarde, seja bem-vinda ao programa. Você pode explicar um pouco mais para nós como foi essa capacitação?
11: Olá, ouvintes da Rádio Cultura. Então, ontem a gente encerrou a primeira turma do curso de manejo clínico na atenção primária à saúde, um curso voltado para o cuidado de pacientes gestantes, hipertensos e diabéticos. Esse curso é uma parceria, né, da Secretaria de Estado de Saúde com o Hospital Albert Einstein, e eu tive a oportunidade, juntamente com a enfermeira Catiane, de estar sendo multiplicadora nesse curso. Então, o município de Vargem serviu como polo de referência, né, ali para os municípios vizinhos, como Brunópolis, Monte Carlo, tinham participantes aqui conosco. E durante o curso a gente conseguiu trabalhar as linhas de cuidado para as gestantes, hipertensos e diabéticos, buscando ampliar nosso olhar sobre a saúde, não só sobre o tratamento medicamentoso, mas como cuidado de uma maneira geral, né, como a promoção de saúde, a prevenção e os cuidados que esses pacientes necessitam. Então, ontem a gente encerrou a primeira turma, ainda tem mais uma turma que vai finalizar até o fim do mês de novembro. A gente está conseguindo capacitar os profissionais aqui do nosso município e também como profissionais dos municípios vizinhos. Então, a gente finalizou hoje com o sentimento de dever cumprido e que a gente consiga estar sempre se capacitando e trazendo o melhor na saúde para os nossos municípios.
7: E neste mês de outubro, uma campanha muito importante ganha destaque, Outubro Rosa, movimento dedicado à conscientização sobre a prevenção e o diagnóstico precoce do câncer de mama, além da atenção integral à saúde da mulher. A informação e o acompanhamento de saúde são fundamentais para que as mulheres conheçam os cuidados necessários, reconheçam possíveis sinais de alerta e mantenham seus exames em dia, conforme orientações dos profissionais de saúde. Para conversar sobre a importância da campanha, conversamos com a enfermeira Catiane.
10: Muito bem, Oséias, ouvintes do programa Vargem Ação. Este mês também iniciou o Outubro Rosa, mês de conscientização à saúde feminina. O Quem traz mais detalhes para nós é a enfermeira Catiane. Muito boa tarde, Catiane, e seja bem-vinda ao programa.
12: Olá, ouvintes da Rádio Cultura. É com muito prazer que a Secretaria Municipal de Saúde de Vargem vem conversar um pouco com vocês sobre o Outubro Rosa. Este é um mês dedicado especialmente à conscientização sobre a saúde da mulher e à prevenção ao diagnóstico precoce, tanto do câncer de colo de mama quanto do câncer de colo uterino. Mais do que falar sobre doenças, Outubro Rosa é um convite para falarmos sobre o autocuidado. Muitas vezes, na correria do dia a dia, nós, mulheres, estamos cuidando da família, dos filhos, do trabalho, da casa e de tantas outras responsabilidades que acabamos deixando o cuidado consigo mesmo para depois. Por isso, nesse Outubro Rosa, queremos reforçar um recado muito especial para vocês mulheres. Em meio a tantos cuidados com os outros, é fundamental que cada mulher também encontre um tempo para olhar para si e para a sua saúde. O autocuidado, ele envolve conhecer o nosso próprio corpo, observar as mudanças, manter os exames preventivos em dias e procurar unidade de saúde quando perceber algo diferente no corpo. Durante todo o ano, nossa equipe, ela está à disposição das mulheres do nosso município, realizando desde orientações, quanto consultas, exames preventivos e também encaminhamentos necessários conforme as demandas do serviço. Mas nesse mês, em especial, queremos proporcionar para as mulheres do nosso município uma tarde diferente, com momento de encontro, descontração, bem-estar e cuidado. Porque saúde não significa somente fazer exames ou procurar atendimento quando estamos doentes. Saúde também é poder reservar um tempo para nós, conversar, sorrir, relaxar, compartilhar experiências e viver momentos prazerosos. Será uma oportunidade para estarmos juntas, fortalecer a importância de cada mulher, olhar para a nossa saúde com mais cuidado. Então, ao longo desse mês, estaremos divulgando mais informações sobre as atividades e convidando todas as mulheres a participarem do nosso evento programado para Outubro Rosa. Ao longo desse mês, estaremos divulgando mais informações sobre as atividades previstas para esse mês e convidando todas as mulheres a participarem do encontro. E fica o nosso recado. Não deixe sua saúde para depois. Cuide-se, observe seu corpo, mantenha seus exames em dia e procure a nossa equipe sempre que precisar. Um abraço carinhoso de toda a equipe da Secretaria Municipal de Saúde de Vargem.
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7: E agora é hora de falar de esporte, integração e participação comunitária. O Campeonato de Esportes Municipal está prestes a começar, reunindo equipes e atletas em mais uma oportunidade de incentivar a prática esportiva, a convivência e o espírito de equipe. Para apresentar os detalhes da competição, as modalidades e o número de equipes participantes, conversamos com o diretor de educação, o Nicolas.
13: Olá, me chamo Nicolas, diretor de esportes do município de Vargem. Venho convidar a população vargense a prestigiar a primeira Copa Vargem, que terá início dia 13 de outubro, com jogos nas modalidades vôlei misto, futsal veterano e futsal livre. Com jogos toda terça e quinta-feira, no ginásio municipal. Convidamos toda a população a prestigiar e incentivar cada vez mais o esporte no nosso município. Obrigado.
7: E assim encerramos mais uma edição do Vargem em Ação, o programa que traz até você informações sobre os serviços, os projetos e iniciativas que fazem parte do dia a dia do nosso município. Um ótimo final de semana a todos e até sábado que vem.
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2: Alô Brasil! Está no ar o programa Viva a Vida da Pastoral da Criança.
3: Olá, amigos e amigas do Viva a Vida. Obrigado pelo carinho da audiência.
2: E hoje vamos conversar sobre a campanha Outubro Rosa.
3: Neste mês, o Brasil se mobiliza para informar e conscientizar a população sobre a prevenção e combate ao câncer de mama e ao câncer do colo de útero.
2: Saiba mais sobre a campanha Outubro Rosa acompanhando o programa Viva a Vida de hoje.

0: Muito se tem falado sobre o câncer de mama nos últimos anos. Porém, precisamos falar mais sobre esse assunto, especialmente em relação à prevenção, hábitos saudáveis, bem-estar e qualidade de vida e também de superação.
1: Para conversar sobre esse tema, nós convidamos a doutora Ana Leia Clementino, médica pediatra. Ela atua também como líder da Pastoral da Criança em Londrina, Paraná.
0: Doutora Ana Leia, o câncer de mama costuma causar sintomas logo no início ou pode se desenvolver silenciosamente?
2: Na maioria das vezes, o câncer de mama começa de forma silenciosa. Por isso, muitas mulheres não sentem dor nem apresentam sintomas nas fases iniciais. É justamente aí que está a importância dos exames preventivos. Quando eles aparecem, os sinais mais comuns são nódulo endurecido na mama ou na axila, alterações no formato ou no tamanho da mama, retração da pele ou do mamilo, vermelhidão persistente, aspecto de casca de laranja na pele e saída espontânea de secreção pelo mamilo, especialmente se essa secreção for sanguinolenta. É importante lembrar que a dor sozinha raramente é o primeiro sinal de câncer. Também vale conhecer o próprio corpo, né? Perceber uma mudança diferente do habitual já é motivo para procurar um profissional de saúde. Quanto mais cedo a doença é identificada, maiores são as chances de tratamento, com menos agressividade e maiores as chances de cura, que pode ultrapassar 90% nos casos diagnosticados precocemente.
1: Muitas pessoas acreditam que o câncer de mama acontece apenas por herança genética. Doutora Ana Leia, e isso é verdade?
2: Não, isso não é verdade. Isso é um dos maiores mitos. A maioria dos casos de câncer de mama não é hereditária. Só cerca de 5 a 10% estão relacionados a alterações genéticas herdadas, como, por exemplo, as mutações nos genes BRCA1 e BRCA2. Os demais casos resultam da combinação entre envelhecimento, fatores hormonais e estilo de vida. A gente sabe hoje que manter um peso saudável, praticar atividade física regularmente, evitar bebidas alcoólicas, não fumar e priorizar uma alimentação equilibrada ajudam a reduzir o risco. A amamentação também exerce um efeito protetor para a mãe, principalmente quando acontece por períodos mais prolongados, mas a gente precisa lembrar que mulheres que têm histórico familiar importante devem conversar com seu médico, pois elas podem sim precisar iniciar o acompanhamento mais cedo.
0: Hoje sabemos que quando o câncer de mama é descoberto cedo, tem altas chances de cura. Doutora Ana Leia, quais exames são utilizados para fazer esse diagnóstico e quando cada um desses exames é indicado?
2: Bom, o primeiro passo é sempre a avaliação clínica feita por um profissional de saúde. Aí, se houver

0: alguma alteração ou essa mulher estiver dentro da faixa etária indicada para iniciar a sua triagem, podem ser solicitados os exames de imagem. A mamografia continua sendo o principal exame para detectar lesões pequenas, muitas vezes antes mesmo delas serem palpáveis. Em mulheres mais jovens ou em situações específicas, o ultrassom complementa a investigação, principalmente porque as mamas costumam ser mais densas. Em alguns casos, também pode ser indicada a ressonância magnética. Mas é importante lembrar que nenhum exame sozinho confirma o câncer. Quando existe uma suspeita, o diagnóstico definitivo é feito por meio de uma biópsia, que retira um pequeno fragmento do tecido para análise em laboratório. Hoje, com diagnóstico precoce e tratamento adequado, as chances de cura são muito altas, reforçando a importância de não adiar a procura por atendimento.
1: O Ministério da Saúde ampliou recentemente o acesso à mamografia a mulheres a partir dos 40 anos. Doutora Ana Leia, o que mudou e por que essa medida é importante?
0: Bom, essa é uma notícia muito importante para a saúde da mulher. O Ministério da Saúde realmente ampliou a oferta de mamografia, buscando aumentar o diagnóstico precoce e reduzir a mortalidade por câncer de mama, já que 40% dos diagnósticos de câncer são feitos em mulheres com menos de 50 anos. Mas mesmo assim, é importante destacar que as recomendações podem variar conforme o histórico individual e a disponibilidade dos serviços de saúde. Então, nenhuma recomendação substitui a avaliação individual feita pelo profissional de saúde. O mais importante é que nenhuma mulher espere sentir algo para procurar orientação, já que detectar o câncer ainda pequeno aumenta muito as possibilidades de cura e pode evitar tratamentos bem mais complexos.
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3: Doutora Ana Leia, o câncer de colo do útero é um dos poucos tipos de câncer que podem ser praticamente eliminados com prevenção. Como isso é possível?
0: O câncer de colo de útero é um excelente exemplo de que prevenir funciona. Hoje a gente sabe que praticamente todos os casos são relacionados à infecção persistente pelo HPV, que é um vírus muito comum. Felizmente, a gente tem duas estratégias extremamente eficazes. A primeira delas é a vacinação contra o HPV, que é oferecida gratuitamente pelo SUS para meninas e meninos na idade recomendada de 9 a 14 anos ou antes do início da vida sexual, quando a vacina apresenta sua maior eficácia. E a segunda estratégia é realizar os exames preventivos, como o Papanicolau, e cada vez mais o teste molecular para HPV, que consegue identificar alterações antes que elas se transformem em câncer. Então, isso significa que nós podemos tratar as lesões precocemente e impedir o aparecimento da doença.
1: Uma paciente em tratamento de câncer, ou mesmo após a cura, pode voltar a ter uma vida normal?
0: Na maioria dos casos, sim. Hoje, os tratamentos evoluíram muito e permitem que muitas mulheres mantenham uma boa qualidade de vida durante e depois do tratamento. Dependendo da fase da doença e do tipo de tratamento, pode haver sim períodos de maior cansaço ou necessidade de afastamento das atividades, mas muitas pacientes continuam trabalhando, convivendo com a família e realizando as suas atividades do dia a dia com os ajustes necessários. Depois da conclusão do tratamento, grande parte delas retoma sua rotina, embora continue fazendo acompanhamento médico periódico. E também é importante cuidar da saúde emocional, da alimentação, da atividade física e do controle de outras doenças. Por isso, receber o diagnóstico de câncer não significa deixar de viver. Quanto mais precoce for o diagnóstico, maiores costumam ser as chances de cura, de retorno a uma vida ativa e produtiva.
3: Como a família pode ajudar essa paciente? E como mulheres que estão longe da família podem ser amparadas?
0: O apoio da família é muito importante e pequenos gestos fazem toda a diferença. Ajudar nas consultas, acompanhar o tratamento, colaborar nas tarefas do dia a dia, ouvir sem julgamento e respeitar o tempo dessa paciente já são atitudes muito valiosas. Também é importante evitar excesso de informações sem fundamento ou opiniões que possam aumentar a ansiedade e a insegurança dessa mulher. Para as mulheres que moram sozinhas ou estão longe da família, a rede de apoio pode ser formada por amigos, vizinhos, colegas de trabalho, comunidades religiosas, grupos de pacientes e pelos próprios serviços de saúde, que muitas vezes contam com psicólogos, assistentes sociais e equipes multiprofissionais.
1: Doutora Ana Leia, hoje no Brasil as mulheres estão com os exames preventivos de câncer de mama e do colo de útero em dia?
0: Essa é uma pergunta muito importante, mas infelizmente não. A gente ainda está longe da cobertura ideal. No caso do câncer de colo de útero, muitas mulheres deixam de fazer o exame preventivo na frequência recomendada, principalmente por dificuldade de acesso, falta de tempo, vergonha, ou por acreditarem que, como não tem sintomas, tá tudo bem. Com a mamografia acontece algo muito semelhante. Muitas mulheres na faixa etária indicada nunca realizaram o exame ou fazem com intervalos maiores do que o recomendado. Como consequência, a gente ainda vê um número importante de casos sendo diagnosticados em fases avançadas, quando o tratamento costuma ser bem mais complexo. A boa notícia é que tanto o câncer de mama quanto o câncer do colo do útero oferecem uma oportunidade muito real de diagnóstico precoce. Por isso, a campanha Outubro Rosa é um excelente momento para cada mulher verificar os seus exames, verificar se estão em dia, se não estiverem, procurar a sua unidade de saúde ou conversar com seu médico. Viva a vida!
3: Está aqui também a coordenadora nacional da Pastoral da Criança, Maria Inês Monteiro de Freitas. Maria Inês, qual é a sua mensagem para a campanha de prevenção do câncer de mama e do câncer do colo do útero?
4: O câncer de mama e o câncer do colo do útero estão entre as principais causas de adoecimento e morte entre as mulheres, mas ambos têm grandes chances de cura quando diagnosticados precocemente. A prevenção e o cuidado com a saúde feminina passam pela informação, pelo acesso aos serviços de saúde e pela atenção ao próprio corpo. Os líderes da Pastoral da Criança orientam as mulheres que cuidar de si é um gesto de amor com a própria vida. Os líderes são apoio, força e uma presença amiga de esperança. Unir prevenção, diagnóstico precoce e um caminho de cuidado ajuda muitas mulheres a permanecerem saudáveis e com qualidade de vida. Um forte abraço.
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1: Vamos conversar também com a Viviane Medeiro, coordenadora regional da Pastoral da Criança da Diocese de Campo Maior, Estado do Piauí.
3: Viviane, que orientações vocês dão sobre a importância da prevenção do câncer de mama e do colo de útero?
6: Nós da Pastoral da Criança orientamos que é muito importante fazer os exames preventivos do câncer de mama e do colo do útero. Porque quando são descobertos no início, aumenta muito a chance de cura. É preciso também manter um estilo de vida mais saudável, com atividades físicas, uma alimentação saudável, evitar o fumo e o álcool.

0: E chegou o momento de ouvirmos a mensagem amiga de Dom Frei Severino Klassen, arcebispo de Maringá, Paraná e presidente da Pastoral da Criança.
1: Amigos e amigas do Viva Vida, falar sobre câncer de mama e câncer do colo do útero é também falar sobre autocuidado e proteção à própria saúde. Sabemos que todo cuidado e chegar antes, na hora certa, a cura também é certa. É preciso promover vida e dignidade. Em momentos de cuidado e vigilância, a fé também sustenta o coração. Confia no Senhor de todo o teu coração. Assim, ciência e fé caminham juntas no cuidado integral da mulher. Que Deus abençoe, Deus cura, Deus cuida.

0: esta bonita mensagem, nós vamos ficando por aqui com o programa de hoje.
1: Líder, divulgue o programa Viva a Vida em sua comunidade.
0: É isso aí, tchau gente e até o próximo Viva a Vida.
1: Tchau pessoal e até lá.
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1: 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Hora certa, cultura.
2: Meio-dia e 55.
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6: Você sabe como funciona o Sistema CNA, FAESC, Senar, Sindicatos Rurais? 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
1: É isso aí mesmo, todos os sábados, Sabadão Cultura, muito boa tarde, Campos Novos. Boa tarde para você também da região que está acompanhando a programação da Rádio Cultura, a melhor e mais ouvida. Sejam todos muito bem-vindos. Para quem não me conhece, meu nome é Ricardo Silva, pode chamar de Ricardinho Silva também, que eu tenho o maior prazer e peço licença para adentrar os seus lares, também no seu trabalho, você que está acompanhando a programação da Rádio Cultura no carro, muito obrigado e também peço licença para te fazer companhia, você que está passando pelas BRs de Campos Novos que ligam o oeste ao litoral Santa Catarina, ao Rio Grande do Sul, sejam todos bem-vindos. E nós vamos juntos até as 17 horas e até as 15 na companhia de Super Castanhel, que hoje traz para vocês, olha só, um super vale compras no valor de R$150. 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Só não pode falar de política, o resto tá tudo liberado. Também não pode falar mal dos outros, né? Que pelo amor de Deus, não quero aqui fazer rolo com ninguém, Deus me livre. Mas manda aquela mensagem, aquele boa tarde super especial pra galera que está acompanhando a programação, desejando um final de semana muito legal e também, é claro, contando pra mim qual é a boa. O que você vai aprontar a partir de agora até amanhã? A meia-noite, quando termina o final de semana, é, alguns até estendem um pouquinho mais, né? 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E eu já chego aqui agradecendo a sintonia. Vamos ver aqui, vamos clicar. Da Dona Maria Clementina da Silva, a Elizabeth Guzatti Bruneira. Também tem o Samuel Pereira de Matos. Vamos ver aqui. A Janete está na sintonia. Boa tarde, sou o Michael Estefanes Gonçalves do Bairro Aparecida. Quero participar do sorteio. Roda aí, Guardanapo. Irene Lopes de Campos Novos. Boa tarde, Ricardo. Tudo bem? Ouvinte Irene Lopes, gostaria de participar do sorteio. Grande abraço e boa. E quero comprar. Deixa eu ver, ela diz aqui pra mim que compra há 35 anos no Super Castanhel, um grande abraço da turma do Castanhel, um grande abraço também a Reginaldo, a Thay, toda a família acompanhando a sintonia. Gilmar Mantovani, meu grande amigo, obrigado pela sintonia. E vamos ver aqui, gente do céu, já tá bombando o telefoninho aqui. Ô Chico, boa tarde Chico, tudo bem? Boa tarde, meu amigo, se for possível, tocar um hino, ofereça pra minha namorada, a Marivânia, com muito amor e carinho, e se for atendido, agradeço, obrigado. Vamos ver aqui a Simone Rodrigues dos Santos, que foi a contemplada no sábado passado e tá concorrendo de novo. Vamos ver aqui, vamos acompanhar. A Iva Silveira. Ela que é da enfermagem do Hospital Dr. Zé Atanásio, quero participar do sorteio, já está participando. 13:10, sem muitas delongas, daqui a pouco eu atendo o seu pedido e também, é claro, coloco a sua voz nos microfones da Rádio Cultura. Chega sucesso com Vanderlei Rodrigo, Coração Romântico. Manda mensagem pra cá, 499-8403-4327. Eu sou o Ricardinho Silva, prazer e boa tarde.

0: Hora certa. Cultura.
1: 1:14.
2: Senhora Nossa Aparecida.
3: 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Que Nossa Senhora Aparecida cubra cada família com o seu manto, trazendo proteção, saúde, paz e esperança. 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Que nunca falte fé para seguir em frente, coragem para recomeçar e gratidão por todas as bênçãos recebidas. Que Nossa Senhora esteja sempre presente em nossos lares, cuidando de nossas famílias e iluminando nossos caminhos. Nossa Senhora Aparecida, rogai.

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2: 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Seguindo no embalo do Sabadão Cultura, o pessoal tá mandando mensagem no 4998403-4327, igual fez aqui o meu amigo João Arthur Estefanes Bartesã, mora no bairro Aparecida e queria participar do sorteio. Por aqui o meu amigo de todos os sábados. Vamos ver. Boa tarde, Adão Pereira de Matos, gostaria de participar do sorteio, já está participando. Irene Lopes, lá do, deixa eu ver, do Santo de Viges. Boa tarde, cara, tudo bem? Sou ouvinte Irene Lopes, gostaria de participar do sorteio, grande abraço e boa. Ela que contou que compra há 35 anos no Super Castanhel, uma história muito linda, né? 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Vamos dar mais uma atualizada aqui, vamos ver. Tinha uma mensagem do meu amigo Cordinha, vamos localizá-lo aqui. Tem também a participação da Camille Zanão. Obrigado, Camille, boa tarde para você também. Vamos ver aqui, mensagem do ouvinte.
3: Boa tarde, família Rádio Cultura, tudo certo? Esse daqui é o Cordinho, Campos Novos. Pode rodar uma música bem boa pra nós, do Doce Pecado e Lágrimas Sobre a Mesa, e ofertando a programação aqui pra toda a minha família, lá pro seu Luiz, pro seu Jair Bresciani, pra toda a família, pra dona Maria, pro seu Darcila, pro seu Rodrigo, pra dona Débora, lá pro seu Pedrão, pro seu Fábio Bazé, e lá pro seu João Pedro, pro seu Ricardo, lá pro seu Vandeboer, pro seus maridos, pra nossa galera do Mano, que tem um tapetão preto aí, lá pro seu Bochecha, pro seu Zariguinho, e pro meus irmãos, e lá pro seu Nelson Cruz, lá pro seu Ferpa, pro seu filho Tirica, um forte abraço pra vocês e tudo é bom.
2: Tudo é bom pra você também. Obrigado, Sérgio, seu cordinha. Ivone Pereira da Silva, um abraço, Ricardo. Bom final de semana pra ti, obrigado. E pra você e pra toda a sua família também. Vamos dar mais atualizada aqui. Chegando sucesso, rainha musical Guardanapo. Quero ouvir a sua música? Manda mensagem pra cá. 499-8403-4327.

Doutora, boa tarde, Ricardinho. Abraço, família Bach, Rose Voice, São Vila Vargem. Manda pra nós na possibilidade de ser. Não, for bandinha, vestido azul. Se puder tocar a moda gaúcha, o milongueiro, é mentira esses loucos. O pessoal, né, na escuta aí. Velho Bach, Fundo da Grota.

0: 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Cultura.
1: 1:31.
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Seguindo por aqui, Sabadão Cultura, na comunicação do Ricardo Silva, até às 5 da tarde e até às 3, a sua participação lhe dará o direito a concorrer a um vale compras no valor de R$ 150, brinde do Super Castanhal US da Economia no bairro Aparecida.

Um beijão para nossa coordenadora de jornalismo, a Roseli Rossi, está por aqui também. A dona Maria também está aqui na Rádio Cultura, fazendo os ajustes. Amanhã, uma super cobertura na apuração das eleições com o nosso departamento de jornalismo e apoio do Emerson, enfim, do Douglas, de toda a equipe que vai estar por aqui nessa super apuração e para você ficar muito bem informado. Abraço para Bernadette Marques de Oliveira, minha amiga corintiana sofredora, que nem eu. Também tem aqui, boa tarde, Ricardo. Eu sou a Ivanilde Aparecido dos Santos, aqui do Ibicuí. Quero participar do sorteio do Castanhel. E uma boa semana para você também. Boa tarde, Ricardo. Tudo bem? Gostaria de participar do sorteio. Donzílio Casaniga, de Campos Novos, já está participando. A Sueli de Oliveira está participando do sorteio. Obrigado pela sintonia. Vamos ver aqui. Gostaria de participar do sorteio. Meu nome é Maria Elizabeth Poleza. Fala, Sérgio de Oliveira. Tudo certo? Boa tarde para você. Está participando também. Juninho Góes, Ricardinho. É o Juninho Góes participar do sorteio, meu querido. Valeu. Um abraço, meu amigo. Cirlei Gonçalves, quero concorrer ao prêmio do Super Castanhel, quero ganhar, Deus abençoe, já está concorrendo. Fala, meu amigo Ricardo dos Santos, meu amigo mesmo do bairro Nossa Senhora de Lourdes, forte abraço, já está participando, bom final de semana. Daniele também está participando, obrigado Dani, boa sorte. Boa tarde para a Neuza da La Corte lá do Biqui. Eu quero ganhar esse sorteio, então você já está participando. Vamos ver aqui, boa tarde, Ivone Aparecida dos Passos, Santa Rita Vargem. Muito boa tarde, é o povo da Vargem. Um forte abraço para vocês e obrigado pelo carinho da sintonia. Rosalina Padilha, um ótimo sábado para vocês. Gostaria de participar do sorteio do Castanhel. Rosalina Padilha, do bairro Santo Antônio. Boa sorte. Terezinha da Silva, quero participar do sorteio. Já está também. Boa tarde, Sérgio Luiz Lins. Queria participar do sorteio. Está participando. Mais uma atualizada aqui, Marinês Fátima Almeida Lopes, do Senhor Bom Jesus. E também, daqui a pouco eu digo mais nomes, Daiane de Souza. Boa tarde, gostaria de participar do sorteio. Daiana de Souza, lá do distrito de São Simão. Obrigado pela sintonia, um bom sábado para vocês. Chega de delongas, música na programação. Música.

Boa tarde, Rádio Cultura. Meu nome é Judas Tadeu Fagundes. Eu quero participar do sorteio do castanhal do valor de R$ 150. Obrigado pela atenção.

0: 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Cultura.
1: 1:46.
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0: 13h54. Sem perder muito tempo, lembrando que se você mandar mensagem para cá e eu não falar o seu nome e a sua mensagem, não se preocupe que você está concorrendo da mesma forma, tá ok? Como são muitas participações, algumas a gente não vai poder anunciar, mas estão concorrendo com certeza. Forte abraço para Marcelaine Bial. Vamos ver aqui. A mensagem da Marcelaine: boa tarde, Ricardinho, toca pra mim uma música, abraços da Marcelaine, está concorrendo. Um abraço pra Ivane Fischer, lá do Paraná, acompanhando a nossa programação. Boa tarde, Ana Carolina Pereira de Carvalho, está concorrendo. Um abraço também pro meu pai, o seu Pedrinho, e também a Elaine, que estão acompanhando a programação Namorada do Sol. Boa tarde aqui para Ju de Oliveira. Boa tarde, quero participar do sorteio. Jussara de Oliveira. Boa tarde, sou a Jerusa Ribeiro de Jesus, do bairro Integração. Quero participar do sorteio do Castanhel. Eliane Coelho, boa tarde. Maria Enir Vilpert Bezen, quero participar do sorteio, já está também. Boa tarde, Renata Cal Garoto. Quero participar do sorteio, bora! Boa tarde, gostaria de participar do sorteio, Roseli Alexandre, está participando também. Cleusa Miguel, boa tarde, seja bem-vinda à nossa programação.
1: Eu sou a Cleusa aqui do Jardim Bela Vista, quero participar do sorteio do Castanhel, obrigada.
0: Já está participando, Cleusa, obrigado a você. Boa tarde, aqui é o Josmar de Matos, quero participar do sorteio, obrigado Josmar pela sintonia. Bernadette, obrigado pela sintonia, boa tarde para você também, vamos ver aqui.
2: Boa tarde, tudo bem Ricardinho? Aqui é a Beto Fagundes, gostaria de participar aí do sorteio do Castanhão, sempre compro lá e quero desejar um sábado abençoado para vocês da rádio, um abraço.
0: Obrigado, Bernadette, boa sorte para você, daqui a pouco eu volto trazendo muito mais participações. 4998403-4327 é a sua chance de ganhar no Vale Compras do Super Castanhal no valor de R$150 e aproveitar as promoções do final de semana. Chegando sucesso, banda primeira dama, eu juro.

0: tarde, tudo bem? É o Roberto Arcanjo Freire, aqui do bairro São Sebastião, Campos Novos. Participar do sorteio do 150 do supermercado Castanhão. E se for atendido, agradeço.
1: 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Hora certa, Cultura.
2: 2:04.
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0: 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Mais mensagem chegando por aqui. E boa tarde, meu amigo Colete. Como que você está? Tudo certo?
1: Boa tarde, Rádio Cultura. Aqui é o Osni Coelho da Silva, da comunidade Quilombola, em verdade, dos negros. Quero participar do sorteio. Estamos na escuta do programa aí. E quero participar do sorteio do Castanhal.
0: Já está concorrendo, meu amigo Colete. Forte abraço para dona Darcila Poceira de Ibian. Quero concorrer ao prêmio de R$150 do Super Castanhel. Está concorrendo. Obrigado, povo de Ibian, de Vargem. Você é de outros municípios? Manda sua mensagem para cá e conta qual é a boa do final de semana. Oi, boa tarde, tudo bem? Sou a Carol. Se for possível, toca aí um grande abraço para toda a turma. Boa tarde, dona Terezinha Proença. Boa tarde, Jucimara Bezen. Boa tarde, Marli de Souza Pedroso. Boa tarde, meu amigo, seu Hélio, lá do bairro Nossa Senhora de Lourdes. Boa tarde, Ricardinho, quero participar do sorteio dos prêmios do Castanhel. Rosivete Rodrigues, boa tarde para você também. Nilza Varela, boa tarde, ela que é lá do bairro Nossa Senhora de Lourdes, quero participar do sorteio. Leodeci Tibis, quero participar do sorteio, já está na lista. Carlos Antônio Bula, boa tarde, seja bem-vindo à programação da Rádio Cultura.

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1: Boa tarde, meu amigo. Seu Carlos Bula, aqui do Monte Alegre, Val Velho. Vamos participar do prêmio do Castanhal aí, né? Manda um alô aqui pra dona Rejane, aqui no Monte Alegre, e a dona Cláudia, que estão lidando com a faxina da casa hoje aí. Manda a próxima música pra elas aí, com muita amizade. Um abraço, uma boa tarde.
2: Um abraço, boa tarde, obrigado pela sintonia. E também, para fechar esse bloco, dona Bernadette Serena Coferi, quero participar do sorteio do Super Castanhal. Todos estão participando. Lembrando, é claro, que se eu não falar o seu nome está na lista com certeza. Chegando sucesso na programação do Sabadão Cultura.

0: 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Cultura.
1: 2:18. 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
2: 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Quatorze horas e 24 minutos, a participação feminina chegando na nossa programação. Boa tarde.
3: Boa tarde, meu nome é Marise Machado, queria participar do sorteio do Castanhel. Um abençoado final de semana a todos.
2: Já está participando, vamos ver aqui quem mais.
4: Boa tarde, Emerson, aqui é Elvira Lima, de Anitta Garibaldi. Eu quero participar do sorteio Castanhel.
2: Já está participando, sim. Obrigado a todos pela sintonia. De Anitta Garibaldi, também tem aqui Celso Ramos, tem aqui Abidão Batista. Boa tarde, meu nome é Nicole Ribeiro dos Santos, sou de Abidão Batista, quero concorrer ao sorteio do Vale Compras do Castanhel. Boa tarde, Elisa Aparecida Borne, de São Pedro. Celso Ramos, quero participar do sorteio. Tem a participação aqui da Salete Brocardo, boa tarde. Boa tarde, ela fala do bairro Bom Jesus, Daura Ribeiro, quero participar do sorteio do Castanhel. Um ótimo sábado a todos. Boa tarde, é Elisete da Silva Lessi, quero participar do sorteio do Super Castanhel, está concorrendo, sim. Sandra Alves Varela, boa tarde.
5: Boa tarde, sou eu, a Sandra, do bairro Aparecida. Eu também queria participar do sorteio do Castanhel. Fico agradecida, muito obrigada, tchau.
2: Tchau, tchau, bom sabadão pra você. Salve Paulinho da Silva, forte abraço pra você, obrigado pela sintonia. Maria Lúcia Santin, quero participar do sorteio do Castanhel. Bom final de semana pra você também. Gustavo Lima, canta pra gente, fazendo um favor. Chega pra cá, embaixador.

0: Gustavo Lima na programação Sorte o Copo, é isso mesmo, é sorte, não é solte.
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0: Mandando um abraço, deixa eu ver aqui, meu nome é Edson Heiberg Denzer, para participar do sorteio, se puder manda um alô.
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0: Foto musical para Gustavo Lima na programação.
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0: Mandando um abraço e um beijo para Josiane Antunes de Campos Novos, que reside no bairro Santo Antônio. Amo muito você, Josi Pancadão, diz aqui o Erison Heimberg Denzer. Manda recado pra cá, é isso aí, é boa do sabadão, é estar com quem você gosta. André Antunes Xavier, obrigado, boa tarde.
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0: André Antunes Xavier, líder do Senhor Bom Jesus, tem aqui a Adriele Dianita Garibaldi, boa tarde. A minha mamãe, claro, me prestigiando, né, dona Lete?
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0: Dona Neir Cordeiro, obrigado, boa tarde. Daqui a pouco eu volto trazendo muito mais participação, muito mais música. Ainda temos 30 minutos para você mandar a sua mensagem no 499-8403-4327 e concorrer a vale compras de R$150. 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
2: 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Hora certa. 2:30.

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7: Ainda dá tempo de você mandar a sua mensagem no 499-8403-4327 e concorrer a um vale-compras de R$ 150, brinde do Super Castanhão. E você passa aqui na rádio, pega o vale, claro, né? Se você é daqui de Campos Novos. Se sair pro pessoal de Anitta, Celso Ramos ou Abidão Batista, se eles quiserem vir hoje, podem vir bem tranquilo, com segurança. Ou também pode vir na segunda-feira, ali pega o vale com a Sara e pode fazer as compras com toda tranquilidade. 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Mandando aquele forte abraço para Thaís da Silva, Kervald, obrigado pela sintonia. Vamos ver aqui. Boa tarde, mando um abraço para todos meus amigos do Recanto do Greg e pro Valdir Moreno. Greg, comemorando aniversário hoje. Parabéns, Valdir. Boa tarde, Ricardinho. Bora participar do sorteio aqui, Adair Facim. Boa tarde, Ricardo. É a Tati Wagner de Lima, aqui da Chapeação do Zeno. Ô, tudo bem, minha amiga? Toca a música que aí volta pra nós ouvir. Obrigado. Boa tarde, gostaria de participar do sorteio. Catarina Machado. Boa tarde, quero participar do sorteio do Castanhel. Sou de Anitta Garibaldi, Maria Rosalina Luísa Mota. Obrigado pelo carinho da sintonia. A região toda sintonizada na melhor e mais ouvida. E para vocês eu trago sucesso Bruno e Marrone.

E a galera do curso de técnico em enfermagem está mandando os parabéns para Carline, que está de aniversário hoje. É isso aí, a galera do curso técnico em enfermagem está mandando música para Carline, que está de aniversário hoje. Parabéns, felicidades, muitos anos de vida e que essa data se repita por muitos e longos anos. São os votos da nossa turminha que segunda-feira será reunidos novamente. Bom final de semana.

0: Olha só, vocês podem continuar mandando suas mensagens, ligações encerradas pro sorteio. Vou me organizar aqui. No próximo bloco eu volto vendo quem vai ser o felizardo ou a felizarda que vai levar o vale-compras de R$150 do Super Castanhel. E é claro, você pode continuar mandando a sua mensagem através do 499-8403-4327, porque nós seguimos até às 5 da tarde. Até às 4, o melhor do sertanejo, e das 4 às 5, as melhores do flashback na programação da Rádio Cultura.
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3: 2h46.
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5: 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Quem tá afim de ouvir na Castela, ela chegou e vai cantar pra gente. E no próximo bloco eu trago o contemplado ou a contemplada do Vale Compras do Super Castanhão.

0: Faltando agora 2 minutinhos para as 3 da tarde. Foram 154 participações. Muito obrigado a vocês pelo carinho da sintonia. 154 participações. Fiz o sorteio no meu sorteador automático. E a contemplada foi Roseli Alexandre. Parabéns, Roseli. Muito obrigado pelo carinho da sua sintonia. Você que participou, mandou o seu recado aqui na programação e acabou levando um brinde de R$150 em vale compras do Super Castanhel. Eu estarei por aqui, na sequência tem o Edinho, que também vai estar por aqui na hora do chimarrão, e você, se quiser, pode vir buscar o seu brinde. Se você não pode hoje, então pode vir segunda-feira ali na portaria com a Sara, bem tranquilo, tá bom? Fica a seu critério, seu vale está garantido. Daqui a pouco eu volto trazendo muito mais música, mais uma hora de sertanejo e depois tem flashback.
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2: 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Hora certa, Cultura.
3: 3 horas.
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5: Seguimos por aqui no Sabadão Cultura com Ricardinho Silva até às 5 da tarde. Agora são 3 horas e 5 minutos. Mais uma hora praticamente de sertanejo e depois tem flashback e também aquele momento de oração para você começar muito bem seu final de semana. Recadinho importante da Justiça Eleitoral. A Justiça Eleitoral informa que as seções 173, 177 e 180, além das seções da Escola Paulo Blasi, foram transferidas para a Escola Potencial, localizada na rua Dom Daniel Austin, número 186, no centro. Antes de sair de casa, o eleitor deve conferir o local e a seção de votação. E a ordem de votação é a seguinte: primeiro você vai votar para deputado federal, depois para deputado estadual, senador na sequência a primeira vaga, depois senador novamente a segunda vaga. Posterior a isso, você vai votar para governador e depois, finalizando, você vai votar para presidente. Ou seja, são 6 números que você vai ter que digitar na urna. São 6 votações diferenciadas: deputado federal, deputado estadual, 2 senadores, 1 governador e 1 presidente. E repetindo então, sessões 173, 177 e 180. Além das sessões da Escola Paulo Blasi, foram transferidas para a Escola Potencial, localizada na Rua Dom Daniel Austin, 186, no centro de Campos Novos. Boa votação para vocês. Muito obrigado pela sintonia, meu amigo Anderson Ferreira. Odindo, meu amigo. Janete Alves de Souza. Temos aqui a Elizabeth da Silva. Boa tarde para você também, Jonathan Júnior. Boa tarde, Rádio Cultura. Sou Terezinha Penso de Celso Ramos. Obrigado. Tem aqui também a Graciele Cortes da Silva. E também a Carma Milani dos Santos. Obrigado pela sintonia. Pode mandar sua mensagem, mas os sorteios acabaram por hoje. Um abraço para minha irmã Simone, também está acompanhando a programação. Um beijão para ela. E um abração para meu cunhado Toy, e um beijão para as meninas, a Manu e a Pupu. Aproveitar a oportunidade, né? Também para os meus filhinhos, o João e a Kendra, lá no Santa Edviges. Isso aí. 3:08, chegando sucesso de Felipe Duran. 499-8403-4327.

0: Alex William, par perfeito. 15 horas e mais 14 minutos. Continue mandando sua mensagem para cá, peça sua música no 499-8403-4327. Ricardinho Silva, tem o maior prazer em atender o seu pedido musical.
1: 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Hora certa, cultura.
2: 3:14.
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0: Quinze horas e mais 23 minutos, seguindo por aqui o Sabadão Cultura com o Ricardinho Silva. Vamos juntos até às 5 da tarde. Vamos ver a participação do ouvinte aqui na programação. Boa tarde, Marinês.
5: Oi, Ricardinho, tudo bem? Sou Marinês, Espírito Santos. Eu quero pedir aquela música lá do Guilherme Santiago, Eu Não Te Amei à Toa. Quero oferecer para o meu esposo José Antônio de Oliveira, para os meus filhos e meus netos. Um abraço, obrigado.
0: Eu que agradeço a sintonia. Também aqui, o Tamir Marciano, boa tarde, meu amigo. Vamos ver aqui, temos também o Paulinho, grande Paulinho, um abraço. A Sinara Franciele Caresia. Boa tarde, gostaria de participar da programação. Rose Fagundes, do bairro Santo Antônio, boa tarde, Rose, obrigado. Boa tarde, Ricardinho. Tô trabalhando vigia da Unesc, escutando esse maravilhoso programa. Gostaria de ouvir uma música e ofereço para quem gosta da música. E para você, abraço da Neiva Moraes. Obrigado, Neiva. Bom trabalho. A Josimari da Silva, de Abedon Batista. Obrigado pela sintonia. E tem também aqui a Josiane Walter. Muito obrigado pela sintonia. Bom sábado, bom final de semana para todos vocês. Chegando sucesso de Gustavo Mioto na programação do Sabadão. 499-8403-4327.

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3: Quinze horas e mais 39 minutos. Vou repetir o recado que eu repassei antes para vocês ficarem antenados, principalmente para quem vota em algumas sessões que eu vou esclarecer agora. A Justiça Eleitoral informa que as sessões 173, 177 e 180, além das sessões da Escola Paulo Blasi, foram transferidas para a Escola Potencial, localizada na rua Dom Daniel Stim, número 186, no centro de Campos Novos. Antes de sair de casa, o eleitor deve conferir o local e a sessão de votação para evitar correria e transtornos. E a sequência para você votar amanhã: primeiro deputado federal, depois deputado estadual. Na sequência, você vai dar um voto para a primeira vaga do Senado. Na sequência, o segundo voto para a segunda vaga para o Senado. Depois você vota para governador e depois para presidente. O uso de celular é proibido dentro da cabine de votação. Recado dado, todos informados. Um abraço para Carla Fabiane Berlanda na sintonia. Boa tarde, Ricardinho. Queria participar do programa. Um forte abraço, meu grande amigo Rovilho de Andrade. Obrigado, meu amigo. Bom final de semana. Carla Milani dos Santos na sintonia. E também aqui a Josiane Walter. Obrigado pela sintonia. Bom sabadão a todos. Chegando sucesso, Vinícius Lobo, O Mundo Girou. No Sabadão da Cultura. Siga mandando mensagem pra cá, 499-8403-4327. Conta pra mim qual é a boa do final de semana.

0: Sucesso de Zé Neto e Cristiano e aquele plano C. Conta pra mim através do 499-8403-4327 qual é o seu plano A, seu plano B, seu plano C para o final de semana. Manda sua mensagem pra cá.
1: Nunca foi meu plano A, muito menos o B. Sabe por quê?
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0: 3:46.
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0: Faltando agora 2 minutos para as 4 da tarde, agradecendo a sintonia do povo que está mandando mensagem. Boa tarde, Rádio Cultura, é o Jovenir Serena. Mando uma música para todos os meus amigos de Erval Velho e para meu compadre Ademar de Oliveira de Campos Novos. Boa tarde, bom final de semana. Uma boa tarde também para Elionete Goulart de Abedon Batista. Boa tarde, meu nome é Mário Antunes, tô na sintonia. Boa tarde pro Zande Gazola lá da Vargem acompanhando a nossa programação. Boa tarde, Cultura, meu nome é Neuza Pasquale, tá na sintonia. Também temos aqui Aline Ribeiro de Santo Antônio, Celso Ramos, olha só, muito legal aí a participação da região no programa Sabadão da Rádio Cultura. Meu nome é Amanda da Silva, estou na sintonia. Também tem aqui o Luiz Rodrigues dos Santos. Vamos ver quem mais aqui. A Janete Alves de Souza participando. E daqui a pouco eu volto trazendo muito mais música. Continue participando. 499-8403-4327 é o Sabadão da Cultura com o Ricardinho Silva até às 5 da tarde. E daqui a pouco tem flashback.
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2: 4 horas.

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0: 16h07, agora é hora de...
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0: É isso aí, a partir de agora, as melhores músicas, aquelas antigas que fizeram parte da história da sua vida, voltam na programação da Rádio Cultura para você relembrar, para matar a saudade. Quer ouvir o seu flashback preferido? Aquela que faz tempo que você não ouve? Manda mensagem para cá, 499-8403-4327. Obrigado, Mari. A Mari Santos, que é de Florianópolis e sempre acompanha a nossa programação. Boa tarde, bem-vinda.
2: Boa tarde, Ricardinho. Tudo bem contigo, querido? Aqui é a Mari Santos, de Florianópolis. Desejo um abençoado fim de semana aí para ti, para todos os ouvintes, para meus familiares de Bela Vista, Campos Novos, Monte Carlo, toda a região que estão ligadinho no teu programa. Um beijo no coração de cada um, felicidade sempre e vamos que vamos. Abençoado fim de semana. Beijo, beijo, boa tarde.
0: Obrigado a você pela sintonia e também agradecendo a Janete Domingues dos Santos, mandando toda a programação para os seus amigos e também para os ouvintes da melhor e mais ouvida da Rádio Cultura. É hora de flashback, é hora de viajar no tempo na programação do Sabadão Cultura. Música.

0: 16h15. Boa tarde, meu amigo Ricardinho, tudo certo? Adilson Ribeiro aqui na escuta. Manda um abraço pra minha neta Ana Flávia, que está aqui comigo, ouvindo a programação da Cultura. Manda um abraço especial pra todos os amigos que estão ali da família Savariz. Pode ser uma música do ABBA. Um forte abraço e um ótimo trabalho para você e um bom final de semana a todos vocês, especialmente também para a família Savariz. E também forte abraço pro meu amigo Jacó, que está na sintonia da programação da Rádio Cultura. Daqui a pouco eu volto com muito mais música, muito mais flashback até as 5.
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2: 4:16.

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0: Mandando um forte abraço para Patrícia Martendal e também para Marisete Bortoli, galera que está acompanhando a programação, e também o Juninho. Ouve a Rádio Cultura em casa, no carro, no trabalho, onde quer que ele esteja, ele leva a Rádio Cultura na programação e no coração. Obrigado, Juninho. Forte abraço. Daqui a pouco tem um momento de fé aqui na nossa programação.
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boa tarde. O mês de outubro é tradicionalmente celebrado pela igreja como mês missionário. Não que nos outros meses do ano não se fale de missão, mas este é um mês de campanha missionária, ou seja, um período em que se intensificam as iniciativas de animação e orações em prol das missões em todo o mundo. O mês de outubro começa com a comemoração de Santa Teresinha do Menino Jesus, que é reconhecida pela Igreja como padroeira das missões. No ano de 1925, o Papa Pio XI a proclamou santa. 100 anos após a sua morte, foi proclamada por João Paulo II, doutora da Igreja. A terceira mulher depois de Catarina de Sena e de Teresa de Ávila. Santa Teresinha do Menino Jesus, padroeira das missões. A memória litúrgica de Santa Teresinha do Menino Jesus, padroeira das missões, é conhecida como a Santa das Rosas, que nos ensina a enfrentar as dificuldades com amor e paciência. Ela é padroeira das missões, porque se colocava sempre em oração por toda a igreja. Santa Teresinha nos deixou um exemplo claro de perseverança e oração.

0: 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Cultura.
1: 4:36.
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0: Os melhores flashbacks na sua tarde de sábado, já quase partindo para o início da noite da programação da Rádio Cultura. 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Daqui a pouco eu volto com muito mais música. Mande sua mensagem no 499-8403-4327.
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2: 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Cultura.
3: 4:46.
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Nas bodas de Caná, Jesus pediu para os serventes encherem com água as talhas para transformá-la em vinho e garantir a continuidade da alegria da festa. A água é fonte de vida e fonte de alegria. O dízimo também é fonte de ajuda. Devolvamos nosso dízimo ao nosso Senhor. Eu sou

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Faltando agora 6 minutos para as 5 da tarde, eu quero agradecer a vocês pelo carinho da sintonia em mais um sábado, um sabadão cultura na comunicação do Ricardinho. Agradecer todas as participações, mais uma vez agradecer de coração mesmo, foram 170 participações, isso mesmo. Obrigado a todos e sabadão estaremos de volta a partir das 13 horas até as 17 com muita música, banda sertaneja, flashback, tudo aqui dentro da nossa programação. Amanhã, cobertura super especial das eleições. Tudo que está acontecendo nos colégios eleitorais, nós iremos trazer para vocês durante a programação e, é claro, aquela cobertura das apurações com todo cuidado, todo carinho que só a cultura sabe fazer, levando a melhor notícia, a melhor informação para vocês. Toda a equipe movimentada e já preparada para fazer um super trabalho amanhã. E para você também que ainda não decidiu seu voto, decida. É importante você depositar a sua confiança em quem quer que seja. O voto é seu, é único, é exclusivo e pode mudar o rumo do Brasil para os próximos 4 anos. Então, consciência, vote em quem você quer, exerça o seu direito de votar. Esse é um direito garantido pela Constituição, é só seu, você escolhe de acordo com o seu pensamento. Ok? Nos encontramos amanhã então na programação das eleições 2026. Obrigado, Campos Novos. Beijo grande no seu coração. Fiquem todos com Deus. Na sequência tem Edinho Carlos Moresco e o programa Hora do Chimarrão para vocês relaxarem e curtirem boa música gaúcha também. Obrigado, Campos Novos. Que Nossa Senhora Aparecida ilumine os corações de todos vocês. E até a próxima. Fui!

0: 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Hora certa, Cultura.
1: 5 e 3.
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6: E aí, rapaziada, boa tarde, mas que barbaridade, estamos chegando, hein? A partir de agora estamos tocando mais um
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6: Edição de sábado 3 do mês de outubro, vésperas da eleição, né? Primeiro turno. A gente chegando por aqui nesta tarde de sabadão. Edinho Carlos por aqui até as 6:30, 18:30 como queiro. Neste sábado ensolarado, gostoso, temperatura agradabilíssima, né? 8403-4327 para você participar, pedir aqui sua música, registrar a participação aqui nesta tarde, nesse final de tarde já. Você que tá mateando aí, né? No pé do fogo, meio longe, né? Porque tá calor hoje. A lasqueira, tia, até às 6:30, então. Vamos desse jeito, mais ou menos.

0: 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Hora certa.
1: 5:16.
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4: Bueno, assim, vamos nessa então. Deixa eu mandar um abraço aqui pra quem tá pedindo música na programação aqui. O Misael do bairro Aparecida pediu música. O Andrei da Dele Chimarrão, né, Andrei? Desde o meio-dia tomando chimarrão, garanto? Andrei! Diga lá, Andrei, como é que tá as forças aí? Tudo certo?
7: Boa tarde, amigo Edinho. Tudo certo, Andrei?
4: Bom.
7: Ó, dá pra nós nossa missão, Padre Ezequiel Dalpouso e Walter Moraes.
4: Aham.
7: Quero ofertar pro meu irmão Tuto. Tá escutando aí, tomando chimarrãozinho. Boa tarde, meu amigo.
4: Valeu, Andrei. Abraço. Ó, a galinhada já estão indo pro galinheiro, rapaz. Isso, que barbaridade, né? Vamos nessa, vamos seguindo a programação. Deixa eu mandar um abraço especial aqui pro meu pai, né? O seu Danilo, estava até há pouco lá com ele, rapaz. É, hoje tirei o dia pra ir pro sítio cedo, assar uma carne debaixo das árvores. Tomamos bastante água mineral, que tava calor e chimarrão e coisa arada, né? Você tá doido. Abraço, seu Danilo. Ele gosta muito dessa música que eu vou tocar agora do grupo Cordiona. Essa vai especial pra ele aí. Obrigado por tudo aí, pai, tá? Se cuida, fica com Deus. Vamos em grupo Cordiona assim, ó. Ugre do Mato, na

0: 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Cultura.
1: 5:32.
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2: Bueno, rapaziada, vamos nessa. Deixa eu mandar um abraço aqui pra rapaziada que tá participando, né? O Luiz de Anitta Garibaldi, né? Bairro Borges, pedindo música e oferecendo pra todos que estão na escuta, pro André do bairro Preto e pro Itacir Popular Rádio, mas a Rádio Velha. E para vocês aqui do rádio, né? 100% todos os dias, não perco o galpão, distância dizer, hein? Fecho. Obrigado, grande abraço, valeu, Luiz. bairro Borges, Anitta Garibaldi. Obrigado pelo carinho de vocês. Adilson Ribeiro, e aí, Edinho, bom que nossa ou não? Manda aí, Floriano da Cordiona. E pra minha neta Ana e sua amiga Kemily, que mora na Vargem. Tchau, obrigado. Mas que barbaridade. Vamos

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1: Hora certa. 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
2: 5:43. 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
0: Isso aí, moçada, vamos lá, deixa eu mandar um alô pro Jair Bresciani, lá de Ibiã, mandando abraço pro primo Sérgio Poster, disse que tá curtindo a gente, né? O Guinter Badi mandou um áudio aqui também, né, Guinter?
2: Boa tarde, Nerdinho, boa tarde, abraço aí pra você, boa tarde, abraço aos ouvintes de cultura, é o Guinter, morador aí do Campos Novos, estamos aqui passando de Santa Cecília.
0: De boa. Estamos
2: aí da Minas Gerais aí, depois de uma semanada fazendo entrega ali de semente com o Pedro Campos.
0: Opa!
2: Um pouco mais, nós estamos na cidade aí, abraço a minha família, esposa Maria, os demais aí, parentes. Pessoal Cooper Campos, todos os setores, todas as unidades ali, né, para motorizado em geral. Pessoal do agro, mas tudo tranquilo aí.
0: Coisa boa.
2: Tá bom, Edinho, toca para nós aí, sei lá, o Bug do Mato, não sei se já tocou ou não, mas você escutar a cultura agora há pouco aí. Senão ali o casco de mula.
0: Aham.
2: Uhum. Qualquer um aí, tá bom, Edinho? Vamos lá, escuta o programa aí, que é pouco mais nós estamos aí na cidade aí. Abraço aí, boa tarde para minha família aí, tudo de bom, bom final de semana, abençoado.
0: Bueno, Guinter, obrigado pela participação, bom retorno e boa viagem de retorno. Bugre do Mato já toquei, sim, mas vou tocar o casco de mula, então, pra gente.

0: Oi, a Baitaca, véia ali da campeira, mas que bárbaro. Vamos mandar um abraço pra dona Eva da Luz, que tá com a gente, né, dona Eva? Diga lá, boa tarde.
1: Boa tarde, seu Edinho.
0: Como é que tá? Bom, que nossa?
1: Vou oferecer uma música pro meu sobrinho, pra todos os caminhoneiros que estão na estrada.
0: Aham.
1: O meu sobrinho que tá na estrada também.
0: Sim.
1: Trabalhando com o caminhão. Ofereço uma música pra ele, o Juliano.
0: Certo, abraço, Juliano. Juliano.
1: Silva.
0: Valeu, Juliano.
1: Ofereço uma música bem bonita pra ele. E pra todo quem tá escutando a Rádio Cultura.
0: Bueno.
1: Obrigado se for atendido.
0: Valeu, dona Eva, tudo de bom. Gil Brair também tá comigo aí, Gil Brair.
2: Buenas tardes, Chiruzada. Boa tarde, barra. Quase boa noite já, né?
0: Verdade.
2: Eu gostaria de ouvir a música Remexendo o Passado com o grupo Corjona.
0: Boa.
2: Do Porca Velha. Um abraço graúdo aí, de 2 voltas e meia.
0: Opa.
2: Os meus tios, meus parentes aí de Campos Novos. E pra vocês aí da rádio também.
0: Bueno.
2: Bom fim de semana.
0: Valeu.
2: Um bom voto pra todo mundo aí.
0: Isso aí.
2: Um abraço.
0: Valeu, tio Gil Braíro, abraço também, tudo de bueno. Depois dessa tem a Hora da Maria aqui na programação.

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1: Boa tarde. Chegamos até vocês, ouvintes das emissoras de comunicação que transmitem nossa reflexão e oração da Ave Maria. Estamos no mês de outubro, que é o mês dedicado à reflexão e à oração pelas missões. Neste mês também comemoramos o dia de Nossa Senhora do Rosário, no dia 7, e dessa forma também celebramos o mês do Santo Rosário. E ainda, no dia 12, a solenidade de Nossa Senhora Aparecida, padroeira do Brasil. Podendo assim dizer que o mês de outubro é também um mês mariano. Para as congregações dos missionários e das missionárias de São Carlos Scalabrinianus, este mês é uma oportunidade para rezar pelas vocações missionárias além fronteiras e ainda para pedir a Deus novas e santas vocações consagradas e leigas. São João Batista Scalabrini, alicerçado nos valores religiosos recebidos da família, manifestava o desejo de servir a Deus, sentindo-se chamado ao sacerdócio. Com 18 anos, ingressou no seminário e com apenas 24 anos foi ordenado padre. Ele tinha um ideal: ser missionário na Índia. O bispo dele, no entanto, lhe disse: "Eu preciso de você aqui na Itália." Scalabrini, no entanto, guardou esse sonho em seu coração e o fez frutificar em muita missionariedade através das congregações que fundou, através das visitas missionárias que fez, inclusive ao Brasil, através do acompanhamento aos migrantes que partiam além fronteiras. Em ação de graças, pelos que em nossos dias se dedicam ao anúncio do Evangelho, pelos que promovem uma devoção mariana autêntica e pedindo a graça de uma igreja e de comunidades comprometidas com o anúncio, com o testemunho e com a acolhida, rezemos. Ave Maria, cheia de graça, o Senhor é convosco. Bendita sois vós entre as mulheres e bendito é o fruto do vosso ventre, Jesus. Santa Maria, Mãe de Deus, rogai por nós, pecadores, agora e na hora de nossa morte. Amém. Deus nosso Pai, que em São João Batista Scalabrini nos destes um servo fiel, concedei-nos a graça de viver a vocação a que nos chamais, por nosso Senhor Jesus Cristo, vosso Filho, na unidade do Espírito Santo. Amém. Por intercessão de Nossa Senhora Aparecida e de São João Batista Scalabrini, Deus vos conceda a sua bênção em nome do Pai e do Filho e do Espírito Santo. Amém. Bom final de tarde.

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1: 6:05.
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5: Bueno, rapaziada, obrigado pelo carinho, pela sua companhia. Deixa eu mandar um alô aqui pra quem? O seu Adair Vicente, que tá comigo, né, seu Adair?
6: Você, qualquer uma, pra São Simão, pra São Francisco, o Domingos Pinto, o Adelar Pinheiro, o Tião Andrade, lá da Vasca, que tá no escuta do programa. Pra minha esposa Maria Rita e pra você da rádio. Tudo de bom, fica com Deus.
5: Valeu, seu Adair, obrigado também, tudo de bom, fica com Deus. Grupo Manotaço, chega pra cá.

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1: 6:17.
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6: Muito bem, moçada, 6:21 na programação aqui desta noite já, né? De sabadão, hoje 3 do mês de outubro. Baitaca, chega pra cá, vamos cantar Tapera.

Muito bem, moçada, reta final. Mandar um alô pra Mari lá de Floripa, que tá ouvindo a programação, pra fechar todas aqui. Fogo de chão, quando toca uma vaneira. Barbaridade. Chegou mais uma mensagem aqui, deixa eu ver. Quem mandou? A Maria do Rosário, né? Pediu os Monarcas. Grande abraço, gente boa. Na sequência, o Santo Terço. Depois da transmissão da Santa Missa, eu volto logo mais com A Noite é Nossa da Cultura.

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Por fim, o meu coração imaculado triunfará. 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

Terço vocacional escalabriniano. A devoção ao rosário tornou-se a devoção de todos os tempos, de todos os lugares, de todas as condições, de todas as idades, de todas as línguas. A rainha das devoções, da devoção universal. Escalabrini.

Pôncio Pilatos, foi crucificado, morto e sepultado, desceu à mansão dos mortos, ressuscitou ao terceiro dia, subiu aos céus, está sentado à direita de Deus Pai Todo-Poderoso, de onde

0: pecados, na ressurreição da carne, na vida eterna. Amém.
1: Ave Maria, cheia de graça, o Senhor é convosco. Bendita sois vós entre as mulheres, e bendito é o fruto do vosso ventre, Jesus.
0: Santa Maria, Mãe de Deus, rogai por nós, pecadores, agora e na hora de nossa morte. Amém.
2: Ave Maria, cheia de graça, o Senhor é convosco. Bendita sois vós entre as mulheres, e bendito é o fruto do vosso ventre, Jesus.
0: Santa Maria, Mãe de Deus, rogai por nós, pecadores, agora e na hora de nossa morte. Amém.
3: Ave Maria, cheia de graça, o Senhor é convosco. Bendita sois vós entre as mulheres. Bendito é o fruto de vosso ventre, Jesus.
0: Santa Maria, Mãe de Deus, rogai por nós, pecadores, agora e na hora de nossa morte. Amém.
4: Glória ao Pai, ao Filho e ao Espírito Santo.
0: Assim como era no princípio, agora e sempre. Amém.
4: Ó Pai, Senhor da Messe,
0: enviai operários para a vossa colheita.
5: No primeiro mistério contemplamos a vocação leiga. Os leigos, pessoas casadas ou solteiras, são cristãos que verdadeiramente assumem o seu batismo e, além de exercer uma atividade profissional, dedicam-se à missão evangelizadora da Igreja, através da participação ativa em alguma pastoral, ministério ou serviço.
6: Scalabrini dizia: deveis ser apóstolos, também vós, ó irmãos, isto é, pessoas de ação e sacrifício, zelosos pela honra de Deus e da Igreja, pela salvação das almas. Podeis, vós, embora leigos, exercer, no pequeno mundo que vos circunda, o apostolado da palavra, usando uma linguagem que edifique, nas conversas, nas instruções, no corrigir. Também o laicato tem o seu apostolado, a sua missão apostólica.
2: Pai nosso que estais no céu, santificado seja o vosso nome. Venha a nós o vosso reino. Seja feita a vossa vontade, assim na terra como no céu.
0: O pão nosso de cada dia nos dai hoje. Perdoai as nossas ofensas, assim como nós perdoamos a quem nos tem ofendido. E não nos deixeis cair em tentação, mas livrai-nos do mal. Amém.
2: Ave Maria, cheia de graça, o Senhor é convosco, bendita sois vós entre as mulheres, e bendito é o fruto do vosso ventre, Jesus.
0: Santa Maria, Mãe de Deus, rogai por nós, pecadores, agora e na hora de nossa morte. Amém.
2: Ave Maria, cheia de graça, o Senhor é convosco, bendita sois vós entre as mulheres, e bendito é o fruto do vosso ventre, Jesus.
0: Santa Maria, Mãe de Deus, rogai por nós, pecadores, agora e na hora de nossa morte. Amém.
2: Ave Maria, cheia de graça, o Senhor é convosco. Bendita sois vós entre as mulheres, e bendito é o fruto do vosso ventre, Jesus.
0: Santa Maria, Mãe de Deus, rogai por nós, pecadores, agora e na hora de nossa morte. Amém.
2: Ave Maria, cheia de graça, o Senhor é convosco, bendita sois vós entre as mulheres, e bendito é o fruto do vosso ventre, Jesus.
0: Santa Maria, Mãe de Deus, rogai por nós, pecadores, agora e na hora de nossa morte. Amém.
2: Ave Maria, cheia de graça, o Senhor é convosco, bendita sois vós entre as mulheres, e bendito é o fruto do vosso ventre, Jesus.
0: Santa Maria, Mãe de Deus, rogai por nós, pecadores.

0: noite. Amém.
1: Ave Maria, cheia de graça, o Senhor é convosco. Bendita sois vós entre as mulheres, e bendito é o fruto do vosso ventre, Jesus.
0: Santa Maria, Mãe de Deus, rogai por nós, pecadores, agora e na hora de nossa morte. Amém.
1: Ave Maria, cheia de graça, o Senhor é convosco. Bendita sois vós entre as mulheres, e bendito é o fruto do vosso ventre, Jesus.
0: Santa Maria, Mãe de Deus, rogai por nós, pecadores, agora e na hora de nossa morte. Amém.
1: Ave Maria, cheia de graça, o Senhor é convosco. Bendita sois vós entre as mulheres, e bendito é o fruto do vosso ventre, Jesus.
0: Santa Maria, Mãe de Deus, rogai por nós, pecadores, agora e na hora de nossa morte. Amém.
1: Ave Maria, cheia de graça, o Senhor é convosco. Bendita sois vós entre as mulheres, e bendito é o fruto do vosso ventre, Jesus.
0: Santa Maria, Mãe de Deus, rogai por nós, pecadores, agora e na hora de nossa morte. Amém.
1: Ave Maria, cheia de graça, o Senhor é convosco. Bendita sois vós entre as mulheres, e bendito é o fruto do vosso ventre.

0: glória ao Pai, ao Filho e ao Espírito Santo.
1: Assim como era no princípio, agora e sempre. Amém.
0: Ó Pai, Senhor da Messe,
1: enviai operários para a vossa colheita.
2: No segundo mistério, contemplamos a vocação matrimonial. A vocação ao matrimônio é um chamado a servir a Deus em primeiro lugar, amando-se reciprocamente e dedicando-se à criação e educação dos filhos. O serviço à comunidade eclesial, no ministério leigo, cumpre-se no tempo livre de suas exigências profissionais e familiares. O matrimônio é caminho muito querido por Deus. Reflete o amor fiel de Deus para com a humanidade e para com a sua igreja.
3: Scalabrine dizia: Deus mesmo é o autor da família, e Jesus Cristo, vindo à terra para restaurar os danos que a catástrofe do Éden havia acumulado sobre a pobre humanidade, começa sua obra regenerada, conduzindo a família à sua origem primitiva. Ela é um pequeno reino fundado sobre o amor, crescido por amor e governado pelo amor.
4: Pai nosso, que estais no céu, santificado seja o vosso nome. Venha a nós o vosso reino, seja feita a vossa vontade, assim na terra como no céu.
1: O pão nosso de cada dia nos dai hoje. Perdoai as nossas ofensas, assim como nós perdoamos a quem nos tem ofendido. E não nos deixeis cair em tentação, mas livrai-nos do mal. Amém.
4: Ave Maria, cheia de graça, o Senhor é convosco. Bendita sois vós entre as mulheres, bendito é o fruto de vosso ventre, Jesus.
1: Santa Maria, Mãe de Deus, rogai por nós, pecadores, agora e na hora de nossa morte. Amém.
4: Ave Maria, cheia de graça, o Senhor é convosco. Bendita sois vós entre as mulheres, e bendito é o fruto de vosso ventre, Jesus.
1: Santa Maria, Mãe de Deus, rogai por nós, pecadores, agora e na hora de nossa morte. Amém.
4: Ave Maria, cheia de graça, o Senhor é convosco. Bendita sois vós entre as mulheres, bendito é o fruto de vosso ventre, Jesus.
1: Santa Maria, Mãe de Deus, rogai por nós, pecadores, agora e na hora de nossa morte. Amém.
4: Ave Maria, cheia de graça, o Senhor é convosco. Bendita sois vós entre as mulheres, bendito é o fruto de vosso ventre, Jesus.
1: Santa Maria, Mãe de Deus, rogai por nós, pecadores, agora e na hora de nossa morte. Amém.
4: Ave Maria, cheia de graça, o Senhor é convosco. Bendita sois vós entre as mulheres, e bendito é o fruto de vosso ventre, Jesus.
1: Santa Maria, Mãe de Deus, rogai por nós, pecadores, agora e na hora de nossa morte. Amém.
4: Ave Maria, cheia de graça, o Senhor é convosco. Bendita sois vós entre as mulheres, bendito é o fruto de vosso ventre, Jesus.
1: Santa Maria, Mãe de Deus, rogai por nós, pecadores, agora e na hora de nossa morte. Amém.
4: Ave Maria, cheia de graça, o Senhor é convosco. Bendita sois vós entre as mulheres, bendito é o fruto de vosso ventre, Jesus.
1: Santa Maria, Mãe de Deus, rogai por nós, pecadores, agora e na hora de nossa morte. Amém.
4: Ave Maria, cheia de graça, o Senhor é convosco. Bendita sois vós entre as mulheres, e bendito é o fruto de vosso ventre, Jesus.
1: Santa Maria, Mãe de Deus, rogai por nós, pecadores, agora e na hora de nossa morte. Amém.
4: Ave Maria, cheia de graça, o Senhor é convosco. Bendita sois vós entre as mulheres, bendito é o fruto de vosso ventre, Jesus.
1: Santa Maria, Mãe de Deus, rogai por nós, pecadores, agora e na hora de nossa morte. Amém.
4: Ave Maria, cheia de graça, o Senhor é convosco. Bendita sois vós entre as mulheres, e bendito é o fruto de vosso ventre, Jesus.
1: Santa Maria, Mãe de Deus, rogai por nós, pecadores, agora e na hora de nossa morte. Amém.
4: Glória ao Pai, ao Filho e ao Espírito Santo.
1: Assim como era no princípio, agora e sempre. Amém.
4: Ó Pai, Senhor da Messe,
1: enviai operários para a vossa colheita.
2: No terceiro mistério, contemplamos a vocação à vida consagrada. A vocação consagrada é um dom para a Igreja e um sinal para o mundo. Os religiosos são consagrados a Deus para servi-lo e para servir os irmãos e irmãs. Esse serviço se dá através de um jeito próprio, ou seja, de acordo com o carisma de cada congregação religiosa e de cada membro da mesma, como um dom, como um modo próprio de ser e agir. Como escalabrinianos e escalabrinianas, procuramos ser migrantes com os migrantes, vivendo o carisma legado pelo nosso pai e fundador, o bem-aventurado João Batista Scalabrine.
3: Scalabrine dizia: Vossa presença, queridos filhos, me replena o espírito de uma suavíssima emoção. Quão feliz é uma alma que tem a graça que Deus vos concede. Com a profissão dos votos, vós alegrais a Igreja, os coros dos anjos, dos santos, dos mártires, dos confessores, dos apóstolos, de Maria Imaculada, de Jesus Cristo, do Eterno Pai.
5: Pai nosso que estais no céu, santificado seja o vosso nome, venha a nós o vosso reino, seja feita a vossa vontade, assim na terra como no céu.
1: O pão nosso de cada dia nos dai hoje, perdoai as nossas ofensas, assim como nós perdoamos a quem nos tem ofendido, e não nos deixeis cair em tentação, mas livrai-nos do mal. Amém.
5: Ave Maria, cheia de graça, o Senhor é convosco. Bendita sois vós entre as mulheres, e bendito é o fruto do vosso ventre, Jesus.
1: Santa Maria, Mãe de Deus, rogai por nós, pecadores, agora e na hora de nossa morte. Amém.
5: Ave Maria, cheia de graça, o Senhor é convosco. Bendita sois vós entre as mulheres, e bendito é o fruto do vosso ventre, Jesus.
1: Santa Maria, Mãe de Deus, rogai por nós, pecadores, agora e na hora de nossa morte. Amém.
5: Ave Maria, cheia de graça, o Senhor é convosco. Bendita sois vós entre as mulheres, e bendito é o fruto do vosso ventre, Jesus.
1: Santa Maria, Mãe de Deus, rogai por nós, pecadores, agora e na hora de nossa morte. Amém.
5: Ave Maria, cheia de graça, o Senhor é convosco. Bendita sois vós entre as mulheres, e bendito é o fruto do vosso ventre, Jesus.
1: Santa Maria, Mãe de Deus, rogai por nós, pecadores, agora e na hora de nossa morte. Amém.
5: Ave Maria, cheia de graça, o Senhor é convosco. Bendita sois vós entre as mulheres, e bendito é o fruto do vosso ventre, Jesus.
1: Santa Maria, Mãe de Deus, rogai por nós, pecadores, agora e na hora de nossa morte. Amém.
5: Ave Maria, cheia de graça, o Senhor é convosco. Bendita sois vós entre as mulheres, e bendito é o fruto do vosso ventre, Jesus.
1: Santa Maria, Mãe de Deus, rogai por nós, pecadores, agora e na hora de nossa morte. Amém.
5: Ave Maria, cheia de graça, o Senhor é convosco. Bendita sois vós entre as mulheres, e bendito é o fruto do vosso ventre, Jesus.
1: Santa Maria, Mãe de Deus, rogai por nós, pecadores, agora e na hora de nossa morte. Amém.
5: Ave Maria, cheia de graça, o Senhor é convosco. Bendita sois vós entre as mulheres, e bendito é o fruto do vosso ventre, Jesus.
1: Santa Maria, Mãe de Deus, rogai por nós, pecadores, agora e na hora de nossa morte. Amém.
5: Ave Maria, cheia de graça, o Senhor é convosco. Bendita sois vós entre as mulheres, e bendito é o fruto do vosso ventre, Jesus.
1: Santa Maria, Mãe de Deus, rogai por nós, pecadores, agora e na hora de nossa morte. Amém.
5: Ave Maria, cheia de graça, o Senhor é convosco. Bendita sois vós entre as mulheres, e bendito é o fruto do vosso ventre, Jesus.
1: Santa Maria, Mãe de Deus, rogai por nós, pecadores, agora e na hora de nossa morte. Amém.
5: Glória ao Pai, ao Filho e ao Espírito Santo.
1: Assim como era no princípio, agora e sempre. Amém.
5: Ó Pai, Senhor da Messe,
1: enviai operários para a vossa colheita.
2: No quarto mistério, contemplamos a vocação ao ministério ordenado. Esta vocação é vivida pelos diáconos, padres e bispos, São homens escolhidos por Deus que recebem um ministério especial através do sacramento da ordem, pelo qual a missão que Cristo confiou aos apóstolos continua a ser realizada em sua igreja.
3: Scalabrine dizia: a vocação ao sagrado ministério é como um germe delicadíssimo, introduzido pela própria mão de Deus na alma que vem peregrinar sobre a terra.
6: Pai nosso que estais no céu, santificado seja o vosso nome, venha a nós o vosso reino, seja feita a vossa vontade, assim na terra como no céu.
1: O pão nosso de cada dia nos dai hoje, perdoai as nossas ofensas, assim como nós perdoamos a quem nos tem ofendido. E não nos deixeis cair em tentação, mas livrai-nos do mal. Amém.
6: Ave Maria, cheia de graça, o Senhor é convosco. Bendita sois vós entre as mulheres, e bendito é o fruto do vosso ventre, Jesus.
1: Santa Maria, Mãe de Deus, rogai por nós, pecadores, agora e na hora de nossa morte. Amém.
6: Ave Maria, cheia de graça, o Senhor é convosco. Bendita sois vós entre as mulheres, e bendito é o fruto do vosso ventre, Jesus.
1: Santa Maria, Mãe de Deus, rogai por nós, pecadores, agora e na hora de nossa morte. Amém.
6: Ave Maria, cheia de graça, o Senhor é convosco. Bendita sois vós entre as mulheres, e bendito é o fruto do vosso ventre, Jesus.
1: Santa Maria, Mãe de Deus, rogai por nós, pecadores, agora e na hora de nossa morte. Amém.
6: Ave Maria, cheia de graça, o Senhor é convosco. Bendita sois vós entre as mulheres, e bendito é o fruto do vosso ventre, Jesus.
1: Santa Maria, Mãe de Deus, rogai por nós, pecadores, agora e na hora de nossa morte. Amém.
6: Ave Maria, cheia de graça, o Senhor é convosco. Bendita sois vós entre as mulheres, e bendito é o fruto do vosso ventre, Jesus.
1: Santa Maria, Mãe de Deus, rogai por nós, pecadores, agora e na hora de nossa morte. Amém.
6: Ave Maria, cheia de graça, o Senhor é convosco. Bendita sois vós entre as mulheres, e bendito é o fruto do vosso ventre, Jesus.
1: Santa Maria, Mãe de Deus, rogai por nós, pecadores, agora e na hora de nossa morte. Amém.
6: Ave Maria, cheia de graça, o Senhor é convosco. Bendita sois vós entre as mulheres, e bendito é o fruto do vosso ventre, Jesus.
1: Santa Maria, Mãe de Deus, rogai por nós, pecadores, agora e na hora de nossa morte. Amém.
6: Ave Maria, cheia de graça, o Senhor é convosco. Bendita sois vós entre as mulheres, e bendito é o fruto do vosso ventre, Jesus.
1: Santa Maria, Mãe de Deus, rogai por nós, pecadores, agora e na hora de nossa morte. Amém.
6: Ave Maria, cheia de graça, o Senhor é convosco. Bendita sois vós entre as mulheres, e bendito é o fruto do vosso ventre, Jesus.
1: Santa Maria, Mãe de Deus, rogai por nós, pecadores, agora e na hora de nossa morte. Amém.
6: Ave Maria, cheia de graça, o Senhor é convosco. Bendita sois vós entre as mulheres, e bendito é o fruto do vosso ventre.

0: e ao Filho e ao Espírito Santo.
1: Assim como era no princípio, agora e sempre. Amém.
0: Ó Pai, Senhor da Messe,
1: enviai operários para a vossa colheita.
2: No quinto mistério contemplamos a vocação missionária escalabriniana. Os missionários e as missionárias, obedecendo ao mandamento missionário do Redentor, continuam a missão de Cristo, enviado a evangelizar os pobres, tal como ele a realizou. A vocação missionária escalabriniana tem várias formas de vida, ou seja, leigos escalabrinianos, missionárias seculares escalabrinianas, missionárias de São Carlos Borromeu, irmãs escalabrinianas, e missionários de São Carlos Borromeu, irmãos e padres escalabrinianos.
3: Scalabrine dizia: ide por toda parte do mundo, porque lá não existe povo mais humilhado que o nosso povo migrante, porque lá vos esperam almas que têm necessidade de vós.
4: Pai nosso que estais no céu, santificado seja o vosso nome. Venha a nós o vosso reino, seja feita a vossa vontade, assim na terra como no céu.
1: O pão nosso de cada dia nos dai hoje, perdoai.

0: do mal. Amém.
1: Ave Maria, cheia de graça, o Senhor é convosco. Bendita sois vós entre as mulheres, e bendito é o fruto do vosso ventre, Jesus.
0: Santa Maria, Mãe de Deus, rogai por nós, pecadores, agora e na hora de nossa morte. Amém.
1: Ave Maria, cheia de graça, o Senhor é convosco. Bendita sois vós entre as mulheres, e bendito é o fruto do vosso ventre, Jesus.
0: Santa Maria, Mãe de Deus, rogai por nós, pecadores, agora e na hora de nossa morte. Amém.
1: Ave Maria, cheia de graça, o Senhor é convosco. Bendita sois vós entre as mulheres, e bendito é o fruto do vosso ventre, Jesus.
0: Santa Maria, Mãe de Deus, rogai por nós, pecadores, agora e na hora de nossa morte. Amém.
1: Ave Maria, cheia de graça, o Senhor é convosco. Bendita sois vós entre as mulheres, e bendito é o fruto do vosso ventre, Jesus.
0: Santa Maria, Mãe de Deus, rogai por nós, pecadores, agora e na hora de nossa morte. Amém.
1: Ave Maria, cheia de graça, o Senhor é convosco. Bendita sois vós entre as mulheres, e bendito é o fruto do vosso ventre, Jesus.
0: Santa Maria, Mãe de Deus, rogai por nós, pecadores, agora e na hora de nossa morte. Amém.
1: Ave Maria, cheia de graça, o Senhor é convosco. Bendita sois vós entre as mulheres, e bendito é o fruto do vosso ventre, Jesus.
0: Santa Maria, Mãe de Deus, rogai por nós, pecadores, agora e na hora de nossa morte. Amém.
1: Ave Maria, cheia de graça, o Senhor é convosco. Bendita sois vós entre as mulheres, e bendito é o fruto do vosso ventre, Jesus.
0: Santa Maria, Mãe de Deus, rogai por nós, pecadores, agora e na hora de nossa morte. Amém.
1: Ave Maria, cheia de graça, o Senhor é convosco. Bendita sois vós entre as mulheres, e bendito é o fruto do vosso ventre, Jesus.
0: Santa Maria, Mãe de Deus, rogai por nós, pecadores, agora e na hora de nossa morte. Amém.
1: Ave Maria, cheia de graça, o Senhor é convosco. Bendita sois vós entre as mulheres, e bendito é o fruto do vosso ventre, Jesus.
0: Santa Maria, Mãe de Deus, rogai por nós, pecadores, agora e na hora de nossa morte. Amém.
1: Ave Maria, cheia de graça, o Senhor é convosco. Bendita

0: Bendita sois vós entre as mulheres, e bendito é o fruto do vosso ventre, Jesus.
1: Santa Maria, Mãe de Deus, rogai por nós, pecadores, agora e na hora de nossa morte. Amém.
0: Glória ao Pai, ao Filho e ao Espírito Santo.
1: Assim como era no princípio, agora e sempre. Amém.
0: Ó Pai, Senhor da Messe,
1: enviai operários para a vossa colheita. Salve, Rainha, Mãe de Misericórdia, vida e

0: e Virgem Maria.
1: Rogai por nós, Santa Mãe de Deus,
0: para que sejamos dignos das promessas de Cristo.
1: Louvado seja nosso Senhor Jesus Cristo,
0: para sempre seja louvado.
2: Em nome do Pai, do Filho e do Espírito Santo. Amém.
3: Pai bondoso, nós te agradecemos pela vida de fé e pela obra do bem-aventurado João Batista Scalabrine em favor dos migrantes. Jesus peregrino, dá-nos um coração acolhedor e faze-nos promotores da fraternidade entre os povos. Ó Espírito Santo, desperta em nossos corações a vocação missionária. Senhor nosso Deus, concede-nos, por intercessão do bem-aventurado João Batista Scalabrine, a graça que confiantes te suplicamos. Amém.

sou o pão da vida. Quem come a minha carne e bebe o meu sangue não morrerá, mas terá a vida eterna. 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

ouvintes da Rádio Cultura, emissora da Rede Scalabriniana de Comunicação. Esta missa é transmitida da Igreja Matriz da Paróquia São João Batista. Preside esta celebração o pároco Miguel Long. Celebração do 27º Domingo do Tempo Comum. Outubro é mês missionário. Irmãos e irmãs, aqui estamos, reunidos no dia do Senhor, para celebrar a memória do sacrifício pascal de Jesus, Filho de Deus, o verdadeiro herdeiro da vinha. Iniciamos hoje, na Igreja do Brasil, o mês missionário de 2026, com o tema Um em Cristo, unidos em missão. Em profunda comunhão, celebremos com fé este dia do Senhor cantando.

0: Em nome do Pai, e do Filho e do Espírito Santo.
1: Amém.
0: O Deus da esperança, que nos cumula de toda alegria e paz em nossa fé, pela ação do Espírito Santo, esteja convosco.
2: Bendito seja Deus que nos reuniu no amor de Cristo.
0: No dia em que celebramos a vitória de Cristo sobre o pecado e a morte, também nós somos convidados a morrer para o pecado e ressurgir para uma vida nova. Reconheçamos-nos então necessitados da misericórdia do Pai. Confessemos os nossos pecados. Confesso a Deus Todo-Poderoso e a vós, irmãos e irmãs, que pequei muitas vezes por pensamentos e palavras, atos e omissões, por minha culpa, minha tão grande culpa. E peço à Virgem Maria, aos anjos e santos, e a vós, irmãos e irmãs, que rogueis por mim a Deus nosso Senhor. Deus, Pai de misericórdia e amor, tenha compaixão de nós, perdoe os nossos pecados, reconciliados, nos conduza à vida eterna.
2: Amém.
0: Senhor, tende piedade de nós.
2: Senhor, tende piedade de nós.
0: Cristo, tende piedade de nós.
2: Cristo, tende piedade de nós.
0: Senhor, tende piedade de nós.
2: Senhor, tende piedade de nós.

0: Oremos. Uma oração também em comunhão com todos quantos participam do segundo dia do novenário da comunidade da integração até a Nossa Senhora de Fátima. Rezamos todos com a Mãe Maria pelas necessidades que são apresentadas e que temos. Deus eterno e todo-poderoso, que no vosso imenso amor de Pai nos concedeis mais do que merecemos e pedimos, infundi em nós vossa misericórdia, para perdoar o que nos pesa na consciência e para nos dar mais do que a oração ousa pedir. Por nosso Senhor Jesus Cristo, vosso Filho, que é Deus, e convosco vive e reina na unidade do Espírito Santo por todos os séculos dos séculos.
1: Amém.

0: Do livro do profeta Isaías. Vou cantar para o meu amado o cântico da vinha de um amigo meu. Um amigo meu possuía uma vinha em fértil encosta. Cercou-a, limpou-a de pedras, plantou videiras escolhidas, edificou uma torre no meio e construiu um lagar. Esperava que ela produzisse uvas boas, mas produziu uvas selvagens. Agora, habitantes de Jerusalém e cidadãos de Judá, julgai a minha situação e a de minha vinha. O que poderia eu ter feito a mais por vinha e não fiz? Eu contava com uvas de verdade, mas por que produziu ela uvas selvagens? Pois agora vou mostrar-vos o que farei com minha vinha. Vou desmanchar a cerca e ela será devastada. Vou derrubar o muro e ela será pisoteada. Vou deixá-la inculta e selvagem. Ela não será podada nem lavrada. Espinhos e sarças tomarão conta dela. Não deixarei as nuvens derramar a chuva sobre ela. Pois bem, a vinha do Senhor dos Exércitos é a casa de Israel, e o povo de Judá, sua dileta plantação. Eu esperava deles frutos de justiça, e eis injustiça. Esperava obras de bondade, e eis iniquidade. Palavra do Senhor.
1: Graças a Deus.

tirastes do Egito esta videira e expulsastes as nações para plantá-la. Até o mar se estenderão seus sarmentos, até o rio os seus rebentos se espalharam.

que razão vós destruíste sua cerca para que todos os passantes a vidimem? O javali da mata virgem a devastaste, e os animais do descampado nela pastem?

para nós, Deus do universo. Olhai dos altos céus e observai. Visitai a vossa vinha e protegei-a. Foi a vossa mão direita que a plantou, protegei-a e o arrebento que firmastes.

e nunca mais vos deixaremos, Senhor Deus. Dai-nos vida e louvaremos vosso nome. Convertei-nos, ó Senhor, Deus do universo, e sobre nós iluminai a vossa face. Se voltardes para nós, seremos salvos.

0: carta de São Paulo aos Filipenses. Irmãos, não vos inquieteis com coisa alguma, mas apresentai as vossas necessidades a Deus, em orações e súplicas, acompanhadas de ação de graças. E a paz de Deus, que ultrapassa todo o entendimento, guardará os vossos corações e pensamentos em Cristo Jesus. Quanto ao mais, irmãos, ocupai-vos com tudo o que é verdadeiro, respeitável, justo, puro e amável, honroso, tudo o que é virtude, ou de qualquer modo mereça louvor. Praticai o que aprendestes e recebestes de mim, ou que de mim vistes e ouvistes. Assim, o Deus da paz estará convosco. Palavra do Senhor.
1: Graças a Deus.

0: O Senhor esteja convosco.
1: Ele está no meio de nós.
0: Proclamação do Evangelho de Jesus Cristo segundo Mateus.
1: Glória a vós, Senhor.
0: Naquele tempo, Jesus disse aos sumos sacerdotes e aos anciãos do povo: escutai esta outra parábola. Certo proprietário plantou uma vinha, pôs uma cerca em volta, fez nela um lagar para esmagar as uvas e construiu uma torre de guarda. Depois, arrendou-a a vinhateiros e viajou para o estrangeiro. Quando chegou o tempo da colheita, o proprietário mandou seus empregados aos vinhateiros para receber seus frutos. Os vinhateiros, porém, agarraram os empregados, espancaram a um, mataram a outro e ao terceiro apedrejaram. O proprietário mandou de novo outros empregados, em maior número do que os primeiros, mas eles os trataram da mesma forma. Finalmente, o proprietário enviou-lhes o seu filho, pensando: ao meu filho eles vão respeitar. Os vinhateiros, porém, ao verem o filho, disseram entre si: este é o herdeiro, vinde, vamos matá-lo e tomar posse da sua herança. Então agarraram o filho, jogaram-no para fora da vinha e o mataram. Pois bem, quando o dono da vinha voltar, o que fará com esses vinhateiros? Os sumos sacerdotes e os anciãos do povo responderam: com certeza mandará matar de modo violento esses perversos e arrendará a vinha a outros vinhateiros, que lhes entregarão os frutos no tempo certo. Então Jesus lhes disse: vós nunca lestes nas escrituras a pedra que os construtores rejeitaram tornou-se a pedra angular? Isto foi feito pelo Senhor e é maravilhoso aos nossos olhos? Por isso eu vos digo: o reino de Deus vos será tirado e será entregue a um povo que produzirá frutos. Palavra da salvação.
1: Glória a vós, Senhor.
0: Podemos nos acomodar, irmãos e irmãs. Então é sempre uma alegria podermos celebrar juntos, né, a Eucaristia, cumprindo a nossa obrigação, compromisso interior com o Senhor, né, cultivando a nossa espiritualidade, alimentando também a nossa perspectiva humana com referências de valor e também como orientação de vida. O fazemos com todos quantos nos acompanham mediante a Rádio Cultura e, como disse no início, em comunhão com todos quantos acompanham o novenário. Esse novenário é apenas 9 dias, mas nós estamos desde maio acompanhando a imagem e celebrando essa presença de Maria em nossas vidas de fé, junto com as comunidades. A mãe que passa e visita, escuta, permanece, acompanha a comunidade e também convoca para a sua grande festa, a festa da comunhão, né, e da filiação. Dia do Senhor também é um dia em que a gente permite que a palavra nos forme, nos oriente, e nós acompanhamos a famosa parábola dos vinhateiros homicidas, né? Eles que matam. E essa parábola está situada dentro do ministério de Jesus em Jerusalém, um pouco antes da sua prisão e sua morte. E Jesus está, portanto, no templo, dialogando e entrando em conflito com as autoridades religiosas. E é neste ambiente de conflito que ele conta esta parábola dos vinhateiros. Tanto que no final ele diz assim: aquele que foi morto como garantia de herança será aquele que será a referência de tudo isso, será a pedra angular. Essa parábola está sendo contada também dentro do mês das missões, né? Que é um mês que nós todos temos de guardar e cultivar a criação, lembrando o 4 de outubro, dia de São Francisco, né? O irmão universal de todas as criaturas, conforme o Papa Francisco também no encerramento do tempo da criação ele o referiu, né? Portanto, uma parábola para convocar ao cuidado da vinha, cuidado com a casa comum, cuidado com a comunidade, cuidado com a família, cuidado com as pessoas. E a parábola também traz aquela situação dos profetas, né? Apedrejaram a um, mataram a outro, Deus mandou de novo mais. Então, traz à tona também a missão dos profetas e profetisas de anunciar e denunciar, né? E aponta também as consequências desta missão. Pode ser a entrega da vida, né? Quem denuncia práticas de injustiça, podem ser pessoas perseguidas, às vezes, muitas vezes silenciadas, pagando com a própria vida para que não incomodem. Então, a parábola traz uma verdade: Israel sempre foi considerada vinha de Deus, o povo de Deus é sua vinha, e Deus, pela orientação dos seus mandamentos, delegou às autoridades judaicas, aos sumos sacerdotes e aos anciãos, o cuidado da comunidade. Mas, ao invés de cuidar da comunidade, eles pensaram em se apropriar da comunidade para poder garantir vantagens pessoais. Os frutos que deviam acontecer ali de ajuda, como caridade, de socorro, como justiça, de garantias, como direito, de cuidado, como membros da comunidade, não aconteceu. Não havia este cuidado, portanto não havia frutos, né? E Jesus contou a parábola para que eles entendessem isso, e eles morderam a isca, se diz, né? Porque eles disseram que certamente ele expulsaria aqueles e daria para outros, e Jesus confirmou: claro, vocês não vão ficar com esta vinha, vocês não têm capacidade, vocês não têm formação para isso, vocês não têm a humanidade para cuidar desta vinha, né? Portanto, a vinha é a imagem do povo de Deus. E a imagem do povo de Deus, como nós vimos ali, é para quem cuida, né? Nenhum pai, nenhuma mãe vai oferecer aos seus filhos obstrução de vida, né? Não vai socorrer suas necessidades. Toda autoridade, seja ela religiosa ou civil, tem a obrigação de cuidar as necessidades. O Estado é assim. Nós somos convidados todos, como cristãos e cristãs, a cuidar da comunidade, que ela permaneça unida, que ela tenha os serviços que ela necessita, que ela possa se sentir também participante ativa, né? Todos nós somos convidados a cuidar da casa comum, né? Não destruir, não matar, organizar, cuidar, enfim, tudo isso é a vinha. Deus nos deu, né, esta vinha, e Deus também nos deu dons e talentos. Esses dons e talentos, né, que temos, para que produzam. Como eles produzem? Quando eles servem. Isto é, se eu tenho um talento de uma capacidade humana e eu puder com isso ajudar as pessoas que precisam, significa produzir frutos. Ele está frutificando, não para mim, porque eu não quero me apossar da vinha, né? Deus nos deu a vida, né, como dom, não como propriedade. E à medida que produz frutos, ela se realiza, ela cumpre sua finalidade. Assim como eu disse há pouco, todo pai, toda mãe que cuida, todo educador que acompanha, os talentos que nós temos são para que a gente possa servir melhor a comunidade, as pessoas. E a gente pode se perguntar se os sacramentos que nós recebemos, se a fé que temos ajuda, né? E se isso nos ajuda também a sermos, como foi dito ali na leitura da carta de São Paulo, né, aos Filipenses, né? Se nós temos uma vida e procuramos viver, né, viver na alegria e na serenidade, respeitando o que é verdadeiro, o que é nobre, o que é justo, o que é digno, são esses os frutos que Deus espera de cada um de nós, que também somos vinha do Senhor. Ou se produzimos uvas azedas, isto é, essa nossa presença incomoda, atrapalha, assambarca, toma, impede, destrói, né? Então é uma oportunidade para verificar como nós estamos vivendo, como a graça de Deus se encontra em nossa vida, ou como a graça de Deus age na nossa vida. E é claro, significa sempre um compromisso que se renova a cada dia, né? Porque os talentos e dons não são feitos para que se use uma vez, e nem os frutos são resultado da ação de um dia, mas de todos os dias, né? Essa imagem dos vinhateiros homicidas é uma oportunidade também para que a gente verifique se onde nós estamos, por onde passamos e onde vivemos, a gente faz vibrar a vida, cultiva o bem, cuida bem, ou se a gente, como eu disse, né, atrapalha, incomoda ou se torna um peso, né? E é claro, quando a gente fala cuidar com serenidade aquilo que é verdadeiro, que é justo, que é agradável, né, significa pensar como a nossa convivência acontece, né? Somos os vinhateiros do Senhor, os cuidadores. Deus nos envia, mês das missões, evidentemente, mas também Deus nos convoca a um cuidado pessoal. O que estamos fazendo com aquilo que Deus nos deu como talento e dom, graça e benevolência? Usamos para favorecer e crescer em comunidade, ou a gente reserva, guarda e esconde para si, né? Então, com este convite da palavra deste dia, nós queremos renovar essa disposição de pensarmos também enviados de Deus para o cuidado da sua vinha que são as pessoas, né? A comunidade, lembrando assim, né, quando ele diz assim que ele vai tirar a cerca e deixar que os animais tomem conta, que o mato sufoque, né? Quando Deus percebe que a gente usa da sua graça, do seu sacramento, dos seus mandamentos, daquilo que nos deu, que nós apenas escondemos ou fingimos ou guardamos para nós, né? Nós também poderemos ser abandonados pela graça. De fato, não há presença da graça. Isso significa a perda da possibilidade de sermos mediação do bem de Deus. E a gente com certeza tem esse desejo, busca esta graça, então que o Senhor nos la conceda a cada momento, todos os dias. Renovemos a nossa fé e vamos professar: creio em Deus Pai Todo-Poderoso,
2: Criador do céu e da terra,
3: e em Jesus Cristo, seu único Filho,
0: nosso Senhor, que foi concebido pelo poder do Espírito Santo, nasceu da Virgem Maria, padeceu sobre Pôncio Pilatos, foi crucificado, morto e sepultado, desceu à mansão dos mortos, ressuscitou ao terceiro dia, subiu aos céus, está sentado à direita de Deus Pai Todo-Poderoso, donde há de vir a julgar os vivos e os mortos. Creio no Espírito Santo, na Santa Igreja Católica, na comunhão dos santos, na remissão dos pecados, na ressurreição da carne, na vida eterna. Amém. Irmãos e irmãs, alimentados pela palavra de Deus, suplicamos que Ele nos faça fiéis e nos dê coragem para assumir o compromisso com o seu reino. Após cada invocação, juntos peçamos: mandai, Senhor, o vosso Espírito.
3: Mandai, Senhor, o vosso Espírito.
4: Para que o Senhor faça sempre de sua igreja uma vinha fecunda, capaz de alimentar o coração do mundo com os frutos que provém do Espírito, rezemos ao Senhor.
0: Mandai, Senhor, o vosso Espírito.
4: Para que o Senhor dê à nossa igreja local o vigor necessário para anunciar o Evangelho, na criatividade e na audácia missionária, Rezemos ao Senhor.
0: Mandai, Senhor, o vosso Espírito,
4: para que o Senhor suscite no coração dos jovens o amor à missão e ao compromisso com a vida e ao projeto de Jesus, rezemos ao Senhor.
0: Mandai, Senhor, o vosso Espírito,
4: para que o Senhor ajude as nossas comunidades a não caírem nas ciladas da indiferença e do individualismo, fazendo com que vivam sua vocação e missão empenhadas no serviço, rezemos ao Senhor.
0: Mandai, Senhor, o vosso Espírito. Ó Pai, nós somos a vossa vinha. Ajudai-nos a produzir frutos de vida, que alimentem os corações e a vida de vossos filhos e filhas espalhados pelo mundo. Por Cristo nosso Senhor.
1: Amém.

0: Orai, irmãos e irmãs, para que esta nossa família, reunida em nome de Cristo, possa oferecer um sacrifício que seja aceito por Deus Pai Todo-Poderoso.
1: Receba, Senhor, por tuas mãos este sacrifício para a glória do seu nome, para o nosso bem e de toda a sua santa igreja.
0: Acolhei, Senhor, nós vos pedimos o sacrifício que instituístes, e pelos sagrados mistérios que celebramos em vossa honra, dignai-vos completar a santificação daqueles que salvastes, por Cristo nosso Senhor.
1: Amém.
0: O Senhor esteja

Na verdade, ó Pai, é nosso dever dar-vos graças, é nossa salvação dar-vos glória. Só vós sois o Deus vivo e verdadeiro que existis antes de todo o tempo e permaneceis para sempre habitando em luz inacessível. Mas porque sois o Deus de bondade e a fonte da vista, da vida, fizestes todas as coisas para cobrir de bênçãos as vossas criaturas e a muitos alegrar com o esplendor da vossa luz. Eis, pois, diante de vós os inumeráveis coros dos anjos, que dia e noite vos servem e, contemplando a glória da vossa face, vos louvam sem cessar. Com eles também nós e por nossa voz tudo o que criastes, celebramos o vosso nome e, exultantes de alegria, cantamos a uma só voz.

0: nós proclamamos vossa grandeza, Pai Santo, a sabedoria e o amor com que fizestes todas as coisas. Criastes o ser humano à vossa imagem, lhe confiastes todo o universo, para que, servindo somente a vós, seu Criador, cuidasse de toda criatura. E quando pela desobediência perdeu a vossa amizade, não o abandonastes ao poder da morte. A todos, porém, socorrestes com misericórdia, para que, ao procurar-vos, vos encontrassem. Muitas vezes oferecestes aliança à família humana e a instruístes pelos profetas na esperança da salvação.
1: A todos socorrestes.

0: recebestes com bondade.
1: E de tal modo, Pai Santo, amastes o mundo, que chegada a plenitude dos tempos, nos enviastes vosso próprio Filho para ser o nosso Salvador. Encarnado pelo poder do Espírito Santo e nascido da Virgem Maria, Jesus viveu em tudo a condição humana, menos o pecado. Anunciou aos pobres a salvação, aos oprimidos a liberdade e aos tristes a alegria. Para cumprir o vosso plano de amor, entregou-se à morte e, ressuscitando, destruiu a morte e renovou a vida.
0: Por amor nos enviastes vosso Filho.
1: E a fim de não mais vivermos para nós, mas para Ele que por nós morreu e ressuscitou, enviou de vós, ó Pai, como primeiro dom aos vossos fiéis o Espírito Santo, que continua a sua obra no mundo para levar à plenitude toda a santificação. Por isso, nós vos pedimos, ó Pai, que o mesmo Espírito Santo santifique estas oferendas, a fim de que se tornem o corpo e o sangue de Jesus Cristo, vosso Filho e Senhor nosso, para celebrarmos este grande mistério que Ele nos deixou em sinal da eterna aliança. Quando, pois, chegou a hora em que por vós, ó Pai, ia ser glorificado, tendo amado os seus que estavam no mundo, amou-os até o fim. Enquanto ceavam, Jesus tomou o pão, pronunciou a bênção de ação de graças, partiu e o deu a seus discípulos, dizendo: tomai todos e comei. Isto é o meu corpo, que será entregue por

Ele tomou em suas mãos o cálice com vinho, deu-vos graças novamente e o deu a seus discípulos, dizendo: tomai todos e bebei. Este é o cálice do meu sangue, o sangue da nova e eterna aliança, que será derramado por vós e por todos para a remissão dos pecados. Fazei isto em memória de mim.

0: mistério da fé e do amor.
1: Todas as vezes que comemos deste pão e bebemos deste cálice, anunciamos, Senhor, a vossa morte, enquanto esperamos a vossa vinda.
0: Celebrando agora, ó Pai, o memorial da nossa redenção, anunciamos a morte de Cristo e sua descida entre os mortos. Proclamamos a sua ressurreição e ascensão à vossa direita. E esperando a sua vinda gloriosa, nós vos oferecemos o seu corpo e sangue, sacrifício do vosso agrado e salvação do mundo inteiro.
1: Aceitai, ó Senhor, a nossa oferta.
0: Olhai com bondade a oblação que destes à vossa igreja e concedei aos que vamos participar do mesmo pão e do mesmo cálice, que reunidos pelo Espírito Santo num só corpo nos tornemos em Cristo uma oferenda viva para o louvor da vossa glória.
1: O Espírito nos una num só corpo.
0: E agora, ó Pai, lembrai-vos de todos pelos quais vos oferecemos este sacrifício. O vosso servo Papa Leão XIV, o nosso Bispo Mário, os bispos do mundo inteiro, os presbíteros, os diáconos e todos os ministros da vossa igreja. Os fiéis que ao redor deste altar se unem à nossa oferta, o povo que vos pertence e aqueles que vos procuram de coração sincero.
1: Lembrai-vos, ó Pai, da vossa igreja.
0: Lembrai-vos também dos que morreram na paz do vosso Cristo, os nossos falecidos. Juntamente com aqueles e aquelas que se tornaram intenção desta celebração, e todos os defuntos dos quais só vós conhecestes a fé,
1: concedei-lhes, ó Senhor, a luz eterna.
0: E a todos nós, vossos filhos e filhas, concedei, ó Pai de bondade, alcançar a herança eterna com a Virgem Maria, Mãe de Deus, São José, seu esposo, os apóstolos e todos os santos, no vosso reino, onde, com todas as criaturas, libertas da corrupção, do pecado e da morte, vos glorificaremos, por Cristo Senhor nosso, por quem dais ao mundo todo o bem e toda a graça. Por Cristo, com Cristo e em Cristo, a vós, Deus Pai Todo-Poderoso, na unidade do Espírito Santo, toda honra e toda glória, por todos os séculos dos séculos.
1: Amém.
0: O Senhor nos comunicou o seu Espírito. Com a confiança e a liberdade de filhos e filhas, digamos juntos: Pai nosso, que estais nos céus, santificado seja o vosso nome. Venha a nós o vosso reino. Seja feita a vossa vontade, assim na terra como no céu. O pão nosso de cada dia nos dai hoje. Perdoai-nos as nossas ofensas, assim como nós perdoamos a quem nos tem ofendido. E não nos deixeis cair em tentação, mas livrai-nos do mal. Livrai-nos de todos os males, ó Pai, dai-nos hoje a vossa paz, ajudados pela vossa misericórdia. Sejamos sempre livres do pecado e protegidos de todos os perigos, enquanto aguardamos a feliz esperança e a vinda do nosso Salvador Jesus Cristo.
1: Vosso é o reino, o poder e a glória para sempre.
0: Senhor Jesus Cristo, dissestes aos vossos apóstolos: eu vos deixo a paz, eu vos dou a minha paz. Não leis os nossos pecados, mas a fé que anima a vossa igreja. Dai-lhe segundo o vosso desejo a paz e a unidade, vós que sois Deus com o Pai e o Espírito Santo.
1: Amém.
0: A paz do Senhor esteja sempre convosco.
1: O amor de Cristo nos uniu. Que tirais o pecado do mundo, tende piedade de nós. Cordeiro de Deus, que tirais o pecado do mundo, tende piedade de nós.
2: Cordeiro de Deus, que tirais o pecado do mundo,
1: dai-nos a paz.
0: Quem come minha carne e bebe meu sangue permanece em mim e eu nele. Eis o Cordeiro de Deus, que tira o pecado do mundo.
1: Senhor, eu não sou digno que entreis em minha morada, mas dizei uma palavra e serei salvo.

0: Oremos. Concedei-nos, Deus Todo-Poderoso, que inebriados e saciados pelo sacramento que recebemos, sejamos transformados naquele que comungamos. Por Cristo nosso Senhor.
1: Amém.
0: Peçamos a Mãe Maria por nossas famílias, por esta comunidade, por todos quantos rezam, suplicam e se apresentam neste dia, acompanhando o novenário com Nossa Senhora. E que ela nos ajude a sermos fiéis, né, como ela o fez, servindo ao Senhor. Ave Maria, cheia de graça, o Senhor é convosco. Bendita sois vós entre as mulheres, e bendito é o fruto do vosso ventre, Jesus. Santa Maria, Mãe de Deus, rogai por nós, pecadores, agora e na hora de nossa morte. Nossa Senhora da Conceição Aparecida,
2: rogai por nós.
0: Santa Teresinha do Menino Jesus,
2: rogai por nós.
0: São Francisco,
2: rogai por nós.
0: Então, dia 1º foi dia de Santa Teresinha, ontem os anjos da guarda, amanhã São Francisco, dia 7 é Nossa Senhora do Rosário, dia 12 é Nossa Senhora Aparecida, o mês que lembra a ação de Deus em muitas circunstâncias, né? Que Ele possa também agir em nós. O Senhor esteja convosco.
2: Ele está no meio de nós.
0: Guardai sempre, Senhor, com paternal bondade a vossa família, para que com vossa proteção seja livre de toda adversidade pela prática das boas obras. Glorifique o vosso santo nome. Por Cristo nosso Senhor.
2: Amém.
0: E a bênção de Deus Todo-Poderoso, Pai e Filho e Espírito Santo, desça sobre vós e permaneça para sempre.
2: Amém.
0: E dêem paz, tenham uma boa noite, um bom fim de semana, e o Senhor vos acompanhe.
1: Graças a Deus.

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9: Olá, boa noite. Está no ar mais uma edição do A Noite é Nossa por aqui. Aqui quem fala é o Edinho. Estamos começando mais uma jornada especial nesse sábado, hein? Uma noite repleta de boa música e vibrações positivas a você ouvinte. Vamos começar trazendo já as primeiras desta edição. Ótimo final de semana para você.

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1: 8:13.
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10: A noite é nossa, segue por aqui, hein? Tá chegando muito mais músicas pra você na programação Cultura.

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0: Esses foram Dominguinhos e Marinês, Forró em Limoeiro, antes Chico Buarque, Calu e Maria Bethânia, Asa Branca. Na sequência, você fica com o programa Curta Musical. A gente volta já já.
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0: o modelo de cola eleitoral. 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Lembre-se, a decisão pertence exclusivamente a quem vota. A urna eletrônica, que há 30 anos integra a experiência democrática brasileira, garantirá mais uma vez esse direito. 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Peço ainda o compromisso de todas as brasileiras e de todos os brasileiros com a qualidade das informações que circulam neste momento. 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Registro agora meu agradecimento ao empenho das magistradas e dos magistrados, das promotoras e dos promotores, das servidoras e dos servidores da Justiça Eleitoral durante todo esse período, e especialmente das mesárias e dos mesários que voluntariamente dedicarão o seu domingo à democracia. A você, eleitora e eleitor, reitero o convite para comparecer amanhã à sua sessão de votação com o seu documento de identificação com foto e a cola eleitoral de papel preenchida. 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Muito obrigado.
1: Hora certa, cultura.
2: 8:35. 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
4: Olha, gente, vamos seguindo por aqui. Uma sequência musical promete encantar os nossos ouvintes da cultura, hein? Aumenta o som, obrigado pela sua companhia.

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2: Vamos seguindo, se liga aí, ouvinte, para aproveitar a melhor programação noturna da Cultura 93.9. Boa noite.